Boa noite. No início de mais uma música contemporânea, Start the Dance, que comece a dança. Miniatura para flauta e trio de cordas, de sonoridades quase residuais e tom levemente irónico do francês Aurélien Dumont, na leitura do ensemble Linéa. Na emissão de hoje, o destaque para a extensa obra orquestral An Atlas of Deep Time, de John Luther Adams, também Turning Around, para piano solo, de Isabel Mundry, e, já de seguida, Serge Ímpeto, uma breve página orquestral de Wang Lu, carregada de harmonias dramáticas e ambientes cinematográficos, que equilibra com mestria momentos a solo com outros de câmara e de grande amplitude instrumental. Toca a Boston Modern Orchestra, dirigida por Gil Rose.

surge, ímpeto da chinesa residente nos Estados Unidos, Wang Lu, na leitura da Boston Modern Orchestra, dirigida por Jill Rausen. De seguida, e praticamente até ao final da música contemporânea, ficamos com a mais recente obra gravada de John Luther Adams, An Atlas of Deep Time, um atlas do tempo profundo, concluída em 2022, num estilo que confere um novo dramatismo àquele desenvolvido na consagrada trilogia do Devir, formada por Become River, Become Ocean e Become Desert. O tempo profundo evocado nesta partitura orquestral é o do tempo geológico e o das lentas movimentações tectónicas e, adequadamente, a música é quase hipnótica, é formada pela evolução lenta de um manto de massas sonoras em que se adivinha a ressonância da Terra. Como diz o autor, um atlas do tempo profundo dura aproximadamente 45 minutos, o que equivale a cerca de 100 milhões de anos por minuto. Nesta proporção, toda a história do género humano está representada nas últimas reverberações dos últimos 25 milissegundos da obra. Toca a Orquestra Sinfónica de Dakota do Sul, a quem a partitura foi dedicada na celebração do seu centenário, dirigida por Delta David Gear.

An Atlas of Deep Time, um atlas do tempo profundo do norte-americano John Luther Adams, partitura para grande orquestra, concluída em 2022, que evoca e condensa o inimaginável tempo geológico e a inaudível ressonância da Terra. A interpretação da Orquestra Sinfónica de Dakota do Sul, dirigida por Delta David Gear. A encerrar música contemporânea, uma peça para piano solo repleta de silêncios e de reverberações, da alemã Isabel Mundry. Turning Around, em torno de, precisamente em torno do tema central do último andamento do quinto concerto brandeburguês de Bach, o qual não se pretendeu tornar minimamente reconhecível. No piano, Florian Olscher.

Turning Around, em torno de peça da alemã Isabel Mondri, que nasceu da encomenda da estação alemã Kulturradio, e um comentário musical sobre o tema central do último andamento do 5º Concerto Brandeburguês de Bach, que é um indicativo dessa estação de rádio. Escusado dizer que esse tema foi aqui pulverizado em átomos. Florian Olscher no piano e no fecho de mais uma música contemporânea. Despedimo-nos por hoje. A continuação de uma boa noite.

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0: Alexandra.
1: Olá, Luís.
0: Entre os clubes de jazz de Nova York, o Birdland ocupa um lugar muito especial. De facto, não só a sua fundação remonta a 1949, como o seu nome pretendeu homenagear Charlie Parker, saxofonista que revolucionou o jazz e cuja alcunha era Bird. Na década seguinte, anos 1950, tiveram início as gravações ao vivo no Birdland, nomeadamente um notável par de álbuns por Art Blakey e os seus Jazz Messengers. Foi nesse ambiente histórico que o pianista Steve Coon atuou e gravou em 2006.
1: A sua prestação musical encontra-se no disco que selecionamos para hoje, intitulado Live at Birdland.

0: O piano de Steve Coon em If I Were a Bell, uma composição de Frank Loesser, música do disco Live at Birdland, editado em 2007 pela Blue Note.
1: O concerto que está na base deste álbum decorreu em julho de 2006. Nessa data, Steve Coon apresentou-se com o seu trio no Birdland, colocando em palco dois músicos absolutamente consagrados: o contrabaixista Ron Carter e o baterista Al Foster.

0: Jitterbug Waltz, um tema composto por Fats Waller, música do disco Live at Birdland.
1: Nascido em Nova Iorque em 1938, Steve Coon iniciou a aprendizagem do piano aos 5 anos de idade. Na adolescência, nos clubes de jazz de Boston, já tocava ocasionalmente com músicos como Chet Baker e Coleman Hawkins. Após a conclusão dos estudos universitários em Harvard, Steve Coon colaboraria com Ornette Coleman, Kenny Dorham e John Coltrane.

0: Two by Two, uma composição de Steve Coon, e Little Waltz, da autoria de Ron Carter, duas músicas do disco Live at Birdland.
1: Embora fundada em 1949, o Birdland passou por um longo período de encerramento da sua atividade. Com efeito, fechou as portas em 1965, só voltando a reabri-las 21 anos depois, em 1986. Desde então, o clube tem logrado manter uma programação de elevado nível.

0: O trio do pianista Steve Coon em Slow Hot Wind, um tema composto por Henry Mancini e Norman Gimbel, e no clássico Stella by Starlight, da autoria de Ned Washington e Victor Young, músicas do disco Live at Birdland, editado em 2007 pela Blue Note. Boa noite, Luís.
1: Boa noite, Alexandra.

0: La Campanella, dos grandes estudos de Paganini, peça de Franz Liszt, pelas mãos de Danil Trifonov.
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1: Em 2004, David William Kearney, mais conhecido como Guitar Shorty, registra o disco Watch Your Back. Ele grava desde os anos 50 e tem apenas 6 discos editados, muito pouco para este texano que tinha um admirador muito especial. Jimi Hendrix, ainda muito novo e desconhecido do grande público, esgueirava-se pelos clubes só para o ouvir tocar. Hendrix, que está na altura a cumprir o serviço militar, não consegue deixar de seguir Guitar Shorty. Além de Jimi Hendrix, há outro mito musical ligado a Guitar Shorty, o omnipresente Willie Dixon.

atravessa-se mais uma vez no percurso de um grande nome, Dixon, o homem que ajuda a carreira de Muddy Waters ou Howling Wolf. Para citar apenas os exemplos máximos, ele vai a um concerto de Guitar Shorty e decide de imediato levá-lo a um estúdio. O cantor e guitarrista grava 4 singles, todos na década de 50, mas fica durante 30 anos completamente afastado dos estúdios. Isto até 1991, o ano que marca o regresso com o disco My Way or the Highway. David William Kearney morre em 2022 aos 87 anos. A música que vai ficar em escuta chama-se Get Busy, um tema retirado do álbum 2004, o tal Watch Your Back, publicado pela Alligator, uma editora independente das mais importantes na área do blues. Aliás, a Alligator quem dá na altura finalmente a Shorty a merecida visibilidade. Aqui então Get Busy, a voz e a guitarra de Guitar Shorty.

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Não é difícil reobter as relíquias e os símbolos dos vossos dias de visões magníficas. Elas são, na verdade, a gema eternamente fixa, onde brilham cristalizadas todas as maravilhas que iluminam o vosso percurso noturno. Não é para lá, digo, noutros mares, mas sim no passado que deveis buscar. Num regresso às estranhas luzes da infância e às visões banhadas de sol e de magia das velhas paisagens do vosso espanto. Howard Phillips Lovecraft, A Busca Onírica por Kadath, 1920.

我输老的了。Desordenada articulação dos sons em linguagens de saborosa invenção. Imaginação infantil recriando uma surrealista leitura do mundo à sua volta. Em melodias e poemas de encantamento.

As crianças estão mais preparadas para o horror que os adultos. Elas vivem numa fronteira entre dois mundos. O real, que nós próprios percebemos como tal, e um mundo mágico. E é fácil para uma criança que se rompam com maior fluidez os parâmetros do racional e se aceitem os postulados das distopias e da ficção. Anna Starobinets, escritora russa, 2023.

Aquela glossolalia inconsequente e absurda acalmou os seus nervos com um estranho e narcótico efeito. Era algo como a exótica magia que emanava dos seus brinquedos de criança, que muitas vezes tinham sobre ele o maior poder curativo no seu coração exaurido pela vida que o mais sublime objeto de arte. Gustav Meinrich, O Rosto Verde, 1916.

Redescobrir dentro de si a criança inculta é, afinal, libertar a análise do motivo das convenções estéticas que o desvirtuam. A criança vê em tudo novidade. Está sempre inebriada. Agir assim é reaprender o deslumbramento perante o mundo. Charles Baudelaire.

Como as crianças na Terra do Nunca, nós ficamos com saudades de casa e voltamos ao mundo real. Mas Peter Pan não. Ele quer permanecer jovem para sempre e nunca sair do seu paraíso. E nisto, nós adultos somos mais como ele do que pensamos. Podemos abandonar os brinquedos e crescer, mas continuamos sempre a fazer de conta. Os romances, os filmes, as fantasias são a versão adulta da Terra do Nunca. Jonathan Gottschalk, O Animal Contador de Histórias, 2012.

Devemos saber preservar a frescura e inocência que uma criança possui quando entra em contacto com uma coisa. Temos de permanecer crianças a vida inteira e, ao mesmo tempo, adultos, capazes de captar a sua energia das coisas do mundo.

Nos meus momentos de maior desespero, acabava sempre por sentir a alegria. Uma sensação de delícia e felicidade, mas também de profunda e inatingível espiritualidade. Recordava subitamente uma correnteza de arbustos num dia de verão. A brincadeira no berçário com o meu irmão. As maravilhosas sensações ao ler o livro infantil do conto do Esquilo Nutkin. C.S. Lewis, Surpreendido pela Alegria, 1955.

Assim, enquanto eu imito os cantos que me encantavam em criança, por simples que fossem, ao soar da campainha, regresso os pensamentos desse período da infância. E brilham para mim as sensações do meu tempo de criança. Walter Scott.

Glossolalia. A linguagem críptica das memórias e recordações infantis que nos trazem o espírito de inocência e beatitude porque todos ansiamos.

Na magia dos contos infantis, a criança aprende que, algures no mundo, existe um ameaçador e sombrio poder, mais assustador que tudo o que ela conheça. Mas, no fim, assim lhe ensina a história, é possível escapar-lhe e, com um intenso alívio, regressar ao local mais seguro e confortável para ela, o seio da sua mãe e do seu lar. Christopher Booker, 7 Basic Plots, 2004.

0: palavras que o vento não leva.
1: Existe um caminho lá no alto, bem visível nos céus claros, chamado Via Láctea, que brilha com o seu próprio brilho. Através dele, os deuses dirigem-se à morada do grande trovejador, sua real residência. Aí têm as suas casas os famosos e poderosos habitantes do céu. É essa a região a que eu poderia ter a ousadia de chamar a Via Palatina do Grande Céu. Em Metamorfoses de Ovídio, famoso poeta romano que viveu entre 43 a.C. e 17 d.C.
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Ronda vai hoje olhar o século XVIII, onde os humoristas eram perseguidos. A sátira dava direito a morrer na fogueira. E um autor popular, cujas obras faziam rir o povo, não estava livre de ser alvo ele próprio do escárnio da turba popular quando encaminhado para a morte no fogo. Acaba de ser publicado pela Imprensa Nacional um livro que nos permite ler e ouvir Guerras do Alecrim e Magerona e ler também sobre a obra e as suas circunstâncias. Obra de António José da Silva e António Teixeira, com a chancela Imprensa Nacional, é um livro CD, com a primeira gravação mundial desta ópera jocosa e séria, feita pelo agrupamento Músicos do Tejo. Uma dramaturgia cujo título se manteve séculos fora também enquanto sinónimo de questiúnculas sem sentido. São meus convidados Marcos Magalhães, co-criador e responsável do agrupamento Músicos do Tejo, e o escritor Rui Cardoso Martins, que escreve nesta edição sobre António José da Silva e as guerras do Alecrim e Magerona. Há ainda tempo na emissão de hoje para A Vida Breve e para a poesia da brasileira Adélia Prado. Prémio Camões, em 2024, Solo, poema para ouvir na voz da autora. Vai ser assim a ronda.

0: Música a começar.
1: Sancta Mater, Istut Agas, o Stabat Mater, de Domenico Scarlatti, pelos Zurich Chamber Singers, sob a direção de Christian Ernie.

E agora, Guerras do Alecrim e Mangerona, tal como foi escutado e visto no Centro Cultural de Belém em 2001, com o agrupamento Os Músicos do Tejo, direção de Marcos Magalhães e Marta Araújo, e um elenco constituído por Marco Alves dos Santos, Rodrigo Carreto, João Fernandes, Joana Seara, Luísa Cruz, Catarina Wallenstein, Carla Vasconcelos, Luís Rodrigues e António Machado.

e foi o dueto da primeira parte de Guerras do Alecrim e Manjerona, de António José da Silva e António Teixeira. Escutamos o dueto Moça Tonta Descuidada, com os personagens Dom Lacerote e Cevadilha, aqui interpretadas pelo barítono Luís Rodrigues e pela atriz Catarina Wallenstein, a primeira gravação mundial de Guerras do Alecrim e Manjerona, livro que se ouve, lê-se a obra, lê-se o que sobre ela é escrito e ouve-se o texto e a música. Em primeiro lugar, a obra destes dois homens, deste sonhador de comédias cuja vida foi trágica, António José da Silva, ele que se pode intitular de comediógrafo, e a música de António Teixeira, compositor. António José da Silva viveu entre 1705 e 1739, morreu na fogueira. António Teixeira, vida mais longa, entre 1707 e 1774. E esta ópera jocosséria, que se representou no Teatro do Bairro Alto de Lisboa, no Carnaval de 1737, nessa Casa dos Bonecos do Bairro Alto, esse teatro de Bonifrates, porque assim era o teatro de António José da Silva, com essa arte cheia de passado, que porventura estará a perder futuro. Podem chamar-se títeres, robertos, marionetas ou bonifrates. Esta ópera ao gosto português, hei de perguntar aos meus convidados sobre esta designação. Os bonecreiros, uma arte para além do popular, uma arte muito itinerante ao longo da nossa história, que tem vindo a desaparecer. E este teatro de António José da Silva, que muitos colocam entre Gil Vicente e Almeida Garrett como o nome mais importante da nossa dramaturgia neste período temporal, o teatro de António José da Silva era muito feito dessa forma, através dos bonecos e com eles a jocosidade, a sátira e a diversão, com muito de crítica também. Aliás, o seu fim de vida estará muito relacionado com essa crítica que, através das peças, das óperas, era lançada. Ora, recebo Marcos Magalhães, é um nome conhecido desta rádio e de quem aprecia a boa música, pelo muito trabalho que tem feito ao longo dos anos, nomeadamente na criação, co-criação e direção do Agrupamento Músicos do Tejo, um homem que faz também programas nesta rádio. E recebo também o escritor Rui Cardoso Martins, que é autor de um texto muito convidativo e a assumir uma relação muito próxima com esta obra de António José da Silva e António Teixeira, Guerras do Alecrim e Manjerona. Vamos conhecer melhor o que nos é proposto neste livro e o que é esta obra, que, como aqui se diz num excerto que leio de apresentação, esta ópera jocosséria, termo usado na época para indicar uma obra que mistura momentos de teor jocoso e sério, nunca deixou de estar presente no nosso mundo cultural lusófono, quer como referência literária para muitos autores que a tiveram como modelo.

0: É um excerto do texto com que Marcos Magalhães nos recebe nesta edição da Imprensa Nacional. Acaba de chegar e, como disse, permite-nos ler, ouvir e compreender através dos textos. A gravação que aqui se escuta foi feita quando a apresentação desta obra no Centro Cultural de Belém,
1: em 2021.
0: No elenco temos Marco Alves dos Santos, Rodrigo Carreto, António Machado, Luís Rodrigues, Joana Seara, Luísa Cruz, João Fernandes, Catarina Valenstein, Carla Vasconcelos e os músicos do Tejo. Bem-vindos, Marcos Magalhães e Rui Cardoso Martins. Ora, os músicos do Tejo têm mais este marco, fazendo jus ao nome do seu criador, têm feito ao longo dos anos, 20 anos, têm feito o resgate de várias obras musicais que o tempo foi cobrindo de esquecimento. Foi assim com a ópera La Spinalba, de Francisco António de Almeida, com as modinhas e lunduns. Neste momento, no sítio da internet da Antena 2, está um concerto na maravilhosa Biblioteca da Academia de Ciências, em que os músicos do Tejo interpretam essas modinhas e lunduns do disco Sementes do Fado. Tem, porventura, 13, 14 anos, mais ou menos. Também nos deram as árias de Luísa Todi. Mas as guerras do Alecrim, e eu tenho que corrigir sempre, porque sempre disse as guerras de Alecrim e Gerona, mas vocês têm aqui a designação correta, certamente. As guerras do Alecrim e Gerona não caíram propriamente no esquecimento, como nos diz neste excerto que acabei de ler. Foram interpretadas, teatralizadas e foram até estudadas. Não sei se neste momento o serão, provavelmente não. Provavelmente os jovens nem daqui a uns tempos, ou atualmente se calhar, já nem bem sabem o que será Alecrim e Gerona, quanto mais esta obra. Nesse trabalho de resgatar ao tempo e ao esquecimento, a obra em si não está propriamente esquecida, mas o que provavelmente a maior parte de nós não sabe é que tem espaços em branco. E para levar ao palco esta obra e para esta gravação foi preciso preencher certos espaços, porque aqui nos diz que o restauro de algumas partes foi feita a partir da transcrição do brasileiro Márcio Páscoa, músico e investigador, e depois há um trabalho de restauro, de regeneração de tecidos por parte do Marcos Magalhães. Fale-nos desse processo, Marcos Magalhães. Apresente-nos o que foi feito em torno desta obra.
2: Como disse, é uma obra ao gosto português, que era basicamente teatro com muita música. Ou seja, em vez de ser uma ópera italiana, que é toda cantada do princípio ao fim, a ópera ao gosto português é
0: aqui há
2: teatro
0: muitos
2: falado com música, com áreas de ópera ao estilo italiano, neste caso.
0: Porque o D. João V queria muito impulsionar esse estilo.
2: No estilo italiano, em pleno estilo italiano, e o António Teixeira tinha estudado em Itália, portanto...
0: Muitos anos, se bem creio que 12.
2: Tinha um vocabulário italiano já completamente assimilado, e então temos uma peça teatral que é assim mais de tradição, a parte falada é um bocadinho mais de tradição ibérica, mais espanhola, mas já muito desenvolvida, já muito moderna. E a parte musical, que também existia anteriormente no teatro, salvo erro, mais antigo português, neste caso é totalmente moderna, no sentido que é a ópera italiana, mas cantada em português.
0: E porquê? Porque houve, desapareceram partes ou
2: agora, no
0: ou
2: que toca aos manuscritos, felizmente há uns anos encontrou-se, já há bastantes anos, um manuscrito de uma versão que tinha sido feita, salvo erro, no Brasil, ainda no século XVIII, porque havia companhias no Brasil, que, no tempo ainda da colónia portuguesa, que faziam lá obras portuguesas, e estas eram muito feitas, mas já mais tardiamente, salvo erro, já na segunda metade do século XVIII, e esses manuscritos estão bastante completos, mas faltam todas as partes dos papéis masculinos. Portanto, todos os cantores...
0: Todas as partes cantadas.
2: As partes cantadas. Portanto, temos as partes dos violinos, das violas, dos violoncelos, das trompas, tudo. Das partes das vocais das cantoras, ou seja, dos personagens femininos, mas não tínhamos as... Não temos, não se perderam, se não sabe. Talvez um dia se encontre, não sei. Mas então perderam-se essas partes.
0: Então, e quando esta obra era levada ao palco, não só sob a forma teatral, mas também musical,

0: como é que habitualmente se
1: então,
0: cobriam
1: que se
0: essas partes?
1: feito,
0: Era não
1: já,
0: cantando ou.
1: já se tem feito, pronto, nos anos 60, salvo erro, fez-se uma versão, que foi acho que o Filipe Pires que fez uma versão, tentou resolver este problema, se bem que no caso dele foi mais adaptação maior, cortar partes, compor coisas, um bocadinho mais interventiva. No nosso, houve já uma versão também, salvo erro, nos anos 90, dirigida pelo Stephen Bull. Resolveram este problema também. O Márcio Páscoa também fez uma versão que editou pelo CSM e ele tomou as suas decisões e eu quis tomar as minhas. Houve coisas que eu não concordei, quis fazer a minha versão. Portanto, temos o texto, temos os violinos, nas partes, portanto, nas áreas em que cantam os papéis masculinos. Depois, não sabemos onde é que devemos pôr as vozes, a parte vocal. Agora, pronto, há várias pistas, sabemos exatamente onde é que costumam entrar e sair, se bem que há dúvidas também, o manuscrito não é muito claro. Às vezes, em geral, naquela época, a parte do primeiro violino dobrava a parte do cantor solista. Portanto, em geral, é parecido. Mas depois há sítios que não resultam nada bem e que nós vemos com outras obras do António Teixeira, também que existem, de outras colaborações com o António José da Silva, e nós vemos aí como é que ele fez e vemos que ele não seguiu sempre, não é sempre igual à linha do primeiro violino, não é sempre, às vezes há soluções que a voz vai para um sítio e o primeiro violino vai para outra, e aí nós sabemos que nunca poderemos fazer só uma cópia exata do primeiro violino, e então temos que às vezes fazer umas pequenas invenções entre aspas.

0: Não sabemos muito bem, há muito poucas documentações, infelizmente, sobre o teatro em Portugal. Por exemplo, eu estive agora um bocado a estudar Espanha e há muito mais coisas, há muito mais manuscritos, há muito mais desenhos, há mais informação. É uma pena não
1: Até porque há
0: sabermos.
1: mais investigação, com certeza.
0: Não sei,
1: Nós, provavelmente,
0: também
1: temos
0: não.
1: também por aí, em bibliotecas e
0: Exato,
1: arquivos.
0: reparo que.
2: Se calhar parte perdeu-se no terremoto, se
0: Pois,
2: pensarmos
1: também.
2: bem, não é?
1: Também
0: Pois,
1: tivemos
0: houve
1: isso.
0: muitos desastres.
1: Muitos incêndios, muita coisa.
0: Mas não se sabe até que ponto era. Devia ser popular, mas se nós formos a ver com calma, a música é bastante erudita às vezes. Tem partes assim, com contraponto muito bem feito, com harmonias muito desenvolvidas, não é assim uma canção, digamos, se bem que ficasse assim uma cantiga que toda a gente
1: Trautiasse.
0: trauteasse, não é? Não é assim, é mesmo música italiana, barroca, ao estilo italiano, de ópera, tal como se poderia ouvir assim um Handel ou um Porpora, ou os compositores da época.
1: Porque foi esse o caldo de António Teixeira nesses anos em Itália e depois toda a formação e talento que tinha e que aplicou nesta obra. Ele acompanhou sempre, creio, António José da Silva,
0: Eles fizeram várias colaborações
1: uma dezena
0: e é
1: de.
0: mesmo um daqueles casos de parceria fantástica que devia haver entre eles dois, que era.
1: Um Rodgers e Hart do.
0: Exato, exato. Eu acho que era mesmo isso e eles delegaram-nos. Pena que se perderam as músicas de várias das que eles fizeram. Portanto, as variedades de Proteu é uma que também que temos o manuscrito completo, aí não falta nada e já foi gravado também. Mas essa também é genial e não temos, salvo erro, mais nenhum. Temos bastante música do Precipício de Faetonte, mas há várias que são perdidas. Fala-se que há uns manuscritos, de certa maneira, escondidos num arquivo particular no Brasil, que ainda não percebi bem.
1: Palavra.
0: A sério, acho que é uma família que tem.
1: Que é
0: Mas
1: ociosa.
0: que é ansiosa porque não sei porquê.
1: É só para nós.
0: Ou
1: Só
0: é
1: nós é que
0: uma
1: sabemos.
0: legenda urbana, não sei.
1: Se calhar torna-se o grau da
0: Exato, o santo
1: música
0: grau da
1: antiga
0: musicologia
1: em
0: portuguesa.
1: Portugal. Eu referia esta Casa dos Bonecos do Bairro Alto. Isto parece quase uma loja,
0: Exato.
1: mas não. Era um teatro, teatro de Bonifrates, onde se representava essa ópera ao gosto português, com um Z no fim. Quem é que comparece a esta Casa dos Bonecos do Bairro Alto? Como é que é a vida
0: Pois,
1: neste tempo? Porque
0: isso é.
1: estamos a falar de 1737, é quando é apresentada Guerras do Alecrim e Manjerona.
0: É isso que temos muito pouca documentação. Nem sabemos
1: Não há cronistas.
0: exatamente o sítio. Ao que parece, segundo me disseram, localizava-se onde esteve a livraria Ler Devagar, no bairro Alto, naquela zona ali. Lembra-se que havia
1: Sim,
0: a
1: claro.
0: Ler Devagar ali
1: No
0: no bairro
1: ano
0: Alto?
1: 99, 2000, sim,
0: Exato.
1: claro.
0: Parece que era ali aquele quarteirão, mas não se sabe muito. Agora podemos inferir é que, dado os vários espetáculos que eles fizeram em conjunto, deviam ter muito sucesso, porque fizeram, salvo erro, sete espetáculos em conjunto, que são muito prova do sucesso que tiveram.
1: É uma edição da Imprensa Nacional que acaba de estar disponível, Guerras do Alecrim e Manjerona, ópera Jocoséria, que se representou no Teatro do Bairro Alto de Lisboa, no Carnaval de 1737. A obra de António José da Silva e António Teixeira, para além do livro anotado, comentado, contextualizado e abordado com vertente literária também, temos três discos neste livro. Que nos dão a interpretação da obra pelo agrupamento Músicos do Tejo e outros intérpretes e convidados que já enumerei e tal
0: Exato, a
1: e
0: gravação
1: imagens também, a exata gravação do que aconteceu
0: tem tudo,
1: no
0: tem a
1: Centro
0: obra
1: Cultural do Bairro.
0: absolutamente integral. Todas as
1: Portanto,
0: partes faladas e todas as partes cantadas.
1: é
0: Eu tive que
1: absolutamente completo.
0: reconstruir uma. Eu, pronto, atrevi-me a reconstruir. Há três números musicais, eu esqueci-me de dizer, que se perderam esses completamente. Ou seja, não há música nenhuma. Porque se calhar quando fizeram no Brasil cortaram essas partes. Ou não sei. É um dueto.
1: Mas há a palavra.
0: Há o texto,
1: Portanto, o texto não se perdeu nada.
0: o texto não se perdeu nada, acho eu.

0: o dueto, havia um dueto que se perdeu, uma área do Lanzarote que se perdeu e uma outra área do Dom Fuas, salvo erro. E eu atrevi-me a fazer a pequenina área do Dom Fuas no início, porque era muito curtinha, e eu atrevi-me, pronto, ousei fazer uma área, porque achei muito engraçado, porque é uma espécie de senha para entrar num espaço em música, cantada em música. Eu achei que era tão giro esse momento teatral que fazia pena não haver a música.
1: Para quem não se recorda, a breve história desta ópera, que é quase a laia da comédia de enganos ou de uma ópera bufa.
0: Uhum.
1: Temos aqui dois pretendentes, duas irmãs, um tio, um casamento de interesses.
0: Exato.
1: Venha daí o resumo desta história.
0: Portanto, temos duas donzelas, um tio avarento.
1: Dona Clóris e Dona Nisa.
0: Exato. Avarento e rebugente.
1: Dom
0: Lanzarote, que quer casar as sobrinhas e está a contar muito com um primo, Tibúrcio,
1: Dom
0: que vem
1: Tibúrcio
0: visitar e que, supostamente, vem escolher uma delas para casar com ela. E depois há dois pretendentes que querem eles casar, mas que são considerados uns géningues.
1: Uns caçadores de dotes, de alguma maneira. Também é verdade que o são.
0: E que pedem. E que depois há três personagens cómicos, que são três criados. Portanto, um criado, o Semicúpio,
1: que é uma criada de Dom Gil Vaz.
0: Exato. Depois há as criadas lá da casa, que é a Fagundes e a Cevadilha. Os criados são os personagens quase principais, porque têm imenso diálogo, imensas áreas, e é, portanto, a Cevadilha, o Semicúpio, que era também, se calhar, uma característica desta ópera ao gosto português, era ter estes dois cómicos, uhum, muito importantes.
1: E dar poder, se calhar, aos mais pobres.
0: Exato, exato.
1: Dizer que nos bastidores é que tudo se passa, é que se molda os acontecimentos. Aqui temos então, verdadeiramente, ao estilo italiano, com estes imprevistos e estes enganos. Se calhar ainda ouviremos aqui um pouco dos diálogos onde tudo isso acontece. Leio agora um certo início do texto que Rui Cardoso Martins escreve para esta edição, que intitula Convicto, Negativo, Relapso, Imortal. É possível, só o que é possível acontece, escreveu Franz Kafka no seu diário, que passe por demasiado sensível ou dramático. Mas tive uma visão assustadora ao reler as cómicas Guerras do Alecrim e Mangerona. Esta ópera, que aqui vai inteira, cantada, recitada e tocada maravilhosamente pelos músicos do Tejo, quando Semicúpio, o ardiloso criado, trapalhão no latim, declara que ambas as plantas venceram o pleito, pois cada uma fez quanto pôde, no final de uma aventura teatral de amores e mentiras, equívocos e confusões, crítica social, poesia da melhor, brejeirice hilariante, triunfo do humor e do amor, vi também mentalmente o fim de António José da Silva, o judeu. Vi encarnado o supremo paradoxo do grande dramaturgo setecentista português, a Santa Inquisição a transformar, pela tortura, António José da Silva num boneco, num horrível fantoche, bonifrato humano, desconjuntado de carne e osso, e a multidão a gritar ao queimadeiro, no teatro de tortura e morte com que lisboetas se divertiram noite fora na madrugada de 18 para 19 de outubro de 1739. O corpo do mesmo homem que fazia rir com os seus popularíssimos bonecos no teatro do Bairro Alto, fantoches feitos de madeira, cortiça, arame, era agora atirado ao fogo para arder. Repetita iuvant, como diziam os antigos, repetir ajuda. O que sempre me comoveu em António José da Silva é a inacreditável circunstância de um homem que escreve uma brilhante ópera cómica e satírica, com algo de sério, com assinalável êxito popular, estreada no Carnaval de 1737, ser pouco depois aprisionado, posto a longos tormentos nas masmorras da Inquisição e, finalmente, ser queimado em público no centro de Lisboa. E penso na sua mulher e na sua mãe, que também, condenadas por práticas judaizantes, escapam à morte mas assistem ao suplício do marido e do filho. E sofro, à distância das épocas, mas perto do coração, o terror de um amigo, o do companheiro de óperas e brilhante compositor António Teixeira, que viu o dramaturgo ser garroteado e ardido, sem nada poder fazer, terminando uma das melhores colaborações alguma vez acontecidas nas artes portuguesas. Rui Cardoso Martins, no início de um texto para esta edição de Guerras do Alecrim e Mangerona, e a pergunta que se impõe, Rui Cardoso Martins, é: em que ponto está o argumento para o filme que este homem pede, que quase se exige, porque isto, só pelo que sublinha nesta vida, é uma vida de filme, que dava um filme. Mas, se não dava um filme, há uma espécie de obsessão aqui, nos confessa, de anos, de fazer uma gravação das Guerras do Alecrim e Mangerona?
2: Boas perguntas. Antes de mais, ao ter contacto, ao ter visto e ouvido, como diz aí no meu texto, a brilhante interpretação, recriação que os músicos do Tejo e o Marcos fizeram, foi muito importante. Eu fui um daqueles alunos no Alentejo, em Porto Alegre, que assisti, quer dizer, que fazia parte do currículo, e na altura puxou-me um bocadinho quando a minha professora disse que este homem que escreveu esta comédia foi queimado, não é? Foi posto a tormento, como ele diz. Eu há dias estive há mesmo muito pouco tempo, estive com o meu filho pequeno no Museu das Marionetas, aqui em Lisboa, e de facto estive lá a ver, há marionetas de todo o mundo, e pude imaginar como é que seriam aqueles espetáculos muito, muito populares que o António Gédis e o António Teixeira fizeram. E na altura, quando conheci, só conheci o texto, não é? Conheci o texto e
1: não imaginou como é que ele era apresentado.
2: Nem fazia ideia da qualidade musical, que agora finalmente toda a gente pode ver. Aliás, a edição é linda.
1: Sim.
2: Recomendo muito. Casa da Moeda fez de facto
1: uma caixa de maravilhas.
2: É fantástico. É mesmo um documento para ficar por séculos. Se pensarmos em séculos, que é aqui também o que nos traz.
1: E se formos otimistas e acharmos que no futuro as pessoas vão ouvir música e ler livros.
2: Uma coisa sobrará de certo. Porque,
1: os 17 que vão fazê-lo.
2: É porque só o facto do António G. da Silva, que foi aniquilado daquela forma horrível, foi posto a tormento. As pessoas às vezes não sabem exatamente, mas o trato de Pelé é puxar a pessoa pelos braços, por trás,
1: tortural.
2: Pendurado do teto, às vezes fala submetido a tratos de Pelé.
1: Portanto, o jovem aluno ficou desde logo impressionado com essa imagem de um tipo satírico que de repente é queimado vivo.
2: Eu não sabia na altura, quando tive o primeiro contacto com este texto, Guerras do Alecrim e Mangerona, que um dia viria a escrever. Mas isto foi como aquelas coisas que mais tarde ganharam significado, que é. E acabei por escrever humor, e humor satírico, e no Contra a Informação, por exemplo.
1: De 14 anos.
2: Sim. E o que se passou foi. E a questão que se punha muitas vezes no meu trabalho era a questão da liberdade. Será que me deixam fazer isto? Ah, não vais poder fazer isto a mim, aos meus colegas. E eu perguntava, não, porquê?
1: Sim.
2: E, portanto, este homem, em 1737, estava a fazer esta grande ópera, não é? Esta ópera que depois tem assim coisas como o doente já fez a mija, nesta casa não há urinol. É de facto jocosséria. O mesmo homem que conclui noutro trabalho: se não ter culpa é ter culpa, então eu culpado sou. E por isso é que a frase do Franz Kafka aí vem: só o que é possível acontece, mas também toda a questão da porque é que estas coisas acontecem, porque é que não ter culpa e ser condenado, ser morto como um cão. O Kafka mais tarde irá pegar outra vez neste problema, não é? E ele passou por isso fisicamente, aqui em Lisboa, nos sítios ali, a Igreja de São
1: E já Domingo. Tinha passado por muito, porque já estamos a falar de alguém que já nasce refugiado. Ele já nasce no Brasil porque a família já estava a ser perseguida por ser judia. É uma vida que é desde logo instruída para a perseguição. E no entanto, ele tem a coragem continua, para além da arte.
2: É fantástico. Isso eu acho admirável, porque ele já tinha sido submetido a torturas, já tinha tido uma condenação enquanto estudante em Coimbra, proibido de ser realmente advogado.
1: Sim, sim.
2: Há uma peça do Bernardo Santareno, que também me ajudou, como é óbvio, nisto, o judeu, em que, por exemplo, essa expressão alquimadeiro foi daí retirada, porque era assim que se gritava, quando o povo gritava para se queimar as pessoas. E o que é que se passa? Ele passou, de facto, provações que não dá para acreditar. Eu, enquanto escritor, enquanto argumentista, ou dramaturgo, às vezes, fico a pensar que coragem é preciso para continuar a fazer esta obra que aqui está, arriscando a vida.
1: Nós hoje vivemos também tempos quase de ópera bufa. Nós imaginamos o que é esse vemos... bufo maior que é Donald Trump, que persegue, nomeadamente, os humoristas. Há poucos dias vi Jimmy Kimmel a chorar perante as mortes, assassinatos que estão a acontecer em Minneapolis. O bufo Trump conseguiu acabar com um programa humorístico, mas isso não implica a morte de alguém. Ora,
2: aqui
1: António José da Silva arriscava a qualquer momento.
2: Aqui é mesmo a sério. Eu, por circunstâncias várias, incluindo uma colaboração que ainda devemos fazer um dia, que com o Marcos, que é uma belíssima ideia, que é filmar isto com pessoas reais, com atores reais.
1: Como aconteceu?
2: Pronto, mas a fazer o percurso todo disto, misturado também com este lado trágico do que aconteceu ao próprio António José da Silva, a mulher, ao filho, e à mãe.
1: Mas não lhe sugere, o Rui Cardoso Martins, que é argumentista de vários filmes, não lhe sugere que esta vida, bem, fazer filmes históricos em Portugal não é certamente fácil, mas isto é uma vida de filme. Este homem merece ser um...
2: Sim.
1: Este homem merece. Enfim, esta história pede ser...
2: Ele é, na verdade, contado. E a coisa tem sido negociada, enfim, apresentada à própria RTP, a fazer uma série de televisão com a qualidade toda que se exige num caso destes. Mas é só para dizer que arranjei um facsímil da Inquisição, os processos dele. E de facto é um bocadinho aquilo que às vezes se diz sobre os nazis, que registavam tudo. E quando se apanha, é espantoso.
1: E a PIDE, não é?
2: E a PIDE. Todos os. Aqui a palavra é os bufos, os chibos, todos aqueles que o denunciaram com as palavras. Todos aqueles que na prisão estiveram a espreitar por buracos para a sua cela, a ver se ele, ao sábado comia ou não comia.
1: A criadagem, nomeadamente, não é?
2: Sim, faziam todo esse tipo de vigilância absolutamente tremenda. Aparece nos processos de Inquisição. E ele passou por isso tudo. Um homem que estava a escrever humor e estas coisas que estamos também aqui a ouvir neste programa. Eu acho mesmo que é essa, enfim, dialética, digamos, essa dicotomia da vida deste homem, e o sofrimento do seu amigo António Teixeira, que era um brilhante músico, não é? Que o viu
1: isso
2: com os olhos.
1: Isso também está na sua mente.
2: Imagino um amigo meu a ser queimado, não é?
1: Sim.
2: Claro, um escritor,
1: é toda a tragédia,
2: um escritor, digamos,
1: por excelência.
2: Pensa também na sorte que no fim, no fundo, por enquanto temos, não é?
1: Vamos ouvir um pouco dessa forma de apresentar, expor o ridículo, as porosidades da sociedade. Vamos aqui escutar um diálogo. Recorro a si, Marcos Magalhães. Portanto, é a cena 2.
0: Cena 2
1: da primeira parte. Portanto, vamos ter aqui em diálogo a Cevadilha, que é a criada, a Dona Clóris e a Dona Nise, que são as irmãs que são desejadas. Fagundes,
0: também
1: que
0: criada,
1: é a velha criada, e os dois.
0: O Dom Lancerato é o tio.
1: O tio.
0: O Dom Tibúrcio, que chegou e também está o Semicúpio.
1: O Dom Tibúrcio, que é aquele a quem o tio deseja casar uma das sobrinhas. Exato. E ainda vamos ouvir o Semicúpio, que é o criado de Dom Gil Vaz.
0: Portanto, e o Dom Tibúrcio chega e vai para marcar esta chegada de dizer um soneto que ele criou para homenagear as duas primas. Neste caso vamos ouvir o António Machado, que todos conhecem do Portugalete,
1: que é ator,
0: que é um excelente ator.
2: Isso
0: que
2: é
0: um
2: assim,
0: prazer tê-lo neste elenco.
1: É, né? A singularidade também desta produção. Temos cantores e atores.
0: Exato.
1: E temos atores que,
0: exato,
1: chegam a dar uma perninha no canto.
0: Exato.
1: E nós, os cantores que são sempre atores.
2: Deixa-me só acrescentar que eu trabalhei muito com ele no
1: Contra
2: ele fez o Contra de Informação todo. Ele fazia a voz de várias
1: Contra de Informação, que isto é tudo uma linhagem direta, não é? Estamos a falar
2: também
1: de
2: temos bonecos.
1: Bonecos,
2: não é?
1: De títeres.
0: Nesta versão, eu e a Marta Araújo, com quem dirijo os músicos do Tejo, quisemos muito ter um elenco heterogéneo, não só cantores ou não só atores, mas heterogéneo, ou seja, cantores que cantam, que têm alguma facilidade também em cantar, e atores e cantores de ópera que têm muita facilidade também em serem atores, falar, representar, e tentámos encontrar esta alquimia, e por isso é que era tão importante para nós editar o integral, porque a pessoa está a ouvir a voz de um ator, num personagem, por exemplo, e depois, olha, também canta. E se calhar está a ouvir o Luís Rodrigues, que é conhecido por ser um grande cantor de ópera, e depois vai ver, olha como ele representa.
1: Vamos ouvir então.
3: Agora sim, amado tio meu, por cujos humanos aquedutos circulem nacarados licores o sangue de meu progenitor, permiti que meus sequiosos lábios calculem esses pés, dedo por dedo.
4: Oh, levantai-vos. Sois discreto, meu sobrinho. Os vossos pais eram um pedaço de asno, Deus me perdoe.
3: Não está mais em minha mão. Em abrindo a boca me chovem os conceitos aos borbotões.
4: Falai a vossas primas, Dona Nise e Dona Clóris.
3: Eu vou isso. Mas que da guitarra da constância, tão iguais retinis no contraponto, que não há contraprima neste ponto, nem nos por pontos noto dissonância. Oh, falsas não sejais nesta jactância, pois quando atento os números vos conto, nessa beleza harmónica remonto ao flectro da febina consonância. Já que primas me sois, sendes terceiras de meu amor, por mais que vos agaste, ouvir de um cavaletas frioleiras. Se encordoais de ouvir-me, ó primas, baste de dar à escaravelha em tais asneiras, que, enfim, isto de amor é um lindo traste.
4: Também sois poeta, meu sobrinho.
3: Também temos o nosso entusiasmo, senhor tio. Sabe, isto é cá, é a veia capilar e natural.
4: Oh! Quando me pesa que sejais poeta, pois por força vais ser pobre.
3: Ah, agora sou um rico poeta. Pois, primas, que achais da minha eloquência? Não respondeis?
5: Os anjos lhe respondam. Aí não há mais que dizer.
1: Mas há muito mais que dizer sobre esta obra, Guerras do Alecrim e Mangerona, ópera jocosséria que se representou no Teatro do Bairro Alto de Lisboa no Carnaval de 1737. Um homem que escreveu comédias, mas cuja vida foi marcadamente trágica, de António José da Silva, autor desta obra, com o compositor António Teixeira. Vamos continuar a conversar sobre ela na emissão de amanhã, sobre esta edição da Imprensa Nacional que reúne a obra, os comentários à obra e os três discos com a gravação feita no Centro Cultural de Belém, da produção dos músicos do Tejo. Vou querer também saber sobre outros projetos dos músicos do Tejo, de Marcos Magalhães, e também o que vamos ler de novo, de Rui Cardoso Martins. Está prometido. Vamos conhecer na emissão de amanhã o título do próximo romance do escritor. Rui Cardoso Martins e Marcos Magalhães, até amanhã.

Dixi Tancelovui, canção napolitana de 1930 de Rodolfo Falvo e Enzo Fusco, aqui com arranjo, direção e tiorba de Cristina Pluart, com o contratenor Vincenzo Capessuto, o agrupamento L'Arpeggiata. A seguir, a poesia na noite da rádio.

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Uma coisa em nós é rasa e profundamente igual. 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Tudo guarda um sinal. Tudo é escritura, código, aviso. Voz que de outra maneira soa. 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

Isabel, música do alemão Oskar Schuster. Está feita a ronda. Assim, obrigado por estar com a rádio. Boa noite.

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1: Viva! Seja bem-vindo ao programa da nossa orquestra O Legado. Vamos hoje ficar com a música de um dos maiores compositores do período barroco, Georg Friedrich Handel. Também para o episódio de hoje, a música sinfónica do século XX, através de Albert Roussel, e ainda a estreia em Portugal da abertura Carnaval de Dvorak. É a celebração e o assinalar do percurso da Orquestra da Emissora Nacional, depois Orquestra da Radiodifusão Portuguesa, um verdadeiro pilar da cultura nacional e orquestra destacada no panorama musical português. Muitos dos concertos da orquestra foram ao longo do tempo transmitidos e gravados pela Radiodifusão Portuguesa. Este programa faz assim a seleção, com enquadramento e transmissão precisamente destes concertos, prestando o serviço público e reanimando assim e tendo como suporte os arquivos da RDP. Conta ainda com mais um fator de relevo, o facto desta ser uma orquestra que estreou e gravou várias obras de compositores portugueses. Este episódio vai então ser com a música de Handel, Albert Roussel e Dvorak. Vamos começar precisamente com a abertura Carnaval de Dvorak. O maestro e compositor Frederico de Freitas vai dirigir a Orquestra Sinfónica da Emissora Nacional, gravação histórica no Teatro Nacional de São Carlos, em Lisboa, 26 de julho de 1966, uma obra que era aqui apresentada em primeira audição em Portugal.

A nossa orquestra com uma obra em primeira audição em Portugal. Tocou a Orquestra Sinfónica da Emissora Nacional, sob a direção do maestro e compositor Frederico de Freitas, gravação histórica no Teatro Nacional de São Carlos, em Lisboa, 26 de julho de 1966. Estivemos com o registo da estreia portuguesa da abertura Carnaval de Dvorak. E segue o programa de hoje com a celebração Handel, música para os reais fogos de artifício, um concerto de 15 de outubro de 1960 no Teatro São Carlos, em Lisboa. Pedro de Freitas Branco vai dirigir a Orquestra Sinfónica da Emissora Nacional.

celebração Handel em A Nossa Orquestra, música para os reais fogos de artifício, uma das grandes obras da era barroca, tocou a Orquestra Sinfónica da Emissora Nacional, sob a direção de Pedro de Freitas Branco, Teatro Nacional de São Carlos, em Lisboa, 15 de outubro de 1960. E no programa de hoje há ainda tempo para a música do século XX. Vai ficar em destaque a Sinfonia número 4 de Albert Roussel. Toca a Orquestra Sinfónica da Emissora Nacional. Dirige Georges Tsipine. Um registro histórico de 10 de dezembro de 1960, no Teatro Nacional de São Carlos, em Lisboa.

0: maestro Jorge Tipin a dirigir a Orquestra Sinfónica da Emissora Nacional, um registro efetuado no Teatro Nacional de São Carlos, em Lisboa, desde dezembro de 1960, a música de Albert Roussel. Estivemos com a Sinfonia número 4. A nossa orquestra a assinalar e a celebrar o percurso da Orquestra da Emissora Nacional, depois a Orquestra da Radiodifusão Portuguesa, um verdadeiro pilar da cultura nacional e uma destacada orquestra no panorama musical português, e uma seleção com enquadramento e transmissão precisamente dos concertos da Orquestra da Rádio, prestando o serviço público e reanimando assim e tendo como suporte os arquivos da RDP. Mais música do legado da Orquestra da Rádio para a semana.
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1: Estavam a tocar a sonata de Kreutzer, de Beethoven. Conhece o primeiro presto? Conhece? Oh, esta sonata é uma coisa terrível. O que ela nos faz? E por que é que faz o que faz? Dizem que a música provoca um efeito sublime na alma. Mentira, absurdo. Provoca um efeito terrível. Estou a falar de mim, mas não sublime. Não age na alma de modo sublime nem humilhante, mas de modo excitante. Como lhe hei de explicar? A música faz-me esquecer de mim próprio, da minha verdadeira situação. Transporta-me para outro espaço qualquer que não é o meu. A música parece que me faz sentir o que na verdade não sinto, que me faz compreender o que não compreendo. Parece que com a música posso fazer o que na verdade não posso. Explico-o assim. O efeito da música é como o do bocejo. O efeito da música é como o do bocejo ou do riso. Não tenho sono, mas bocejo quando olho para alguém a bocejar. Não tenho motivos de riso, mas rio quando ouço alguém a rir-se. Em A Sonata de Kreutzer, de Lev Tolstói, um mestre da literatura russa.
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2: Olá, sejam bem-vindos. Ao longo da próxima hora, vamos ficar com música de compositores norte-americanos.

começámos esta hora com um grande clássico do final do século XX, Short Ride in a Fast Machine, numa interpretação pela San Francisco Symphony, com direção de Michael Tilson Thomas, aqui numa gravação de 2012. Estávamos a ouvir a música de John Adams, e para que não haja confusões com um antigo presidente norte-americano, estamos a falar de John Coolidge Adams, nascido no Massachusetts em 1947, compositor que associamos, isto nesta etapa, e esta obra era de 1986, associamos a uma segunda geração de minimalistas. Agora recuamos um pouco no tempo e vamos reencontrar um dos grandes mestres do século XX. Aaron Copland, nascido no estado de Nova Iorque em 1900, deixou-nos em 1990. É muitas vezes retratado como The Dean of American Music, ou seja, o reitor da música norte-americana. E o que vamos ouvir aqui é um excerto da sua terceira e última sinfonia, estreada em 1946.

Ouvimos o primeiro andamento da Sinfonia número 3 de Aaron Copland, aqui numa gravação pela BBC Philharmonic, dirigida por John Wilson. E agora deixamos o reitor da música norte-americana para encontrarmos o reitor da música afro-americana. Falamos de William Grant Steele, ele que nasceu em Woodville, no Mississippi, em 1895, morreu em 1978. Vamos ouvir o quarto andamento da sua Sinfonia número 4.

Este é o quarto andamento da Sinfonia número 4 de William Grant Steele, muitas vezes referida como autóctone, uma sinfonia estreada em 1951, aqui numa gravação recente pela Philadelphia Orchestra, dirigida pelo canadiano Yannick Nézet-Séguin. Continuamos a ouvir música de grandes figuras dos Estados Unidos e agora vamos ficar com Margaret Bonds, pianista, compositora e também professora. Ela foi uma das primeiras compositoras afro-americanas a conquistar notoriedade. Nasceu em Chicago em 1913, deixou-nos em 1972. E dela vamos escutar as Montgomery Variations, uma obra de 1964, dedicada então a Martin Luther King.

Ouvimos uma vez mais a Philadelphia Orchestra, dirigida por Yannick Nézet-Séguin, aqui com as Montgomery Variations de Marguerite Bonds. E agora fechamos esta hora integralmente dedicada à música que chega do outro lado do oceano, com outro dos grandes mestres da música norte-americana. Compositor, maestro, grande divulgador, Leonard Bernstein nasceu em Lawrence, no Massachusetts, em 1918, deixou-nos em 1990. Dele vamos ouvir alguns momentos de Fancy Free, um bailado que foi criado em conjunto com o coreógrafo Jerome Robbins, em 1944. A gravação aqui cabe à Nashville Symphony, dirigida por Andrew McGrell.

0: A música de Leonard Bernstein.
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0: Bom dia. São 7 horas 1 minuto, 6 horas 1 minuto nos Açores. Bem-vindo ao programa da manhã da Antena 2. Hoje com a apresentação de João

0: Esta música que identifica a Antena 2 foi concebida por João Camacho, compositor português, e aqui interpretada pelos músicos da Orquestra do Norte.
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0: E nessa sexta-feira, 7 de agosto, vamos ter céu pouco nublado ou limpo, com algumas nuvens apenas no litoral a norte do Cabo Raso, vento fraco a moderado, por vezes mais forte, nas terras altas do centro e sul, em especial a partir do meio da tarde. Atenção, isto pode ter importância por causa de incêndios. Hoje, a capital do distrito mais quente é Castelo Branco, com 38 graus de máxima. Depois temos Évora e Beja, com 37, Bragança, Porto Alegre, Santarém, Setúbal e Faro, 35, Lisboa, 33, Viseu, Vila Real e Coimbra, 32, Braga e Guarda, 30, Leiria, 29, Sines e Sagres, 27, Aveiro, 26, Porto, 25 e, finalmente, Viana do Castelo, com 24 graus de máxima. É a cidade, digamos, menos quente desta sexta-feira, de acordo com a previsão do Instituto Português do Mar e da Atmosfera. E nós, hoje, vamos passar um concerto promenade, mais um desta temporada, organizada pela BBC 3, a rádio irmã da Antena 2, do Reino Unido, normalmente realizados no Royal Albert Hall. Hoje, a partir das 7, vamos ter um grande programa, com o concerto para violino de Tchaikovsky, um concerto maravilhoso, e com um grande solista, Leónidas Kavakos. Ele já esteve em Portugal, na Gulbenkian, por exemplo, várias vezes. Vamos ter a Orquestra Sinfónica da BBC, dirigida por Paavo Järvi. Já agora, para além desta obra para violino, vamos ter a Segunda Sinfonia de Scriabin, e também uma obra contemporânea, como é mais ou menos regra nestes concertos promenade, uma obra de um compositor do nosso tempo, novito, podemos assim dizer, nasceu em 93, pronto, tem 30 e poucos anos, 33 anos, Danny Howard. Ele concebeu o concerto para metais, brass, intitulado Signal. Vai ser estreado neste concerto, portanto, Tchaikovsky, concerto para violino, a Segunda Sinfonia de Scriabin e uma estreia de um concerto para metais hoje a partir das 7 da tarde aqui na RTP Antena 2. Ontem, a música que aí vem evoca algo que aconteceu no domínio da bola, do desporto. O Benfica ganhou com vigor o jogo que fez no Estádio da Luz. O Benfica contra o Hearts da Escócia ganhou 6-1. Há um benfiquista que não sei se viu o jogo, mas se viu, há de ter ficado satisfeito. Esse benfiquista dá pelo nome de António Vitorino de Almeida. É um grande compositor e ele concebeu a sua primeira sinfonia dedicada ao Benfica. Portanto, é a sinfonia, não se chama Sinfonia Benfica, mas na gíria às vezes até se diz justamente que é a Sinfonia Benfica. No quarto andamento, ele descreve aquele frenesim que existe à volta do Estádio da Luz, aquela animação, vão todos para a festa, vão todos ver a bola, e isso, a música é muito e popular, assim, o ambiente, o Benfica é toda a gente, é o país inteiro, bem, e o Sporting também, e o Porto também, aqui para nós, a bola, digamos assim, envolve toda a gente, é uma paixão transversal, e isso transparece muito bem neste quarto andamento da Sinfonia número 1 de António Vitorino de Almeida, que ele próprio dirige, mas, adivinhe-se lá, não é uma orquestra portuguesa, é a Orquestra Sinfónica da Bulgária. É isso mesmo. A Orquestra Sinfónica da Bulgária, dirigida por António Vitorino de Almeida, com a música do próprio Vitorino de Almeida, Sinfonia número 1, dedicada ao Benfica, quarto andamento.

É muitas vezes chamada a Sinfonia Benfica, esta obra que é, na verdade, a Sinfonia número 1 de António Vitorino de Almeida, aqui dirigida pelo próprio António Vitorino de Almeida, com a Orquestra Sinfónica Búlgara, assim registado neste disco da Numérica. E esta sinfonia que é dedicada ao Benfica. O Benfica ganhou ontem 6-1 na Liga Europa, um resultado que há de ter deixado satisfeitos os benfiquistas, nomeadamente o António Vitorino de Almeida, que assume muito, há muitos anos publicamente, que é um benfiquista inveterado. Ora, falamos da música portuguesa do nosso tempo, já que temos connosco ainda António Vitorino de Almeida, mas há outros nomes que são uma referência, sobretudo para a música portuguesa no século XX. Este nome talvez seja o mais germinal. Temos Lopes Graça, temos, enfim, Cláudio Carneiro, imensos compositores notáveis no século XX. Mas este foi, andou à frente do seu tempo, foi precursor, um homem com uma cultura vastíssima e que influenciou gerações sucessivas de compositores. Falamos de Luís de Freitas Branco. Ele concebeu sinfonias, poemas sinfónicos, enfim, imenso repertório, incluindo o Quarteto de Cordas, que agora vamos espreitar. Vamos ouvir o quarto andamento animado deste Quarteto de Cordas de Luís de Freitas Branco, interpretado pelo Quarteto Takax. É uma música muito da época, ou seja, aquela imagem que temos de um país que não é um país risonho e alegre, contente, feliz, mas sim um país um pouco mais a ver com o fado, um bocadinho fatalista. Este, não sei porquê, o andamento é animado, mas deixa-nos um pouco assim do género, aquela bruma mental dos portugueses, acho que transparece neste maravilhoso Quarteto de Cordas de Luís de Freitas Branco.

A música de Luís de Freitas Branco, aqui o final do Quarteto de Cordas, interpretado pelo Quarteto Takax, uma gravação com quase 50 anos, nos anos 70, ainda em 79, registada já agora na Hungria. E vejo aqui nas notas deste CD que o assistente musical foi Joaquim Simões da Hora. Isto anda tudo ligado. Um grande organista que se deslocou a Budapeste. Nessa altura íamos gravar repertório português por ação da Secretaria de Estado da Cultura. Repertório português que era pela primeira vez registado em disco e que depois passou a CD, e é o CD que eu tenho aqui na mão. As notas de programa para cá são interessantes porque são do filho de Luís de Freitas Branco, João de Freitas Branco, um grande musicólogo, que fala desta obra como tendo sido incrível, porque é verdade, o compositor tinha 20 anos, 1910, não é? Quando pensamos, foi naquele tempo da República e estava um português a escrever esta música que escutámos, e ele escreveu-a depois de uma vivência de um ano em Berlim. 1910, a Alemanha nessa altura era um país extremamente dinâmico do ponto de vista cultural, com imensos compositores na área da música, mas também intérpretes e nas outras artes, no teatro, na literatura, na poesia, enfim. E

completamente diferente. É assim, esta diversidade que também é característica da Antena 2. Temos 800 anos de música, é normal que haja contrastes, porque vamos mergulhar num Mozart, mas num Mozart muito especial, porque ele fez uma brincadeira a partir de uma canção infantil que toda a gente conhece, diria eu. A canção original é francesa. A vous dirai-je maman. A vous dirai-je maman. Ou então, se quisermos, em inglês, twinkle, twinkle, little star. Ou ainda em português, brilha, brilha, estrelinha. Eu, por acaso, aqui numa consulta ao Dr. Google, encontrei outra versão portuguesa deliciosa, que é de Guimarães, pronto, e que é três galinhas a cantar vão para o campo passear. Pronto, a imaginação, então, se falamos de uma música para crianças, pode ganhar os contornos que ganhar. Isso, qualquer versão é válida. Quem tem crianças sabe isso muito bem, que a flor está lá, os traços estão lá. Agora, flores há muitas. Fazendo aqui uma evocação. Pronto, então, estamos a falar de uma brincadeira, variações à volta dessa melodia infantil A vous dirai-je maman. Portanto, já se está a ver que é uma canção infantil que vem desde o século XVIII, enfim, desde meados, ou pelo menos desde essa altura, porque foi a altura em que Mozart viveu na segunda metade do século XVIII, e nós vamos aqui ouvir então essas variações na interpretação da pianista Helen Huang. Variações A vous dirai-je maman de Mozart.

A música de Mozart, Avo, dirige ma main, a música infantil que inspirou este compositor de todos os tempos nestas variações que aqui escutámos na interpretação de Helen Huang. A versão portuguesa, Brilha, Brilha, Estrelinha, ou à inglesa, Twinkle, Twinkle, Little Star. É uma canção universal infantil que mereceu a atenção de Wolfgang Amadeus Mozart. Vamos agora para um compositor que escreveu, mas escreveu tanto, centenas de concertos. E alguns deles atingiram o topo do reconhecimento à escala global, pelo menos no Ocidente. Falamos de Vivaldi. Ele concebeu nomeadamente o concerto que vamos escutar a seguir. É um concerto em ré maior, mas atenção, não basta dizer a tonalidade, porque a escala tem 12 tons. Cada um pode ser apresentado em modo menor ou em modo maior. Portanto, se são dois modos, para 12 tons dá 24. Há 24 possibilidades. Ora, ele compôs centenas de concertos, portanto, não chega a dizer a tonalidade. E por isso é melhor, no caso de Vivaldi, como no caso de Scarlatti e de muitos outros compositores, compuseram muito mais concertos ou sonatas do que as tonalidades existentes, portanto, há muitos concertos e muitas sonatas com a mesma tonalidade. E por isso não basta dizer a tonalidade. Para distinguirmos este concerto é melhor dizer também o número de catálogo. E aqui o número de catálogo é 93, Riome 93, ou se quisermos RV93. É o concerto RV93 de Vivaldi para alaúde, e é um super grupo que interpreta este concerto aqui. É o Il Giardino Armonico de Giovanni Antonini, com destaque para o alaudista Luca Pianca, é uma estrela, e já agora no violino está um grande violinista que os portugueses conhecem muito bem, ele já cá esteve várias vezes a tocar, mas também já dirigiu o Divino Sospiro em Portugal. Falo de Enrico Onofri. Enrico Onofri, Luca Pianca, Giovanni Antonini, tudo estrelas, grande música de Vivaldi, o concerto RV 93.

A música de Vivaldi, concerto RV93 para alaúde, aqui no alaúde Luca Pianca e o agrupamento Il Giardino Armonico sob a direção de Giovanni Antonini. E para fecharmos com uma das muitas relíquias, das muitas joias da música erudita, esta é do século XX, que muita gente conhece como uma banda sonora de um filme dos anos 80, creio eu, Os Bravos do Plutão, Oliver Stone, Platoon. Na verdade, pertence a Samuel Barber, o compositor, que viveu no século XX, morreu em 1981 e concebeu este maravilhoso adágio para cordas, o adágio de Barber, aqui na interpretação da Filarmónica de Los Angeles, sob a direção de um grande maestro, grande compositor também, Leonard Bernstein.

0: Atropelámos o sinal horário, é verdade, mas acho que valeu a pena aqui para nós. Foi só um bocadinho este adágio para cordas de Samuel Barber aqui na interpretação da Filarmónica de Los Angeles sob a direção de Leonard Bernstein. E a seguir vêm as notícias. Bom dia.
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0: Já passam 3 minutos das 8 da manhã, 7 horas e 3 minutos nos Açores. Vamos às notícias com Guilherme Sousa.

0: O caso das alegadas irregularidades na Polícia Judiciária ganha novos contornos com revelações de que o empreiteiro João Carvalho realizou obras numa propriedade do diretor financeiro da PJ Álvaro Pires, na Charneca da Caparica. A notícia é avançada pela TVI, CNN e Jornal Nascer do Sol. Os trabalhos ocorreram no final do ano passado. O empresário de Barcelos, ligado por relações de amizade ao ministro da Administração Interna e já associado a obras numa casa de Luís Neves, no Alentejo, também recebeu o atrelado apreendido pela PJ numa operação contra o tráfico de droga. A transferência do equipamento para a empresa Constru Barcelos tinha recebido o aval de Luís Neves e do próprio responsável financeiro da Polícia Judiciária. Entretanto, Luís Neves vai ser julgado pelo Tribunal de Contas por causa de infrações financeiras que foram encontradas numa auditoria feita às contas da Polícia Judiciária. A Ministra da Justiça também ordenou uma auditoria à PJ e uma avaliação interna para o período em que a Polícia foi gerida pelo atual Ministro da Administração Interna. O PS avisa que o Ministro já gastou os créditos todos. Os socialistas querem que Montenegro ponha ordem no governo. Em declarações registadas pela agência Lusa, Eurico Brilhante Dias afirma que está na hora de o Primeiro-Ministro tomar decisões difíceis.
1: São desenvolvimentos com especial gravidade. O assunto em torno do Sr. Ministro da Administração Interna atingiu o limite do admissível no quadro do normal funcionamento das instituições. Já chegámos ao momento, já temos o Governo a investigar o Governo, a Ministra da Justiça a promover o inquérito das atividades de um seu colega de Governo. E o Primeiro-Ministro, há que dizê-lo, é o responsável exclusivo, único pela composição do Governo. Este é o momento do Sr. Primeiro-Ministro assumir as suas responsabilidades, colocar ordem no Governo e assumir todas as decisões que tiver que assumir. Mais uma vez exortamos o Sr. Primeiro-Ministro a pôr ordem no Governo e a defender o respeito pelas instituições, que é aquilo que neste momento está em causa.
0: Também o Chega renovou ontem a exigência de demissão do Ministro da Administração Interna. São publicadas hoje as notas dos exames nacionais do ensino secundário feitos na segunda fase. Está prevista para esta sexta-feira também a publicação dos exames da primeira fase que foram reapreciados, mas os resultados das provas revistas só começam a chegar às escolas hoje. Devem ser publicadas durante a tarde. O Ministério da Educação justificou algum atraso no processo de repreciação, com o facto deste ano os pedidos terem sido muito mais, foram mais de 20 mil, três vezes superiores ao registado no ano passado. Este fim de semana arranca um novo festival em Oeiras, chama-se Reggae Sun Fest e quer ser um espaço de partilha da cultura jamaicana. Junta nomes internacionais e Sandy Gageiro, projetos com expressão portuguesa.
2: O crioulo e a língua portuguesa estão presentes nesta celebração que quer unir pessoas de todas as idades.
3: Há aqui uma relação entre reggae, world music e música africana. O destaque tem neste festival a música da expressão portuguesa. Bem, a lusofonia está muito bem representada no Reggae Sun Fest. No palco principal temos a Mon Calamity, que é de origem cabo-verdiana e que canta vários temas em crioulo. E no palco Sound System contamos também com várias propostas portuguesas, como os Atlantic Sound, o Freddy Locks, bem como também os Mindel Reggae Family, que também são de Cabo Verde. Portanto, esta diversidade demonstra que o reggae também chegou à lusofonia e que dentro do festival também temos um bocadinho do reggae português.
2: Fernando Cabral, apaixonado por este género musical, é o diretor do encontro que vai juntar comida, artesanato e atividades pensadas para a família e ainda um museu do reggae.
3: A filosofia do festival inspira-se na própria mensagem do reggae, né? Paz, união, respeito e amor entre as pessoas. Queremos criar um espaço onde a música seja um ponto de encontro entre diferentes culturas e gerações, celebrando os valores que fazem do reggae muito mais do que um género musical. Mas o festival vai muito além da música. O público poderá encontrar o Museu do Reggae, uma exposição dedicada à história, à cultura e à mensagem do reggae, explorar um mercado com artesanato e produtos originais.
2: Durante dois dias, os Jardins do Marquês, em Oeiras, transformam-se num território dedicado ao reggae. As palavras são em
0: vão. É já a partir de amanhã e decorre até domingo em Oeiras.
4: As notícias aqui com Guilherme Sousa. Vamos lembrar que nesta sexta-feira, 7 de agosto, vamos ter o céu pouco nublado ou limpo, com algumas nuvens apenas no litoral a norte do Cabo Raso, vento fraco a moderado, por vezes mais forte nas terras altas do centro e sul, em especial a partir do meio da tarde. Hoje, a capital de distrito mais quente é Castelo Branco, com 38 graus de máxima. Depois temos Évora e Beja, com 37. Bragança, Porto Alegre, Santarém, Setúbal e Faro, com 35. Lisboa, 33. Viseu, Vila Real e Coimbra, 32. Braga e Guarda, 30. Leiria, 29. Sines e Sagres, 27. Aveiro, 26. Porto, 25. Finalmente, Viana do Castelo, com 24 graus de máxima, é a cidade, digamos, menos quente desta sexta-feira, de acordo com a previsão do Instituto Português do Mar e da Atmosfera. Hoje é dia de concerto promenade, é transmissão a partir das 7, logo aqui na RTP Antena 2, com um grande programa, com a segunda sinfonia de Scriabin e com o maravilhoso concerto para violino de Tchaikovsky, com um grande solista, Leónidas Cavacos, com a Orquestra Sinfónica da BBC, dirigida por Paavo Järvi, e, em jeito de, vá lá, de lembrete ou de antecipação, vamos aqui mergulhar no último andamento desse concerto de Tchaikovsky, numa versão maravilhosa também, com Janine Jansen no violino e com a Orquestra de Câmara Mahler, dirigida por Daniel Harding, a música de Tchaikovsky.

O final do concerto para violino de Tchaikovsky, aqui nesta versão de Janine Jansen, com a Orquestra de Câmara de Mahler, sob a direção de Daniel Harding. A peça vai soar ao vivo hoje, a partir das 7 da tarde, no concerto Promenade, aqui transmitido na RTP Antena 2. Para além desse concerto, cujo solista vai ser Leonidas Kavakos, temos a Orquestra Sinfónica da BBC, também a dirigir a segunda sinfonia de Scriabin. Vamos espreitar na terceira hora um bocadinho desse, um excerto dessa segunda sinfonia. E agora vamos mergulhar no mundo do piano, num compositor que fez as delícias do melómano, mesmo aquele que não estava, ou não está necessariamente interessado apenas na música clássica, ou nem sequer domina bem o mundo da música clássica. Mas esta música é tão universal que assenta em qualquer gosto, podemos assim dizer. Falamos de Erik Satie e, claro, falamos da, não podia deixar de ser, da Gimnopédia número 1, aqui numa versão de referência pelo pianista Pascal Roger.

A Gimnopédia número 1 de Satie, esta peça icónica do compositor, que fez as delícias no final do século XIX, no início do século XX também e até agora ao século XXI. Esta música extremamente, aparentemente simples, extremamente etérea, que ouvimos aqui na versão de Pascal Roger, antes de mergulharmos atrás no tempo, bem atrás no tempo, no universo de um compositor que viveu no século XVI, portanto, há quase 500 anos, há 400 e qualquer coisa anos, um compositor que deu pelo nome de Clément Jeannequin. Ele foi extremamente fora

O Mercado de Paris. É uma peça absolutamente deliciosa, aliás, numa interpretação divinal, porque o ensemble é dirigido por Dominique Wyss, que foi um grande contratenor e que dirigiu durante muitos anos o ensemble Clément Jeanneken. Esse ensemble leva o nome do compositor. E esta peça intitulada L'Écrit de Paris descreve o ambiente que se vive no mercado de Paris, se quisermos na praça, em que eles, as vozes, a partir de certa altura, começam a gritar os pregões que se ouvia nessa altura lá. Chouchelet, couve gelada, allumette, os fósforos, a venderem fósforos, e pinhas, e pinhões, e rabanetes, enfim. Os pregões que podíamos ouvir em Paris e que o compositor designou nesta peça, no título desta peça, L'Écrit de Paris, os pregões de Paris, na versão do ensemble Clément Jeanneken, a interpretar esta música de Jeanneken, que eu recordo morreu em 1560, portanto viveu há 460 anos.

Maravilhosa música de Jânica. Desculpem lá este, porque estou a adjetivar a música, ela é toda maravilhosa, tenho que estar sempre a dizer que é maravilhosa. A música de Jânica, Clément Jânica, ele viveu sobretudo no século XVI, nasceu no século XV, mas viveu até 1560. Este compositor que fez esta peça, concebeu esta peça intitulada L'Écrit de Paris, Voulez ouïr l'Écrit de Paris. Les Cris de Paris são os pregões do mercado de Paris e, por isso, aqui uma forma pouco vulgar de conceber a música escrita naquela época, muito mais dedicada aos assuntos religiosos do que a estes assuntos do dia-a-dia. É isso que distingue este este compositor, Clément Jânica, aqui magistralmente interpretado pelo ensemble Clément Jânica, que leva o nome do compositor, sob a direção de Dominique Visse. E vamos andar para a frente no tempo para um dos, dos símbolos de um país maravilhoso também. Este maravilhoso vai soar muitas vezes hoje, porque é o país da música, na verdade, quase podemos dizer assim. O rácio entre gênio musical, grandes obras, grandes compositores e o número de habitantes que tem o país é extraordinário. Falamos da Áustria, claro. Áustria, Mozart, Schubert, Mahler, sei lá eu quantos compositores, e também Johann Strauss. Justamente vamos ouvir aquele que será, digo eu, aquela que será a obra mais popular, também mais, inspiradora, no, do senso comum, pelo menos, de Johann Strauss filho. Em português chamamos-lhe o Danúbio Azul, mas no original é An der schönen blauen Donau. Donau é o Danúbio. Portanto, no belo e azul Danúbio, ou no belo Danúbio Azul. Esta valsa que aqui vamos ouvir na versão da Filarmónica de Berlim, e quem é que haveria de ser? Karajan, claro, a dirigir a orquestra.

Danubio Azul, an der schönen blauen Donau, no belo, ou sobre o belo Danúbio Azul, assim concebeu Johann Strauss, filho. Normalmente, quando se fala do Johann Strauss, é sempre o filho, porque o pai também foi compositor. Mas, para se distinguir, as valsas mais conhecidas são, de longe, as do filho. Portanto, ou se quisermos, Johann Strauss II, porque o primeiro era o pai. Também era compositor. Aliás, o irmão, Josef Strauss, também era compositor. Uma família de compositores, e todos eles compuseram valsas e polcas e por aí fora. Mas, sem dúvida, que o lote mais famoso, mais conhecido, é da pena deste filho, Johann Strauss filho, ou Johann Strauss II, ou simplesmente Johann Strauss, porque é ele que se refere quando se diz apenas Johann Strauss. Esta valsa das mais conhecidas, se não mesmo a mais conhecida, com a interpretação da Filarmónica de Berlim, dirigida por Herbert von Karajan. Ora, vamos agora a um daqueles momentos que normalmente estão reservados nos recitais dos grandes virtuosos de violino, no extra, no final, depois de tocarem o concerto de Brahms, ou de Mendelssohn, ou de Beethoven, no final vai um extra. E há muitos extras. Há uma longa série de extras possíveis, e um desses extras é esta peça deliciosa de Henryk Wieniawski, é um compositor polaco do século XIX, super virtuoso, ele próprio também um grande instrumentista. Aliás, dizia-se na altura que ele era tão bom como o Paganini, o que já é dizer muito, porque normalmente o Paganini está lá no firmamento, no topo dessa escala de virtuosismo. E Wieniawski compôs imensas peças pequeninas, entre as quais esta que agora vamos ouvir. É uma polaca, como ele é polaco, portanto não admira, uma polonese, se quisermos, a polonese brilhante número 1, aqui numa versão de um virtuoso, não podia deixar de ser, chamado Vadim Repin, com Aleksandr Markovich ao piano. A música, polonese brilhante número 1, de Henryk Wieniawski.

Nota-se logo que foi concebido por um violinista, claro, a conceber todo este cardápio, esta lista de recursos expressivos e ao mesmo tempo pirotécnicos no violino. Só podia ter a intervenção de um virtuoso, o compositor Henryk Wieniawski, da Polónia, concebeu esta Polonese Brilhante número 1, que aqui escutámos nas mãos de Vadim Repin, no violino, com Aleksandr Markovich no piano. Vamos dar um salto no tempo, não é assim tão grande, passamos para o século XX, é verdade, mas para um compositor que é um dos meus favoritos, diga-se de passagem, é um homem absolutamente genial, fez algumas das obras, é daqueles tais compositores dentro do universo erudito que conseguiu extravasar, digamos assim, a notoriedade fora, para fora do universo da música estritamente clássica, digamos assim, muito com a ajuda das circunstâncias, porque falamos de Prokofiev, Sergei Prokofiev, e lembramos todos do Pedro e o Lobo, que foi, deu origem a desenhos animados da Walt Disney, ou do bailado do Romeu e Julieta, com aquela famosa Marcha dos Cavaleiros, ou dos Montecchios e Capuletos, que também extravasou, digamos assim, o universo das salas de concerto. Mas ele foi, sobretudo, um grande pianista, intérprete, fez carreira, aliás, como pianista, viveu muitos anos fora da União Soviética, e depois regressou e passou o resto da vida na União Soviética, e concebeu 5 concertos para piano. Nós vamos espreitar o último concerto para piano, o número 5, numa versão de referência, diga-se de passagem, o último andamento, portanto a parte final, intitulada Vivo, com um grande pianista, Sviatoslav Richter, no piano, e a Filarmónica de Varsóvia, sob a direção de Witold Rowitzki, a música de Sergei Prokofiev.

0: Yes. E é assim que acaba, assim, digamos, quase imprevisto, de modo imprevisto, este concerto de Sergei Prokofiev, aqui na interpretação de Sviatoslav Richter, com a Filarmónica de Varsóvia, dirigida por Witold Rowitzki, esta gravação de 1959, nos primórdios, mais ou menos, da captação em estéreo, uma maravilhosa gravação. Que trouxemos aqui antes de chegarmos às 9 da manhã, 8 horas, nos Açores.
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Passa agora um minuto das 9 da manhã, 8 horas e 1 minuto nos Açores. Bem-vindo ao programa da manhã da Antena 2, hoje com a apresentação de João Almeida. Nesta sexta-feira, 7 de agosto, temos céu pouco nublado ou limpo, com algumas nuvens apenas no litoral a norte do Cabo Raso. Vento fraco a moderado, por vezes mais forte, nas terras altas do centro e sul, em especial a partir do meio da tarde. Hoje, a capital do distrito mais quente é Castelo Branco, com 38 graus de máxima. Depois temos Évora e Beja, com 37. Bragança, Porto Alegre, Santarém, Setúbal e Faro, com 35. Lisboa, 33. Viseu, Vila Real e Coimbra, 32. Braga e Guarda, 30. Leiria, 29. Sines e Sagres, 27. Aveiro, 26. Porto, 25. E, finalmente, Viana do Castelo, com 24 graus de máxima, é a cidade, digamos, menos quente desta sexta-feira, isto de acordo com a previsão do Instituto Português do Mar e da Atmosfera. Ora, hoje é dia de concerto promenade, vamos transmitir a partir das 7 da tarde um concerto com a Orquestra Sinfónica da BBC. A rádio irmã da Antena 2 é a BBC 3, que organiza anualmente estes concertos promenade no Royal Albert Hall de Londres. O menu musical de hoje inclui o concerto para violino de Tchaikovsky, com Leonidas Cavacos no papel de solista, violinista. Também a estreia de uma peça de um compositor chamado Danny Howard. Ele nasceu em 93, portanto tem 33 anos. E concebeu o concerto para metais intitulado Signal, que vai soar pela primeira vez neste concerto que transmitimos a partir das 7, e inclui também uma das 3 sinfonias que Alexander Scriabin, o compositor russo, concebeu. Ele viveu, sobretudo, na transição ali do século XIX para o século XX, muitas vezes considerado um poeta da música, uma espécie de Debussy da música russa, e que concebeu, aliás, mais outras obras sinfónicas, mas lá está, são poemas sinfónicos. Formalmente só há 3 sinfonias, esta segunda vai ser interpretada, e nós vamos aqui espreitar um excerto do último andamento, maestoso, para podermos perceber o universo musical que está aqui em causa neste concerto a transmitir a partir das 7 de Londres, no âmbito dos concertos promenade. A música de Scriabin, a versão que aqui vamos escutar, é da Orquestra Filadélfia e com a direção de Ricardo Muti.

O final da Sinfonia número 2 de Scriabin, que aqui escutámos na versão da Orquestra de Filadélfia sob a direção de Ricardo Muti, mas que vai soar hoje a partir das 7 da tarde numa transmissão na Antena 2, mais um concerto promenade organizado pela BBC com a intervenção da Sinfónica da BBC sob a direção de Paavo Järvi. Para além desta Sinfonia número 2 de Scriabin, que vai fechar de resto o concerto, vamos ter também o concerto para violino de Tchaikovsky com Leónidas Kavakos no papel de solista, e ainda a estreia do concerto para metais Signal de Danny Howard. Este o menu. Já agora, estamos numa sexta-feira, lembrar que os Proms continuam no sábado com uma sessão às 16h transmitida na Antena 2, um programa inteiramente dedicado a Bach, ou com música de Bach, ou com música de outros compositores, mas inspirada em Bach ou homenageando Bach, digamos. Por exemplo, Charles-Marie Widor concebeu, e o próprio intérprete que vai tocar órgão, Olivier Latry, vai também concebeu uma peça dedicada a Bach, e portanto ouçam peças de Bach. Por acaso, há coisas interessantes, porque não é só, não falamos de peças para órgão, falamos de também falamos de peças para órgão, de Bach, mas falamos de peças que Bach concebeu para outros instrumentos e que são apresentadas numa transcrição para órgão. É o exercício do solista, organista Olivier Latry, amanhã sábado, a partir das 16h, na Antena 2, a transmissão desse concerto muito peculiar dos concertos promenade. E em jeito de aperitivo, digamos assim, vamos ficar aqui com uma dessas transcrições que referia, a da cantata talvez mais famosa de Bach, a cantata BWV 147, Jesus bleibet meine Freunde, ou se quisermos, Jesus e a alegria dos homens, creio que em português é essa a tradução mais comum, ainda que literalmente devêssemos dizer Jesus, mantém-te meu amigo, bleibet meine Freunde, mantém-te meu amigo, não, a minha alegria, Freude, não é Freunde, é Freude, Freude é alegria, mantém-te como a minha alegria. E portanto, a tradução Jesus, a alegria dos homens, é perfeitamente plausível ou aceitável. Esta obra foi concebida para cantata, como cantata, para vozes, mas foi transcrita por Maurice Durufflé para órgão. E por isso é dessa forma que vai soar amanhã, e é dessa forma que vamos escutar aqui na versão de outro organista, não é Olivier Latry, mas é John Challenger.

Jesus, a alegria dos homens, aqui numa versão muito peculiar, porque esta cantata de Bach foi concebida para coro, e, enfim, como todas as cantatas, mas aqui transcrita para órgão, e que ouvimos na interpretação de John Challenger, vai ser interpretada amanhã no concerto Promenade por outro organista, Olivier Latry, que vai apresentar não só esta versão da cantata BWV 147 de Bach, como outras sete peças, pelo menos, ao todo são oito, que ou são extraídas do legado de Bach ou são homenagens de outros compositores a Bach. No fundo, é um concerto inteiramente dedicado a Bach. Bom, e se falamos nele, temos que passá-lo na sua versão original, digamos assim, nesta partita que agora aqui vamos espreitar. É um dos momentos mais universais do legado de Bach, e tem muitos. Esta partita número 3, BWV 1006, o prelúdio é assim interpretado por esta violinista que se chama Isabel Faust.

A música de Bach, aqui supremamente interpretada por Isabel Faust, este prelúdio da partita número 3, que evoca a grande figura que vai inspirar o concerto de sábado dos os concertos Promenade, a transmitir aqui na Antena 2, a partir das 4 da tarde, nessa altura, obras para órgão. Ora, vamos dar aqui uma espécie de uma volta quase de 180 graus, porque vamos andar muito para a frente no tempo, até ao início do século XX, com um dos compositores que muitas vezes é descrito como uma das fontes originais do jazz, porque tem imensas peças, é negro, norte-americano, tem imensas peças swingadas e que dá ou deu pelo nome de Scott Joplin. Ele concebeu muitas pequenas peças que ele por vezes chamou de rags. Rags é peças, ou é, na verdade, a tradução literal é trapo. Trapo no sentido de uma peça, sim, pronto. Um tema, se quisermos, também, como às vezes se diz na gíria da música pop. E uma dessas peças intitula-se Maple Leaf Rag. Maple Leaf é aquela folha que está na bandeira do Canadá, folha de acer, de árvore, digamos assim, muito conhecida no outono da América do Norte, não só no Canadá, claro, como também nos Estados Unidos.

A música de Scott Joplin, compositor norte-americano que morreu em 1917 e que concebeu este género musical, que tem imensas peças que fizeram caminho na cultura norte-americana e depois, até por contágio, para outras geografias, digamos assim. Há uma peça que é particularmente conhecida, recordo-me eu, porque nos anos 70 houve um filme que a tornou extremamente popular. Esse filme intitulava-se, ou intitula-se, A Golpada, da Sting, com Paul Newman e Robert Redford, acho que é George Roy Hill, o realizador. É um filme delicioso, com uma trama engraçadíssima de um conjunto de dois amigos que decidem realizar uma golpada, conforme indica no título, e a música desse filme correu durante anos como símbolo do próprio filme e é uma música de Scott Joplin, uma música intitulada The Entertainer. E nós vamos ouvi-la aqui, mais uma vez, na interpretação deste pianista, Dick Hyman, The Entertainer, de Scott Joplin.

The Entertainer, de Scott Joplin, aqui interpretado por Dick Hyman. Esta música foi escrita no início, na entrada do século XX, perto do ano 1900, e de resto serviu de banda sonora muitas vezes àqueles primeiros filmes, ainda do tempo do mudo, com o Charlot, o Chaplin, se quisermos, ou com o Buster Keaton, em que o cinema mudo usava muito o acompanhamento ao piano, e esta música de Scott Joplin era muito daquela época e, portanto, muito adequada, e sobretudo aqui há um certo tom de comédia que se ajusta, às vezes com drama também, mas que se ajusta à narrativa desses pequenos filmes que fizeram a história do cinema nos seus primórdios. Ora, falamos dos Estados Unidos. Vamos agora evocá-lo de uma outra forma, porque um compositor que muita gente considera a figura cimeira do século XX, Stravinsky, Igor Stravinsky, viveu uma parte significativa da vida dele nos Estados Unidos e concebeu o concerto que vamos escutar a seguir em honra de um casal de mecenas, uma família de mecenas em Washington, que tinha uma extraordinária propriedade e uns jardins maravilhosos que, em 1940, cedeu a Harvard para instalarem uma das grandes universidades que, enfim, tornou o ensino universitário norte-americano uma referência à escala global. E essa quinta, podemos assim dizer, de Dumbarton Oaks, era assim que se chamava, mereceu a atenção de Stravinsky alguns anos antes, em 38, ainda antes do início da guerra, porque esse casal de mecenas decidiu celebrar o seu aniversário de casamento encomendando este concerto de que vamos escutar agora um excerto ao grande compositor Igor Stravinsky. Essa peça, esse concerto, tem três andamentos. Nós vamos ouvir o primeiro, intitulado Tempo Giusto. É interessante ouvir o Stravinsky a falar em tempo giusto, porque se houve alguém que brincou com os tempos de uma forma extremamente criativa, foi ele. Mas este concerto tem uma inspiração também invulgar, nesse ponto de vista, assumida por Stravinsky, a inspiração em Bach, Johann Sebastian Bach. Não é nada estranho, porque Bach inspirou, sei lá eu, quantas toneladas de música ao longo da história. Mas Esta é uma das peças que também se inspirou em Bach, assumidamente. Este concerto para orquestra de câmara Dumbarton Oaks, de Stravinsky, que vamos ouvir aqui pela orquestra de câmara Orfeus. O primeiro andamento, o Tempo Giusto.

Assim, desta forma peculiar, termina este primeiro andamento do concerto para a Orquestra de Câmara Dumbarton Oaks, de Igor Stravinsky, este andamento intitulado Tempo Giusto. Aqui escutamos pela Orquestra de Câmara Orfeus, uma obra que evoca esse mecenas da cultura em Washington, os jardins que deram origem à Universidade de Harvard, e já agora a origem a um dos lugares simbólicos da Universidade de Harvard, e já agora foi também o local onde foi criada ou iniciada a criação das Nações Unidas. Se é que isso já diz, ainda disse alguma coisa às pessoas, ao mundo, pelo menos ao mundo político do areópago internacional. Ora, por falarmos nessa experiência de Stravinsky nos Estados Unidos, antes dele, isso aconteceu nos anos 30, este concerto, no final dos anos 30, ainda antes da guerra. E na América, naquela pulsão que existiu com a criação dos Estados Unidos de importar imensos empreendedores em todas as áreas e nas artes também, aconteceu também a mudança de um outro grande compositor que viveu, nasceu na Chequia, como se diz hoje, na República Checa, ou enfim, e que dá pelo nome de Antonín Dvořák. Ele foi para os Estados Unidos, onde viveu durante alguns anos, foi diretor do Conservatório de Música de Nova York, e lá nos Estados Unidos, ainda no final do século XIX, portanto, antes à entrada do século XX, mas uns anos antes, concebeu a sua, sem dúvida, mais famosa sinfonia das nove que ele escreveu. A nona é, sem dúvida, a mais conhecida, e é dedicada aos Estados Unidos, é dedicada ao Novo Mundo. Foi assim que ela designou, Sinfonia do Novo Mundo, de resto inspirada no folclore, ou melhor, na música local nativa dos índios, e isso nota-se em vários momentos da sinfonia. Também tem um toque dele, eslavo, ou melhor, checo, do folclore checo, e tem a evocação de um grande poeta norte-americano, Henry Longfellow, que fez a descrição da paisagem americana, também do universo da cultura índia, da cultura nativa, e esta sinfonia baseia-se justamente, inspira-se, vá, nesse poema de Henry Longfellow, que dá de resto origem a várias passagens na sinfonia. Sem dúvida que o andamento mais conhecido desta nona sinfonia de Dvořák, a Sinfonia do Novo Mundo, é o último andamento, o quarto andamento, Allegro con fuoco. Esta é das tais obras que muita gente, mesmo fora do universo da música clássica, de uma forma ou de outra, já escutou. Nós vamos ouvir o quarto andamento, Allegro con fuoco, da Sinfonia número 9 do Novo Mundo, de Dvořák, na interpretação da Filarmónica de Viena, sob a direção de Karajan.

final da Sinfonia número 9, Sinfonia do Novo Mundo, de Antonín Dvořák, este andamento intitulado Allegro con Fuoco, que aqui escutamos na versão da Filarmónica de Viena, sob a direção de Herbert von Karajan. E para fecharmos esta nossa hora, um momento bem divertido, fez, podemos dizer, história, este recital que aconteceu em 1967, no âmbito de um festival, aqui em Londres, com duas divas da ópera, Victoria de Los Angeles e Elizabeth Schwarzkopf. Já agora contou com outro interveniente, o grande Dietrich Fischer-Dieskau, mas nesta música que nós vamos ouvir, é uma que toda a gente já está a adivinhar, imagino quem conhece este disco, com Gerald Moore ao piano, é o famoso Dueto das Gatas, ou das Duas Gatas, como também é designado, atribuído a Rossini, não é uma coisa segura essa atribuição, seja como for, ficou assim conhecido o Dueto das Gatas, ou das Duas Gatas, de Rossini, com Victoria de Los Angeles, Elizabeth Schwarzkopf e Gerald Moore ao piano. Uma delícia de humor e música, claro.

0: Um momento de grande humor ficou para a história no dia 20 de fevereiro de 67, no Royal Festival Hall. Uma homenagem ao pianista que escutámos, Gerald Moore, aqui entronizado por duas divas da ópera, Victoria de Los Angeles e Elizabeth Schwarzkopf, neste dueto Buffo di Due Gatti, assim conhecido no original, o Duo dos Gatos ou das Gatas, que é atribuído a Rossini e que encheu de sentido de humor este momento há muitos anos. Faz no próximo ano 60 anos que, enfim, foi registado este momento. Notável, um dos muitos momentos que é possível desfrutar aqui nesta rádio do Serviço Público, é RTP Antena 2. Obras-primas a toda a hora, a todo o momento. E isso vai continuar já a seguir com o Pedro Rafael Costa. Pela parte que me toca, um ótimo fim de semana e até à próxima. Bom dia.
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Bom dia e bem-vindos a mais um programa, um espaço do fim da manhã da RTP Antena 2, entre as 10 e as 13 horas, com Pedro Rafael Costa. São 10 horas, 4 minutos e meio, vamos iniciar, ou vamos durante esta primeira hora do programa ficar com a música de Johann Sebastian Bach. E vamos iniciar com o concerto para dois escravos e orquestra em Dó Maior, o concerto catalogado como BWV 1061.

A música de Johann Sebastian Bach. Escutámos um concerto para dois cravos e orquestra em Dó maior. Esta é uma das obras tardias do compositor, ou melhor, esta versão tardia de um concerto para, provavelmente, para um concerto originalmente notado para dois cravos solo. Pensa-se mesmo que a adição das partes orquestrais não foram realizadas pelo próprio compositor. Teria sido originalmente então um concerto para dois cravos solo e mais tarde um outro músico ter adicionado então a parte da orquestra. E inclusive é o andamento central, apenas os dois cravos estão presentes. Concerto BWV 1061 de Bach, ouvimos-lo com o agrupamento de música Alta Ripa. Depois da música instrumental, vamos à música sacra. Escutaremos de seguida uma das numerosas cantatas que Johann Sebastian Bach nos legou. Esta em concreto foi Herald Huns, R, by Deinen Wort. Esta foi escrita para o domingo da 60ª no calendário litúrgico do ano de 1725 em Leipzig e é catalogada como BWV 126.

Escutámos a cantata BWV 126, Herhalt Runes, R by Deinen Wort. Está escrita para o domingo da 60ª do ano do calendário litúrgico do ano de 1725. Foi uma das cantatas então apresentadas em Leipzig, uma das obras de Johann Sebastian Bach. Esta é uma gravação com o Chorus Musico Köln, conjunto de solistas e Das Neue Orchester, direção de Christoph Spering. Depois da música sacra, vamos a outra parte importante da obra do compositor, a música para o órgão. Vamos ouvir Toccata e Fuga em Ré menor com Ton Koopman.

Bach, Tocata e Fuga em Ré menor, BWV 565, uma peça, uma gravação com Anton Koopman, intérprete, na Sankt Jakobikirche em Hamburgo, na Alemanha. E se gosta da música de órgão, pode e de Bach e de outros compositores, serão interpretadas obras de Bach, também de Charles-Marie Widor, e do próprio intérprete Olivier Latry, que é o titular do grande, que é neste momento o titular do grande órgão da Notre-Dame de Paris, vai apresentar-se, vai estar num dos proms da BBC, concerto que já se realizou no dia 26 do mês de julho, mas que será transmitido amanhã, sábado, aqui na RTP Antena 2, às 4 da tarde, a transmissão então desse prom da BBC, com Olivier Latry. A música de Bach, Charles-Marie Widor e do próprio intérprete que regressou aos proms e que toca no imponente órgão do Royal Albert Hall. Amanhã, aqui na RTP Antena 2, às 16 horas, transmissão então deste concerto dos proms da BBC, realizado no passado dia 26 de julho. E estamos a 9 minutos das 11 da manhã. Vamos encerrar a primeira hora deste espaço com a música, ainda com a música de Johann Sebastian Bach, mas agora não exatamente a música de Johann Sebastian Bach, mas sim o arranjo que o músico preparou de uma obra de Johann Kuhnau, que, como se sabe, foi o antecessor de Bach em Leipzig. Bach pegou então neste motete originalmente só para vozes, coro a capela, e adicionou partes instrumentais, fez alguns arranjos a este belíssimo motete Der Gerechtigkeit um. Vamos ouvir esta obra com o coro Monteverdi, os English Baroque Soloists e a direção de John Elliott Gardiner.

0: Formidável este motete Der Gerecht kommt uma obra escrita originalmente por Johann Kuhnau, que foi o antecessor, como Thomas Cantor em Leipzig, de Johann Sebastian Bach. Ora, esta é uma obra originalmente notada por Kuhnau para, apenas para coro, sem instrumentos. Johann Sebastian Bach preparou este arranjo que escutámos com coro e instrumentos, escutámo-lo com o Coro Monteverdi, os English Baroque Soloists e a direção de John Elliott Gardiner.
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0: Mais uma vez, muito bom dia. Estamos na segunda hora deste espaço do fim da manhã da RTP Antena 2, entre as 10 e as 13, com Pedro Rafael Costa. Passam 2 minutos das 11 da manhã. Vamos ficar de seguida com a música para piano, escrita pelo espanhol Enrique Granados. Vamos ouvir o último livro, vamos ouvir um dos livros, o quarto livro das danças espanholas, Opus 37. Ficamos então com Melancólica, Arabesca e Bolero, com o pianista Thomas Reiner.

Escutamos as danças finais, o quarto livro, são três peças, Melancólica, Arabesca e Bolero, são as últimas peças das 12 danças espanholas, o opus 37 de Enrique Granados, uma gravação com o pianista Thomas Reina. E mais música de Enrique Granados, num dos concertos do Porto Piano Fest, vai decorrer daqui a pouco, se está pelo Porto. Ainda vai a tempo, se houver bilhetes, naturalmente. Este é um concerto com entrada livre, mas com reserva. Vai decorrer no Museu Romântico, no Porto, à 1 da tarde, às 13 horas. Um dos concertos do Porto Piano Fest, com Chloe Weston, que apresenta obras então de Enrique Granados e de Frédéric Chopin. Daqui a pouco, às 13 horas, no Museu Romântico, no Porto. E por aqui vamos ficar ainda com a música de Enrique Granados.

Escutamos La Marra e El Ruiseñor, esta é uma das secções da ópera Goyescas do compositor espanhol Enrique Granados, como se sabe, uma obra com o libreto de Fernando Perriquet e a música de suite de peças para piano a servir de base à escrita desta ópera com o mesmo nome, Goyescas. Ouvimos então este excerto, La Marra e El Ruiseñor, e El Ruiseñor, com Nathalie Dessay, soprano, e a Orquestra Sinfónica de Berlim, direção de Michael Schoenwandt. E depois de Enrique Granados, vamos ficar com a música escrita na mesma época histórica, na viragem do século XIX para o século XX, mas agora música de um francês, Gabriel Pierné, que no ano de 1908 escreve uma música de cena para acompanhar a peça teatral a partir da novela Ramuncho, de Pierre Loti. Vamos ouvir dessa música de cena, vamos ouvir a suite número 1, Ramuncho, de Gabriel Pierné, com a Filarmónica da BBC, a direção de Juanjo Mena.

A música de Gabriel Pierny, compositor francês da viragem do século XIX para o século XX. Escutámos a suite número 1 da música de cena que o compositor escreveu para uma peça escrita, por sua vez, a partir do romance da novela Ramuncho, de Pierre Loti. Música então de Gabriel Pierny, francês, viveu na viragem do século XIX para o século XX, uma gravação com a Filarmónica da BBC e a direção de Juan Romena. E vamos ficar ainda com a música deste compositor. Agora vamos ouvir uma obra diferente, um solo de concerto para fagote e piano.

O solo de concerto para fagote e piano, uma obra escrita por Gabriel Pierny, compositor francês da viragem do século XIX para o século XX. Estivemos com Marc Trenel no fagote e Pascal Godart no piano. Estamos a 7 minutos do meio-dia, vamos encerrar a segunda hora deste espaço do fim da manhã da RTP Antena 2, ainda com a música francesa, mas escrita algumas décadas antes. Vamos ouvir Kyrie Eleison, o primeiro andamento da Missa número 2 para coro masculino e órgão em Sol Maior. É o Opus 1 de Charles Gounod.

0: A música sacra de Charles Gounod. Escutámos o Kyrie da secção inicial da Missa número 2 em Sol Maior, uma obra para cor masculino e órgão e publicada como Opus 1. Charles Gounod com François Margot no órgão. André Charlet dirige o Chorale du Brassus.
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0: Mais uma vez, muito bom dia. Estamos na terceira e última hora deste espaço do fim da manhã da RTP Antena 2, entre as 10 e as 13 horas, com Pedro Rafael Costa. Passa um minuto do meio-dia, menos uma hora nos Açores. Falemos de concertos. Como dizíamos há pouco, decorre por estes dias o Porto Piano Fest, com numerosos concertos. O primeiro concerto de hoje será daqui a pouco, há uma hora, às 13 horas, no Museu Romântico, no Porto, com Chloe Weston. Mas um próximo, este está muito em cima da hora, mas o próximo será então às 18 horas no CARA, na sede da Orquestra de Jazz de Matosinhos, 18 horas com Cesare Karwowski, que interpreta peças de Chopin, Ignaz Friedman e também arranjos de Franz Liszt de canções de Chopin e ainda a música do polaco, também polaco, Ignacy Jan Paderewski. Cesare Karwowski, então, às 18 horas na CARA, na sede da Orquestra de Jazz de Matosinhos, 18 horas, um dos concertos então do Porto Piano Fest. E durante esta última hora do programa vamos ficar com a música de Paderewski. Vamos escutar algumas obras deste compositor que nasceu em 1860 e morre em 1941. Foi pianista, compositor e também foi um político. Chegou a primeiro-ministro da Polónia. Foi então, dividiu a sua vida então entre a política, a diplomacia e também a música. Legou-nos numerosas obras. Vamos ouvir então primeiro a música para piano solo, que será tocada, como referido, no concerto do Porto Piano Fest. Vamos ouvir aqui uma peça intitulada em francês Dans le désert, ou seja, No Deserto, Opus 15. Ficamos então com a música de Paderewski com Ying Han ao piano.

Dans le désert, opus 15, no deserto, uma das peças para piano de Ignacy Jan Paderewski, compositor e pianista virtuoso polaco que viveu na viragem do século XIX para o século XX. Esta, então, uma gravação com a pianista Ying Han. E mais música para piano de Paderewski no concerto, como referido, num dos concertos do Porto Piano Fest, logo às 18 horas, na CARA, a sede da Orquestra de Jazz de Matosinhos. Às 18 horas, então, Cezary Karwowski apresenta obras de Ignacy Jan Paderewski, Liszt, arranjos de canções de Chopin, a própria música de Chopin e também de Ignaz Friedman. Cezary Karwowski, no Porto Piano Fest, na CARA, orquestra da sede da Orquestra de Jazz de Matosinhos, logo às 18 horas. Um outro concerto, já agora, no mesmo local, no mesmo espaço, nessa sede da Orquestra de Jazz de Matosinhos e também do ciclo Porto Piano Fest, o primeiro às 18 horas e este segundo às 19h30, então com um trio de músicos, piano, violino e violoncelo, o trio Kapva, interpretam peças de Rachmaninov e também de Antonin Dvorak. São então dois concertos do Porto Piano Fest, primeiro às 18 horas com Cezary Karwowski e o outro às 19h30 com o trio Kapva. Ambos os concertos na sede da Orquestra de Jazz de Matosinhos, o Porto Piano Fest. Entretanto, por aqui, pela RTP Antena 2, vamos continuar com a música de Ignacy Jan Paderewski. Vamos agora ouvir as quatro canções publicadas para voz e piano, publicadas como Opus 7.

A música de Ignacy Jan Paderewski, compositor e pianista virtuoso polaco que viveu na viragem do século XIX para o século XX. Escutámos as quatro canções, Opus 7, uma gravação com Teresa Stepien, meio-soprano, e Mariusz Rutkowski ao piano. E vamos continuar com a música nesta última hora de programa, com a música de Paderewski. Vamos agora ouvir uma obra que o compositor escreveu, o compositor e virtuoso do piano, escreveu no ano de 1893. Uma peça então para piano e orquestra, com influências da música popular da Polónia, e intitula-se Fantasia Polaca, precisamente, Fantasia Polaca sobre temas originais. Vamos ouvir então esse Opus 19 de Paderewski.

A música de Paderewski, escutamos deste compositor polaco, que Ignacy Jan Paderewski, que viveu na viragem do século XIX para o século XX, compositor e pianista virtuoso. Escutámos a fantasia polaca sobre temas originais, Opus 19. Uma gravação com Janina Fialkowska no piano. António Witt dirige a Orquestra Sinfónica da Rádio Nacional Polaca. Meio-dia, 46 minutos. Estivemos então com um conjunto de peças deste compositor da viragem do século XIX para o século XX, Ignacy Jan Paderewski. Estamos agora no final, então, a aproximar-nos do final de mais um programa do fim da manhã da RTP Antena 2. Vamos encerrar num ambiente bem diferente. Da viragem do século XIX para o século XX, vamos para o Barroco, para ouvirmos as secções finais do segundo ato da Oratória Teodora, música de George Frederick Handel.

A música de George Frederick Handel no final de mais um Espaço do Fim da Manhã da RTP Antena 2 entre as 10 e as 13 horas com Pedro Rafael Costa. Escutámos então os andamentos finais, o dueto e o coro, andamentos finais do segundo ato da oratória Teodora, uma das numerosas oratórias então de George Frederick Handel. Esta é uma gravação com Johanna Zomer e Sitze Buwalde, soprano e contralto, também o Colégio Cartusiano, direção de Peter Neumann. Estamos então a 3 minutos da 1 da tarde, final deste espaço do fim da manhã da RTP Antena 2. Daqui a pouco segue em antena a Mafalda Serrano.

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Ora viva, tenha uma ótima tarde de sexta-feira, dia 7 de agosto, com a RTP Antena 2. Agora 13 horas, meio-dia nos Açores. Mafalda Serrano a fazer-lhe companhia nesta tarde com a RTP Antena 2, na qual temos em destaque a música de Marcos Portugal. E vai ser um destaque que nos trará também hoje à conversa, na segunda hora da viagem, a presença de António Jorge Marques, com quem contamos ficar a conhecer melhor como um investigador a obra deste autor. Também a presença de Armando Possante, o maestro que vai dirigir o grupo vocal Olicipo, também com a representação da Luísa Andaluz, um centro de conhecimento, com a irmã Mafalda Leitão. Três presenças para levarem até si a notícia de um recital que vai acontecer na Catedral de Santarém, a sede de Santarém, com o grupo vocal Olicipo, como dissemos, no dia 20, às 21 horas. Deixemos então passar a música deste grande compositor português, nascido no século XVIII, a transição feita com a música de Marcos Portugal para um outro tempo, o tempo presente.

O início da tarde com a RTP Antena 2, escutando a música de Marcos Portugal. Ouvimos uma modinha, Você Trata Amor em Brinco, num universo luso-brasileiro, assim começámos, com a música de salão, também o canto sentimental e uma certa ideia de teatralidade, até aquele conhecimento da voz imenso de Marcos Portugal e a expressão amorosa ao encontro da sua escrita, uma modinha talvez adequada para estabelecer uma passagem com a outra escrita onde a voz é retirada, mas onde de alguma maneira permanece presente, com a interpretação de Eduardo Jordão e de Samuel Santos, Eurico Carrapatoso, na sua alegoria, faz também esta passagem entre o universo musicalmente muito audível entre Marcos Portugal, não tanto por uma relação de citação ou de influência direta, mas sim pela maneira como a melodia, a voz cantábile e a certa teatralidade que referimos afetiva que podem atravessar dois séculos de música portuguesa. Ficamos com a proposta de novas viagens, na certeza de que hoje haveremos de saber mais sobre a obra de Marcos Portugal e, em particular, uma célebre obra escrita cerca de 1782, a vida do autor em torno da escrita desta grande obra, um compositor português que vai ser interpretado na Catedral de Santarém no dia 20 de agosto de 2026. Saber do seu nascimento, da sua vida, poderemos voltar a ouvir a sua música pelas 21 horas dia 20. Vai ser com a 7ª edição de um recital, o recital de agosto, que é integrado no dia de Luísa Andaluz. Tem lugar às 9 da noite na Catedral de Santarém, ou Sede de Santarém. A interpretação pertence ao grupo vocal Olicipo, vai ser dirigido o agrupamento por Armando Possante, curadoria de Jenny Silvestre, e é um enquadramento que também vamos poder conhecer melhor com a presença de António Jorge Marques na segunda hora da tarde com a RTP Antena 2, para sabermos mais sobre a sua investigação e mais também sobre a música portuguesa, neste caso a importância também de Marcos Portugal. Mais música para ouvir, sim, mas agora de outra geografia. Falamos de Eino Joani Rautavaara. Vai ficar connosco este compositor de um outro local, bem mais longínquo da Europa, com um concerto para a harpa. Tem três andamentos, Pesante, Adagietto e também o Solene. Vamos ficar com Marielle Nordman connosco e também a Orquestra Filarmónica de Helsínquia e Liv Segerström.

A música do compositor Eunojoane Rautavaara, ouvimos um concerto para harpa que tem três andamentos, pesante, adagietto e também um terceiro andamento em modo solene. Marielle Nordman com a Orquestra Filarmónica de Helsínquia e a direção de Liv Sagerstam. A música que hoje prossegue connosco, também com destaque para um determinado intérprete que vamos ouvir, Leónidas Cavacos, que estará hoje em destaque na RTP Antena 2, como mencionámos, porque vai tocar Tchaikovsky nos BBC Proms, que a RTP Antena 2 acompanha nesta temporada. E hoje, neste fim de tarde, o violinista grego vai juntar-se a Paavo Järvi e também à Orquestra Sinfónica da BBC para tocar o concerto para violino de Tchaikovsky. É um programa que termina com a Sinfonia número 2, Iconoclasta, de Scriabin, e começa com a estreia mundial do Concerto para Metais de Danny Howard. Hoje, então, dia 7 de agosto, às 19h, a partir do Royal Albert Hall, vamos ouvir, a partir de Londres, Cavacos tocando Tchaikovsky. Música também para ouvir, em especial na segunda hora da viagem, com a tarde da RTP Antena 2, a percorrer a vida, a obra de um compositor português, Marcos Portugal, também a conversa com um investigador, antigo radialista da RTP Antena 2, António Jorge Marques, que vai ajudar-nos a compreender melhor a importância da sua obra. Para já, Johann Sebastian Bach, comprometemos tocado por este violinista que vamos escutar hoje com Tchaikovsky, Leónidas Cavacos.

A música de Johann Sebastian Bach que escutámos com Leonidas Cavacos, com o The Apollon Ensemble tocando Johann Sebastian Bach, neste caso o concerto para violino. É um concerto que tem como número de catálogo BWV 1041. Escutámos os andamentos desta obra, um allegro, seguindo-se depois um andante e por fim o terceiro andamento, allegro assai, uma obra que nos traz o intérprete com quem permaneceremos também hoje na RTP Antena 2, a propósito do BBC Proms na RTP Antena 2, acompanhando a temporada. E neste fim de tarde o violinista grego, este que ouvimos, Leonidas Cavacos, vai juntar-se a Paavo Järvi e também à Orquestra Sinfónica da BBC para interpretar o concerto para violino de Tchaikovsky. Referimos também há pouco que o programa termina com a Sinfonia número 2, a Iconoclasta de Scriabin, e começa com a estreia mundial do Concerto para Metais de Danny Howard. A música prossegue hoje com atenção especial, também no final desta primeira hora e durante toda a emissão, a Marcos Portugal.

0: A música de Marcos Portugal, desta vez ouvimos Cuidados, Tristes Cuidados, com Zac Osmo, e também o La Ventura London, interpretação que escolhemos para dar agora passagem à segunda hora da tarde com a RTP Antena 2, desta vez já com uma conversa bem agendada e que vai ser bem animada, prometemos, sobre um determinado concerto, a obra do compositor e como é que tudo isto acontece.
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0: Ora que viva, agora 2 horas e 1 minuto, 13 e 1 nos Açores. Já estamos juntos, como prometemos, para ficar à escuta da música de Marcos Portugal, a propósito de uma apresentação que vai ter lugar nestes dias de agosto e que nos promete um recital que tem lugar no dia 20 de agosto, que marca, aliás, o aniversário da morte da fundadora da Congregação das Servas de Nossa Senhora de Fátima. E as comemorações vão incluir missas, orações de vésperas e o tradicional recital de agosto na Catedral de Santarém. Então, aquilo que vai acontecer é exatamente um recital que nos traz a música de Marcos Portugal, e sobre isso nós convidamos a estar aqui connosco Mafalda Leitão, também Armando Possante e António Jorge Marcos, investigador sobre a vida, a obra deste grande compositor português. Começamos com o primeiro momento da obra que vai ser interpretada, a Missa Grande de Marcos Portugal. Neste caso, propomos-lhe uma versão inquestionável, a direção de Teresita Gutierrez, com o Coro de Câmara de Lisboa. Escutamos o primeiro momento desta grande obra.

0: Ponto de partida, então, para a escuta da música de Marcos Portugal. Já estamos com o primeiro momento, o Kyrie, e vamos dar então as boas-vindas. Em primeiro lugar, começamos por Mafalda Leitão e dizemos-lhe que é aqui responsável pela apresentação enfim, do local, do programa e também do local que vai receber aqui Luísa Andaluz. Vai explicar-nos quem foi Luísa Andaluz e como é que esta programação acontece. Também Armando Poçante e António Jorge Marques. Então, quanto a Mafalda Leitão, dizemos-lhe que é doutorada em Ciências da Comunicação. Tem, nomeadamente, investigação sobre o tema Constituição e o funcionamento de uma comunidade de prática de professores em educação para o desenvolvimento sustentável pela Universidade Aberta, em 2013. Licenciada em Ensino da Física e da Química, numa variante de Física, na Faculdade de Ciências da Universidade de Lisboa. Parece-me que já aqui há Mafalda Leitão, uma proximidade com António Jorge Marques quanto ao amor pela ciência. Exerceu a docência durante vários anos e frequentou também uma licenciatura em Ciências Religiosas, muitos traços para dizer que no presente é investigadora no Centro de Estudos Imigrações e Relações Culturais da Universidade Aberta. Disse-nos, no entanto, que está com uma breve pausa no seu trabalho e também serve de Nossa Senhora de Fátima desde 1992. Quanto a Armando Poçante, é impossível resumir em poucas palavras o trabalho, nomeadamente porque o Armando Poçante vai ter agora aqui um papel muito, nós estávamos a falar disto ainda de microfone fechado, que é o de perceber como é que o Armando Poçante vai dirigir esta obra, sendo que não existe propriamente um coro, e vai estar com um trabalho a dobrar, porque vai ser intérprete e ao mesmo tempo o diretor musical. Fez estudos musicais no Instituto Gregoriano de Lisboa, é barítono, muitos de nós o conhecemos, e também na Escola Superior de Música de Lisboa concluiu os cursos superiores de direção coral com Christopher Bockmann, de canto gregoriano com Maria Helena Pires de Matos, de canto com Luís Madureira. Foi-lhe atribuído o título de especialista em canto pelo Instituto Politécnico de Lisboa, comprovando, aliás, a qualidade e também a especial relevância do seu currículo profissional como professor do ensino superior. Quanto ao terceiro convidado, e digo desde já olá e uma excelente tarde para os dois, quanto ao António Jorge Marques, a apresentação é francamente mais difícil, porque se trata de um autor de programas da então Antena 2, e também um investigador. Ele está a fazer um gesto com a mão dizendo que foi há muitas décadas atrás, não é? Foi há décadas. Bom, então, o António Jorge Marques, para além da investigação em Marcos Portugal, também com carreira feita enquanto músico, flauta transversal, certo? Assim foi. E agora estamos aqui contentes por este encontro, que traz algumas coincidências. O facto de um antigo radialista da RTP Antena 2 investigar Marcos Portugal, o facto de Armando Poçante estar a interpretar e a dirigir enquanto barítono e também enquanto diretor da apresentação, e quanto à Mafalda Leitão, estamos duas Mafaldas aqui frente a frente, unidas por um grande amor pela nossa querida música antiga. Então, por onde vamos começar? Marcos Portugal, nascido em Lisboa, certo, em 1762, segundo posso apurar, veio a viver entre diversas geografias. É então um homem em rede, para começar, se quisermos uma designação um pouco contemporânea para um grande homem, mas foi de facto uma vivência em rede. António Jorge Marques, quem foi Marcos Portugal, se é possível fazer esta pergunta?
1: Bem, foi o mais famoso compositor português de todos os tempos, eu diria, em termos absolutos mesmo, porque a obra dele foi cantada em todos os teatros italianos e europeus, e ele de facto passou de país para país. Ele viveu em Lisboa, depois obteve permissão do então Príncipe Regente para a Itália, onde estreou cerca de 21 óperas. Algumas dessas óperas tiveram uma disseminação absolutamente extraordinária, como digo, foram. Estamos a falar. É difícil. É difícil descrever. Estamos a falar numa altura em que não havia grandes comunicações. Estamos a falar de milhares de representações. E isto só falando da ópera, porque a música religiosa é outra coisa. A obra religiosa foi cantada ao longo de muito mais tempo, mas manteve-se em repertório durante mais de um século, o que já de si é extraordinário.
0: E portanto, compôs canções
1: também, enfim, modinhas que foram publicadas no Jornal de Modinhas em finais do século XVIII. E depois voltou para Portugal, foi diretor do Teatro de São Carlos, onde teve uma parceria muito interessante com a Angélica Catalani, que era uma digamos, uma prima, uma diva assoluta, como dizem em italiano, não é? Que era uma estrela na altura e que levou a música do Marcos Portugal a todo o lado. Onde quer que ela fizesse um recital, havia sempre pelo menos uma área de Marcos Portugal. E levou as óperas dele também para a França, para a Inglaterra. Depois dão-se as invasões francesas, enfim, o São Carlos, a atividade no São Carlos torna-se mais reduzida. A corte vai para o Rio de Janeiro e o príncipe regente, o Dom João, manda chamar o Marcos Portugal pessoalmente, porque ele tinha ideias muito concretas para ele no Brasil. Portanto, o Marcos Portugal depois vai para o Brasil. E qual era a ideia do Dom João em relação ao Marcos Portugal? Era que ele fosse o mestre de música dos filhos dele, das filhas e do Dom Pedro. E ele foi realmente, e há um corpus de adaptações de ópera, essencialmente, que ele fez para as aulas. Portanto, esse material, excepcionalmente, é um material que quase todo ele existe em autógrafo. O que, falando de Marcos Portugal, é uma raridade, porque há muitos autógrafos que se perderam. E depois a outra, enfim, a segunda ideia do Dom João para o Marcos Portugal era que ele fosse, digamos, uma espécie de diretor executivo da música que se fazia na corte, e nomeadamente na Capela Real, e compusesse música que fosse adequada para a representação do poder real. Ou seja, quando o Dom João aparecia em público, havia toda uma encenação multimédia mesmo, avant la lettre, e o Marcos Portugal tinha que compor música para potenciar essa encenação, assim, em termos gerais. E depois ele fica lá, a corte volta em 1821, ele fica lá e continua a dar aulas ao Dom Pedro, que se tornou o primeiro imperador do Brasil, e pronto, e portanto ele de facto viveu nestes países. E portanto, em termos absolutos, é realmente um compositor muito famoso na sua época, e isso é uma coisa extraordinária. Enfim, não há paralelo na música portuguesa ou brasileira.
0: António Jorge Marques, que escutamos, como referi há pouco, é musicólogo, flautista, claro, não podemos esquecer essa formação, investigador integrado no Centro de Estudos de Sociologia e Estética Musical, é assim. António Jorge Marques, se eu estiver a dizer alguma imprecisão, okay, na Universidade Nova, onde integra o grupo de investigação Estudos de Música Antiga, que desenvolve trabalho nas áreas dos estudos luso-brasileiros, estudos de ópera, paleografia e edição musical. Formação iniciada no Conservatório Nacional de Lisboa, certo?
1: Certo.
0: Pronto. Onde frequentou, entre 82 e 88, o curso de música na área de flauta transversal e composição, e depois estudos na Escola Superior de Música de Lisboa, concluindo então o bacharelato em 92, os tais anos, não é? Em flauta transversal, e mais tarde musicologia na Universidade Nova de Lisboa, concluindo então a sua licenciatura e depois o doutoramento também na Nova, com distinção e louvor, com depois o pós-doutoramento em musicologia na mesma instituição. Desde 2000, portanto, nos últimos 26 anos, creio, será assim, não sei se estou a ser absolutamente exato ou não, a sua atividade científica tem sido particularmente marcada pelo estudo e pela divulgação da vida e da obra de Marcos Portugal, trabalho que foi decisivo, aliás, para a renovação do conhecimento deste compositor. A tese que aqui estamos a referir foi publicada posteriormente pela Biblioteca Nacional de Portugal e também pelo CISEM em 2012, intitulada A Obra Religiosa de Marcos António Portugal, de 1762 a 1830, catálogo temático, crítica de fontes e de texto, uma proposta de cronologia, que é um trabalho, aliás, monumental. São mais de 1000 páginas. Sobre este autor e, nomeadamente, claro, também o conhecimento desta obra. Passamos agora, então, aqui ao Armando Possante. Tenho que lhe perguntar, depois de ouvirmos tudo isto, qual é o grande desafio de interpretar uma obra deste compositor com um conhecimento magistral da voz humana e também, claro, da orquestração? Qual é o desafio de um barítono interpretar e dirigir uma interpretação de uma obra como estas? Quer dizer, a Missa Grande de Marcos Portugal não é uma pequena obra. Tem quantas versões, António Jorge Marcos?
1: 15 versões. Que eu tenho encontrado.
0: Então, sobreviveu aos ensaios, está aqui connosco e então vamos saber mais sobre este grande desafio.
2: Na realidade é um desafio em que eu nem penso muito, porque é uma coisa que me está tão no sangue fazer esse trabalho. Quem vai interpretar neste concerto a obra vai ser o Grupo Vocal do Licipo, que eu dirijo e fundei há 38 anos, se não me falham as contas, portanto já vai algum tempo, há quase 40 anos. E desde o início que eu juntei essas duas facetas, ou seja, comecei a cantar quando comecei a dirigir, de alguma forma.
0: E há uma relação particular com Marcos Portugal?
2: Nós já tínhamos feito esta missa, eu penso, se não me falha a memória, em 2012 ou 2013. Tínhamos feito num concerto para um festival chamado Sons da Almada Velha, que entretanto penso que mudou de gestão, mas que existe em Almada já há algum tempo. Tínhamos feito a versão, interpretámos alguns andamentos da missa no Panteão Nacional e mais alguns concertos. O meu percurso também se cruza com o do Marcos Portugal em algumas alturas, e isto estávamos a falar em coincidências. E é engraçado, eu fiz e eu penso que nos últimos tempos, nas últimas décadas, não terá havido muitas interpretações, aqui o António poderá dizer, mas de óperas do Marcos Portugal. Eu fiz uma das óperas de Marcos Portugal para a Faro 2005, que também já lá vai há algum tempo, em que fizemos a La Donna di Genio Volubile, que foi na altura, penso, a partitura preparada para essa interpretação. Portanto, na realidade eu cruzei-me com o Marcos Portugal, compositor de ópera, antes até de me cruzar com o de música sacra. Depois encontrei esta missa grande precisamente com o Coro de Câmara de Lisboa e a Teresita Gutierrez num concerto em que substituí um dos cantores do disco que estava indisponível e pude apresentá-lo em concerto pela primeira vez. Entretanto, também há alguns anos fiz alguns concertos com modinhas do Marcos Portugal, numa transcrição feita pela Susana Batoca, flautista, no qual fiz os concertos com ela e com a Jenny Silvestre. E a Jenny Silvestre é agora a curadora deste concerto, e portanto há aqui uma série grande de coincidências que me aproximam do Marcos Portugal e da Missa Grande também neste caso.
0: Então, quanto a Armando Possante, acrescentamos que é professor no Instituto Gregoriano de Lisboa.
2: Já não?
0: Quando eu disser alguma precisão que decorre da consulta das biografias que estão publicadas, por favor corrija-me, mas orientou workshops no Canadá, ateliês no Canadá, no Festival 500, em Inglaterra, Singapura, Espanha, Portugal, destacando-se as Jornadas Internacionais de Música da Sede Évora, onde trabalhou, por exemplo, ao lado de Rowan Rees e Peter Phillips, diretor musical e solista do grupo vocal O Licipo e também do Coro Gregoriano de Lisboa, certo?
2: Exatamente.
0: Também o cargo de membro convidado do Netherlands Camera Corps, tendo-se apresentado em concertos na Alemanha, Bélgica, Bulgária, Canadá, Espanha, Finlândia, França, Holanda, muitos países. Conquistou o terceiro prémio, o prémio para a melhor interpretação de Bach, que ouvimos na primeira hora da viagem com a tarde na RTP Inteira 2, no primeiro concurso Vozes Ibéricas, e o terceiro prémio, o prémio para a melhor interpretação de uma obra portuguesa, no concurso Luísa Todi, primeiro prémio no 7º concurso de interpretação do Estoril. Como maestro, foi-lhe atribuído o prémio Baranreiter para a melhor interpretação de uma obra renascentista em Itália, e também com o coro, com o grupo vocal Olisipo, 4 primeiros prémios e vários prémios de interpretação em concursos internacionais no mundo, nomeadamente Bulgária, Finlândia e Itália. Portanto, Mafalda Leitão, estamos aqui já devidamente elucidados sobre a importância deste recital e como poderá ser recebido. Tenho que lhe perguntar pelo trabalho que vem sendo desenvolvido por toda esta equipa, no fundo, ligada à Luísa Andaluz, no domínio do bom conhecimento da música antiga. Porque esta proximidade com a música antiga? Pergunto-lhe isto porque de facto tem um trabalho fantástico, não é? Habitualmente os vossos recitais estão cheios.
3: Uhum. É o que sabemos. Graças a Deus, sim, tem estado, sim. Isto, o recital em Santarém, que começou em 2020, foi assim com uma amiga, a Carolina Figueiredo, que lhe telefonei uns dias antes e disse: Carolina, gostávamos de fazer alguma coisa sobre o dia de anos da Luísa, o dia da morte dela. E pronto, e ela fala com a Patrícia Gabel e fazemos ali uma coisa assim muito caseira, quer dizer, com elas nunca é caseiro, mas bem. E acho que há aqui algumas coincidências. Uma é a questão de somos irmãs, somos religiosas, e portanto a música religiosa e a música sacra tem um grande peso, não é? E portanto podemos escolher essa em relação com outras. Não quer dizer que não tenhamos também outros estilos que vamos apresentando na nossa programação, mas estas, e quando estou a fazer da nossa programação, estou a falar do Luísa Andaluz Centro de Conhecimento, que é aqui um projeto que a Congregação das Chaves Nosso Senhor de Fátima tem de relação mais cultural e de relação com o público nesta vertente mais cultural. Mas, portanto, esta questão da música sacra, por um lado. Depois Luísa Andaluz, que é a fundadora da congregação, nasce em Santarém, é a sua cidade natal, e Santarém tem uma catedral fabulosa, não é? E fazia todo o sentido fazer na sua cidade natal, e todo aquele espaço e todo, também a acústica da catedral também é a sua envolvente, ajuda. E depois, porque podíamos celebrar de outra forma qualquer, a Mafalda dizia, de manhã às 8 da manhã a missa na Igreja do Milagre, e depois vamos ouvir também música mais moderna durante a tarde, e depois vamos casar vésperas e vamos jantar juntos, e portanto há outras coisas. E porque que o core do dia é um concerto na catedral também, e porque é que fazemos também na nossa programação outros concertos, não é? E aqui entra a gente também e outras pessoas, porque também esta, o que é que podemos aproximar, o que é que uma congregação religiosa pode ajudar a sociedade de hoje a aproximar da cultura através do belo, através do que é belo. E a música é por excelência, sempre foi, e por isso o Marcos Portugal foi convidado para compor também, e tantos outros compositores, por excelência é aquilo que nos aproxima também do belo e do sagrado, e que nos faz elevar, mesmo para aqueles que não creem diretamente. E portanto, pelo menos aquele momento de paz, de elevação, temos, não é? E isto é muito interessante, e vamos apostando, não é? Às vezes, daí no nosso currículo não está aqui que sei tocar umas coisinhas, umas notitas, não é mais
0: ou
3: do
0: seja,
3: que isso, não é?
0: Na verdade.
3: Mas não era mais do que isso. Agora, de facto, ela está imersa também naquilo que é na nossa missão e a nossa maneira de estar na sociedade de hoje.
0: Na verdade, o Luísa Andaluz Centro de Conhecimento não é uma única instituição localizada num único edifício. Isto, para quem não conhece, é um projeto, não é, das servas de Nossa Senhora de Fátima, que tem atualmente 3 espaços.
3: Exatamente.
0: É assim, portanto, tem a casa Madre Luísa Andaluz, em Santarém, tem
3: onde
0: a casa
3: Luísa
0: de São Mamede, em Lisboa, que fica situada na Rua de São Mamede, e o Convento dos Capuchos, também em Santarém.
3: Das Capuchas,
0: sim, sim, das Capuchas, exatamente. O próprio centro apresenta então estes espaços como uma unidade, no entanto, o Convento das Capuchas em Santarém é, portanto, o terceiro lugar. Referimos-nos aqui à Sé, onde vai ser tocada uma obra. Eu proponho-vos uma escuta, talvez de um outro fragmento. Já lá iremos, à escuta de um momento que António Jorge Marques concorda em dizer que é provavelmente um dos grandes momentos da obra, mas eu proponho-vos um outro, porque não avançarmos Laudamus-te? Pode ser? Então, vamos à escuta.
3: Parece muito bem. Um momento de louvor.

0: Escutámos a interpretação de Ana Paula Russo com o Coro de Câmara de Lisboa, a direção de Teresita Gutierrez Marques para a Missa Grande de Marcos Portugal, e ouvimos o Laudamus Te. Estamos já a cerca de 2/4 desta obra, vamos percorrendo alguns momentos, porque no próximo dia 20 de agosto, às 21 horas, a Catedral de Santarém vai receber a 7ª edição do Recital de Agosto, este ano dedicado a Luísa Andaluz, e a escolha musical é particularmente significativa, é a Missa Grande de Marcos Portugal. Por essa razão, temos connosco Mafalda Leitão, também Armando Possante e António Jorge Marques. É uma obra fundamental da música religiosa portuguesa, criada entre os finais do século XVIII e o século XIX, e vai ser interpretada pelo grupo vocal Olicipo, sob a direção de Armando Possante, com a curadoria de Jenny Silvestre. Pergunto a Mafalda Leitão, como é que a Jenny Silvestre se junta a esta iniciativa?
1: Uhum. A Jenny junta-se de outras iniciativas que o Luísa Andaluz sem conhecimento teve, nomeadamente com a Égide, e foi através daí que conhecemos a Jenny. E quando pensámos no recital deste ano, pedimos à Jenny que nos ajudasse a pensar um pouco o conceito, porque sabia que ela era ótima a pensar nisto, e é a Jenny que faz este cruzamento entre Luísa Andaluz e o Marcos Portugal. Achei muito interessante, porque a Luísa nasce 100 anos depois do Marcos Portugal, mais um anito ou dois, em 1877, e a questão de este ano trabalhamos a questão do cuidado e do cuidar do outro. Luísa é uma pessoa que se dedica inteiramente aos outros, principalmente às raparigas, à educação das raparigas do início do século XX, e a tentar melhorar a sociedade da sua época, principalmente através da educação e também as questões mais eclesiásticas, mais pastorais. E a Eucaristia, a missa, é para ela um grande polo da sua espiritualidade, mas uma missa não no

0: uma pessoa que a viveu depois na vida, no trato e no cuidado com os outros. E este vai ser, acho que, um desafio para o Armando, porque vamos ter também connosco neste dia o Mário Redondo a declamar alguns textos sobre a vida de Luísa e sobre esta relação que vamos cruzar com os vários momentos da missa. Portanto, acho que vai ser um desafio acrescido no dia 20.
1: Então há aqui uma proximidade também ao próprio espírito e conhecimento da voz humana, que é magistral, do Marcos Portugal. Avançamos no tempo e tenho que perguntar a António Jorge Marques qual é a história desta missa grande. Já sabemos que o número de partituras é um pouco inesperado, convenhamos.
2: Bom, são muitas dezenas. Eu agora não me lembro de cor, mas mais de 80 manuscritos, e contabilizando ao todo 15 versões. A história da missa, eu penso que não é possível saber com exatidão, porque o autógrafo perdeu-se, mas a versão original da missa deve ter sido uma encomenda da Rainha Dona Maria, que era devota de Santa Bárbara, e encomendou a missa ao Marcos Portugal, e ela deverá ter sido estreada na festa de
1: Santa. Então é uma obra de juventude, espantosamente.
2: Portanto, estamos a falar de não é certo, mas é provável. Estamos a falar de 1782. Portanto, o Marcos Portugal tinha 20 anos.
1: E ainda não tinha viajado para fora de Portugal, supostamente.
2: Não. Ele só viaja para a Itália com 30 anos, em 1792.
1: E, no entanto, demonstra já este conhecimento exímio da escrita musical.
2: Bom, ele tinha estudado com os melhores mestres. José Joaquim dos Santos, o Sousa Carvalho, quer dizer, portanto, houve um nessa altura havia um investimento na música enorme por parte das pessoas responsáveis, no caso, por parte dos reis ao longo do século XVIII. E tinha havido muitos alunos portugueses que tinham ido estudar para a Itália e que tinham voltado, e o Seminário da Patriarcal, o Real Seminário da Patriarcal, foi fundado por Dom João V em 1713 e foi a melhor escola portuguesa de todos os tempos, digo eu. Nunca houve outra igual, e realmente os mestres eram os melhores que havia. Quer dizer, esses dois nomes que eu falei, o Sousa Carvalho e o José Joaquim dos Santos, eram dois mestres consumados. Obviamente que o Marcos Portugal tinha tido certamente contacto com David Pérez, ou com a música de David Pérez, que era o outro mestre consumado, que tem uma história muito próxima com Portugal. Foi também contratado para compor em Portugal, e aliás foi quando morreu teve umas exéquias de reais, digamos assim. Mas para dizer que ele já tinha o conhecimento, quer dizer, porque tinha aprendido com os melhores mestres. E portanto a história é essa. A missa mantém-se em repertório até ao século XX. Portanto, a versão original é com orquestra, que é difícil de montar e cara. Portanto, o próprio Marcos Portugal fez uma versão para baixo contínuo, que pode ser feita só com órgão, ou com órgão e um instrumento grave de cordas, por exemplo. E foi essa versão que se tornou, obviamente, mais difundida, e que atravessou todo o século, portanto, finais do século XVIII, todo o século XIX, e chegou ao século XX. Portanto, é natural que a Luísa Andaluz tenha inclusivamente ouvido esta missa. Porque era uma das missas, era uma obra absolutamente paradigmática, e no sentido real desse termo. Quer dizer, foi uma obra que foi utilizada como modelo por vários compositores portugueses e brasileiros.
0: E não tenho dúvida, porque na formação de Luísa, na Luísa e na família dela, ela era Luísa Andaluz, é o apelido dela, é porque ela era viscondessa de Andaluz e depois ficou sempre conhecida como Luísa Andaluz. E tinha uma formação musical, todas tinham, porque ela e todas as irmãs, ela dizia que não tinha muito jeito, mas tinha. E portanto toda a vida, não é, tanto da corte na altura, mas depois pós na República, toda a sua vida também de erudita e de senhora da sociedade, com certeza, que de culta como era, tinha de certeza que ouviu.
2: Pois.
0: Ainda hei de procurar lá em casa, senhoras, haverá para algumas partituras.
2: Não, haverá para lá algum manuscrito, sim, é bem possível. Eu encontrei manuscritos, quer dizer, da Missa Grande, parecem cogumelos, quer dizer, aquilo, uma pessoa vai a um arquivo e lá está, especialmente.

0: De obras que se tornaram, digamos, que se separaram e se individualizaram, como é o caso do Domine Deus, que eu espero que a Mafalda dê a ouvir.
1: Iremos
0: porque
1: ouvir,
0: porque é um sexteto absolutamente maravilhoso. Eu acho que só pelo Domine Deus o Marcos Portugal já merecia figurar na história da música.
1: Mas esta missa, António Jorge Marques, é uma partitura, ou seja, ela é uma partitura ou é ela mesma uma história das suas sucessivas realizações?
0: Bom, é isso. A minha investigação sobre a obra religiosa de Marcos Portugal, o que tem de mais surpreendente é a quantidade de versões não só a Missa Grande. Há três obras que são particularmente paradigmáticas, que é um Te Deum, que ele compõe em 1802 para o batismo, para celebrar o nascimento de Dom Miguel, e depois há umas Matinas da Conceição também de 1802 e a Missa Grande, que é anterior. Mas estas três obras tiveram, quer dizer, estamos a falar de muitas versões, e há uma série de outras obras que também tiveram versões, ou seja, a partir do momento em que a obra saía digamos, da caneta, da pluma do compositor, as pessoas apropriavam-se da obra e faziam com o que havia. Enfim, se não houvesse um soprano, um alto, um tenor e um baixo, podiam fazer com vozes masculinas, ou enfim, se não houvesse orquestra, faziam com um instrumentário mais pequeno. Enfim, e isso é verdadeiramente interessante, porque denota um certo cariz utilitário, digamos, da obra. E aquela obra era tão amada que às vezes os próprios intérpretes escrevem, eles não se contêm, estão a tocar ou a cantar de uma partitura e não se contêm e escrevem comentários: que obra maravilhosa, enfim, coisas. Pronto,
1: então ouvimos um momento maravilhoso, Domine Deus, de Marcos Portugal, para esta Missa Grande pelo Coro de Câmara de Lisboa. E aqui aconselho também de quem nos acompanha, António Jorge Marques, como investigador sobre este compositor, e também Armando Possante, com quem falaremos já de seguida. Já vamos a seguir Armando Possante, agora, este grande momento da música do compositor e da obra, que será ouvida, como referimos, na sede de Santarém, no próximo dia 20 de agosto, pelas 21 horas.

0: Ouvimos o Domine Deo da Missa Grande de Marcos Portugal, coro de Câmara de Lisboa, direção de Teresita Gutierrez Marques, para a leitura desta obra, que poderemos ouvir de novo, e será no próximo dia 20 de agosto, exatamente, de 2026 deste ano, 21 horas. Marque bem na agenda, o local é a Catedral de Santarém, da Sede de Santarém, e a interpretação é do grupo vocal Olicipo, dirigido por Armando Possante, com a curadoria de Jani Silvestre. Estamos aqui à conversa com os intervenientes também neste concerto e também com alguém que investigou a vida de Marcos Portugal. Este concerto assinala o Dia de Luís Andaluz e é promovido pela Congregação das Servas de Nossa Senhora de Fátima e pelo Luís Andaluz Centro de Conhecimento. Estamos aqui a falar, António Jorge Marcos, também surgiu uma questão que é muito pertinente, que é de saber porque é que esta obra não faz parte do cânon mundial, internacional, deveria fazer?
1: Bom, eventualmente sim, só que para uma obra entrar no cânon mundial, digamos assim, tem que ser muito, muito cantada, muito tocada, tem que ter gravações, tem que... Enfim, a primeira edição da obra completa de Bach foi já no século XIX. Esta partitura que as pessoas desta gravação e de outras gravações têm utilizado é uma partitura que foi feita por mim em 2009. Portanto, embora já tenha havido duas gravações, é ainda muito pouco tempo.
0: E como é que se chega a esta versão, António Jorge Marcos?
1: Esta versão é retirada de um manuscrito que eu reputei ser um ou dois ou três manuscritos, que eu reputei serem os manuscritos mais fidedignos em relação à intenção original.
0: Continham erros, continham erros
1: claro,
0: humanos.
1: Claro, mas isso é o trabalho do editor. Quer dizer, o editor, digamos, o que o editor faz é pega nos manuscritos originais, transforma esses manuscritos numa notação que é inteligível para os intérpretes atuais. Por exemplo, aqui o Armando Possante, a clave dele não mudou, que é a clave de Fá na quarta linha, mas, por exemplo, a clave do soprano, uhum, é a clave de Dó na primeira linha. Portanto, se nós fizermos uma edição com uma clave de Dó na primeira linha, os sopranos muito dificilmente vão conseguir ler,
0: porque elas estão habituadas. Quais foram as opções?
1: Porque... É muito difícil. Portanto, o que o editor faz é transforma aquele manuscrito que está numa notação antiga, digamos assim, para uma notação inteligível para os intérpretes modernos e, enfim, resolve os problemas editoriais, que são muitos, especialmente quando as fontes não são boas, mas no caso não é o caso. Portanto, havia fontes boas e havia... E portanto, é isso. Faz-se uma edição moderna para a obra poder ser finalmente... Porque uma obra que esteja num arquivo ou esteja numa biblioteca, na estante de uma biblioteca, está morta. Uhum. É como se não existisse. Portanto, e é o nosso património imaterial, que é tão importante como o resto do património, não é? E daí que não haja nenhuma obra do cânon mundial, porque não há edições. Houve uma iniciativa, enfim, extraordinária da Gulbenkian. Na altura, o Macário Santiago Kastner era consultor de musicologia e houve uma série de edições chamada Portugal e Música, não é? Por onde todos uhum, cantaram, e foi a partir dessas edições que muita música portuguesa se tornou conhecida.
2: Permite-se interromper-te e só dizer, partindo da Portugal em Música, eu acho que é a razão como muitos investigadores estrangeiros chegaram à nossa música. E eu lembro-me agora de repente do Ivan Moody, que faleceu há pouco tempo, mas que foi realmente uma pessoa fundamental na divulgação e no aproximar de algum repertório português ao tal cânon mundial, porque através das transcrições do Ivan de obras como o Réquiem do Cardoso, que estava editado pela Portugal em Música, realmente, mas que foi a maneira de chegar aos tal scholars, ser gravado, ser divulgado e de fazer realmente parte do repertório de muitos grupos por aí afora. Portanto, realmente, o facto de existir investigação musicológica, de existir edição, é fundamental para que o repertório se aproxime desse tal cânon. Porque enquanto que algumas obras da Escola de Música da Sedevra, se chamarmos assim, existem seguramente no cânon português, e que toda a gente que canta em coros, ou a grande maioria, conhecerá algumas obras, como o Audi Viva Alexandre de Cello, do Duarte Lobo, o Salve a Regina, do Diogo Dias Melgás, etc. Há obras que realmente fazem parte de um cânon nacional, e muitas delas já fazem parte de algum cânon internacional, de uma forma como Marcos Portugal, nem de perto nem de longe.
1: Pois, mas é assim, eu já não digo que as obras entrem no cânon mundial, digo simplesmente que as obras sejam recuperadas e que possam ser desfrutadas através de música ao vivo ou através de gravações pelo público em geral, não é? Quer dizer, porque senão elas, a música tem essa coisa que acontece no tempo, não podendo ser ouvida, e o problema da música erudita é que é preciso um suporte em papel, é um suporte de notação, porque senão a música não existe, não é?
0: Passando ao Armando Possante, que tem a função difícil de encontrar uma forma de representar esta obra, que tem, por um lado, se é assim que podemos dizer, uma dimensão teatral, embora se trate de uma obra sacra, e quase operática, de facto, é uma escrita quase operática, não é?
2: É, e a nossa versão torna-se até um pouco mais operática do que, por exemplo, a versão do Coro de Câmara de Lisboa, pensando que nós a vamos fazer apenas com solistas. Portanto, em muitos dos andamentos teremos alguma dobragem, portanto, duas pessoas a cantar a mesma linha, mas nós não a vamos fazer com um coro. Temos seis cantores solistas, todos nós temos feito ópera, todos nós temos feito outro tipo de repertório, e os seis são necessários por causa do andamento que acabamos de ouvir, não é? Do sexteto, porque tínhamos que ter dois sopranos e dois barítonos. Mas o facto de sermos todos solistas a interpretar uma obra coral, que é uma coisa que também fazemos com regularidade, dá-lhe realmente aproxima mais a esse imaginário operático, a essa sonoridade operática de alguma forma. Sim.
0: Dado que o Armando Possante já apresenta esta obra pela segunda vez, como nos disse há pouco, qual é, na sua percepção, o que é que a partitura, esta partitura que afinal é do António Jorge Marques, entre aspas, não é? Sobre a compreensão das possibilidades da própria e dos limites, não é? De cada tipo vocal.
2: Eu acho que é uma obra interessantíssima na medida em que as partes corais são até muitíssimo simples numa primeira leitura, não há uma escrita virtuosística coral, há uma fuga grande no final do Glória, mas fora isso, até em sítios expectáveis, como seria o final do Credo, etc., o compositor evita uma escrita muito complexa, mas compensa na escrita solística das áreas dos duetos, que é altamente virtuosística, altamente ornamentada, e muito, nós aliás comentámos isso várias vezes, é sem nenhum problema ao nível de um Mozart, ao nível de um Haydn, sem qualquer questão, quando se aborda esta missa. Portanto, eu acho que se torna interessantíssimo para quem ouve poder ter este contacto auditivo, este reconhecimento auditivo imediato de uma obra que transcende a música sacra mais convencional e que transcende o que nós pomos na nossa cabeça como limites dos compositores portugueses, que por falta de conhecimento às vezes ficamos com a ideia que talvez fossem menores para a época, e de todo. Portanto, há uma falta de divulgação, não há uma falta de qualidade.
0: Ficamos com mais um momento da Missa Grande de Marcos Portugal, depois acertamos o relógio e passamos, se assim os convidados da tarde concordarem, mais um pouco da conversa sobre este grande compositor. Neste caso, depois do Domine Deus, que propomos Quonian tu Solos de Marcos, será assim? Cor de câmara.
1: É para os dois sopranos.
0: Então, vamos ouvir.

0: Ouvimos Ana Paula Russo e também Susana Gaspar, sob a direção de Teresita Gutierrez Marques. Estamos à escuta da Missa Grande de Marcos Portugal, a propósito de um evento que hoje apresentamos para que possa estar no dia 20 de agosto, às 21 horas, na Catedral de Santarém, é a sede de Santarém, a escuta do grupo vocal Olicipo, dirigido por Armando Poussande, que também vai cantar, curadoria de Jenny Silvestre, assinala este concerto dia de Luís Andaluz e é promovido pela Congregação das Servas de Nossa Senhora de Fátima e também pelo Luísa Andaluz Centro de Conhecimento. Daqui a pouco, a terceira parte da tarde com a RTP Antena 2 e nesta terceira hora vamos ouvir um pouco mais desta obra e conhecer melhor os meandros da sua produção, também alguma relação com o contexto da música nos nossos dias.
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0: 15 horas, são 14 horas nos Açores. Estamos à escuta da música de Marcos Portugal, nomeadamente a sua Missa Grande. E daqui a pouco voltamos à companhia dos convidados de hoje, do Centro Luís Andaluz. Temos Mafalda Leitão, com quem conversaremos daqui a pouco. Também António Jorge Marcos, investigador da vida e obra de Marcos Portugal. E Armando Poussante, intérprete e também conhecedor destes meandros da música que nos vai levar a escutar uma determinada versão da obra e com o desafio imenso de, por um lado, a ter a seu cargo a direção musical e também a interpretação. Propomos a continuação da escuta desta grande obra de Marcos Portugal, agora com Santo Espírito.

0: o regresso à Missa Grande de Marcos Portugal, que pode ouvir no próximo dia 20, e estamos aqui com uma escuta informada e historicamente informada pelo António Jorge Marcos, claro, que investigou a obra, e estávamos aqui à conversa porque é impossível, a obra de Marcos Portugal é tão rica que é por vezes impossível resistir a não fazer algumas perguntas mesmo no microfone fechado. A importância da apresentação desta obra na sede Santarém. Quanto, vamos dirigir aqui a pergunta a Mafalda Leitão, qual a importância de ser neste lugar? Imaginando que é uma música particularmente festiva, a de Marcos Portugal. Nem sempre associamos o imaginário de uma missa a uma escrita deste tipo, uma escrita musical deste tipo. Talvez falo num território europeu, porque estávamos aqui a dizer que em África, por exemplo, a celebração ritual terá provavelmente outras componentes e outras características.
1: É isso, Mafalda. É, a missa por si só é um momento festivo, não é? É uma festa, é uma refeição, é onde se juntam todos os cristãos à volta do a celebrar e a tornar presente aquela última missa que Jesus fez com os seus discípulos. Portanto, era um momento da Páscoa, era um momento festivo, carregado também de dor, porque Jesus ia morrer dali uns tempos, mas também cheio de vida, porque ia ressuscitar. Portanto, e a missa, daqui a bocadinho já vamos ouvir também alguns desses momentos. E por isso ela por si só é uma festa, porque nós sabemos que vivemos na alegria e na fé e na presença de alguém que nos ama imenso. Portanto, isso por si só é uma festa. Agora, consoante as nossas culturas, as épocas onde estamos, muitas vezes vivemos também na expressão musical, até na própria expressão corporal, não é? como a celebramos, de formas diferentes, às vezes mais festiva, mais efusiva, outras vezes mais introspectiva. E estávamos aqui a falar um pouco que, de facto, por exemplo, quando eu era mais jovenzinha, as missas eram com as guitarras muito animadas e com músicas muito vivas e bater palmas e isso. E hoje em dia, por exemplo, os jovens têm uma expressão, pelo menos aqui em Portugal e pelo menos aqui na região de Lisboa, mais introspectiva, com uma música muito calma, muito serena, muito... Isto que acabámos de ouvir, de facto, era uma festa, estas fogatas, não é? Com os amens aqui que saltam, e que maravilha como isso nos eleva, como isso nos está, não é? Noutras geografias, como a Mafalda dizia, temos uma missa de 4 horas em África, por exemplo, e noutros quadrantes, na América do Sul, por exemplo, Portanto, nós também temos que viver a nossa expressão, e a música ajuda-nos a isto, e portanto também o nosso trabalho de trazermos a música à Sé e trazermos a música também para outros públicos que não estão tão habituados a ir, não vão ouvir mais Portugal ou São Carlos, ou se calhar não vão
0: ou São há um Luís, trabalho não vão, de descentralização,
1: não é, descentralizar do isto e tornar possível que possamos viver, não é, possamos experimentar e experienciar todas as pessoas que nos vêm aos nossos encontros, aos nossos concertos ou recitais, este anual na Catedral de Santarém, mas também estou a pensar naqueles que fazemos nos outros dias de Luísa no SEI, como falou, no outro espaço Luísa Andrés de Conhecimento, na Rua da Escola Politécnica, em que as pessoas dizem, nunca tinha vindo a um museu, que não é propriamente um museu, porque é assim uma casa senhorial antiga, não é? Nunca tinha vindo a um museu na minha vida, nunca tinha ouvido assim música, nunca tinha ido a um concerto, não é? E ainda existe isto em Portugal e temos que o trazer e tornar. Portanto, esta alegria também da festa.
0: António Jorge Marques, é uma escrita de facto festiva, já mencionámos ser um pouco a prática, em que as vozes entram quase como uma dança. Alguma razão em particular?
2: Pode haver várias razões, mas uma que me ocorre é que o mentor do Marcos Portugal era o Príncipe Regente. Nesta altura ele ainda não era Príncipe Regente, nesta altura ele compôs provavelmente para a Rainha Dona Maria, mas em muitas obras de Marcos Portugal há uma alegria e tem a ver com essa celebração, que era um momento de festa, e tem a ver se calhar também com o gosto pessoal do Príncipe Regente, que... isso está documentado, que gostava sobretudo de música alegre, não é? Portanto, eu acho que o Marcos Portugal, que tinha como mentor, quer dizer, era a pessoa que lhe pagava o salário ao fim do mês, não é? e que era o mentor dele e que o chamou para o Brasil, etc. Portanto, eu penso que ele iria naturalmente ao encontro também do gosto do seu mentor, do Príncipe Regente.
0: Foi acusado de ter composto música italiana, mas podemos reconhecer alguma proximidade com a
2: Sim.
0: tradição portuguesa, por exemplo?
2: Quer dizer, o estilo é italiano, a escola é italiana, enfim, os mestres dele nesta altura, na segunda metade do século XVIII e no século XIX, pelo menos na primeira metade, digamos, era prevalente o estilo italiano e a influência italiana. E o Marcos Portugal compunha ao estilo italiano. Mas é evidente que ele compõe, ele é um português a compor ao estilo italiano. E, portanto, há melodias que são claramente compostas por um português. Isto, se calhar, é uma heresia para alguns musicólogos, não sei, mas para mim isso faz todo o sentido.
0: Há alguma proximidade com alguma modinha, em alguma coisa, em algum momento, algum ritmo português, por exemplo? Há pouco mencionávamos António Jorge Marques.
2: Por exemplo, o início do Tedeum, do grande Tedeum de 1802, o início, há um tema cantado pelos... Há uma introdução e depois há um tema cantado que é introduzido pelos sopranos, que é quase um corridinho. Portanto, quer dizer, eu digo que só poderia ter sido composto por um português. Sim.
0: Vamos ouvir agora o Credo, pode ser?
2: Excelente escolha.
0: Escutamos o Credo, também desta Missa Grande, de Marcos Portugal, Cor de Câmara de Lisboa, a direção Teresita Gutierrez Marques, como solistas, encontramos aqui não apenas Ana Paula Russo, mas também a Susana Gaspar.

0: A música de Marcos Portugal conosco. Ouvimos ainda há pouco o credo desta escrita, deste compositor, que vai ser interpretado no dia 20 de agosto às 21 horas na Catedral de Santarém. A sede de Santarém recebe o grupo vocal Olissipo, dirigido por Armando Possante. Vou colocar uma pergunta exatamente ao Armando Possante, que tem estado aqui atentamente à escuta daquilo que temos estado a trocar enquanto intervenientes neste encontro, que tem como ponto central a Missa Grande. Qual foi o grande desafio de interpretar o trabalho? Qual é a grande lição dada por Marcos Portugal quando interpretado com coro, ou então nesta opção mais operática e profundamente, se quisermos, performativa, porque é de facto um momento performativo?
1: Talvez a coisa mais desafiante, que é algo com que nós nos deparamos noutros repertórios, mas aqui em particular, é precisamente essa alternância entre o papel claramente solístico, quando fazemos árias, quando fazemos duetos, quando fazemos aquele sexteto, e de repente passar para a escrita mais coral, em que, por um lado, temos que ter um cuidado maior com a fusão, em particular, neste caso, os baixos e os sopranos que cantam em conjunto na nossa interpretação, mas mesmo a própria emissão vocal e a maneira como projetamos, como cantamos, como articulamos o texto, como um termo que eu não gosto muito, como colocamos a voz, tem que ser ligeiramente adaptado para a escrita coral, de uma forma diferente do que é na escrita mais solística. Mas também, como dizia, por outro lado, é uma coisa que estamos habituados a fazer, que temos estado habituados ao longo dos anos em que trabalhamos, porque com muita frequência cantamos obras em que temos que fazer este tipo de adaptação imediata, de modificar um bocadinho a nossa emissão. E sendo um grupo também que canta música de muitas épocas, e que temos muita coisa desde música muito mais antiga que o Marcos Portugal até à contemporânea, portanto também estamos habituados a adaptar ligeiramente a forma como emitimos o som, para se adequar da melhor forma à época e ao compositor que estamos a cantar.
0: Existem limites claros na escrita de Marcos Portugal que possam ter servido a interpretação da partitura?
1: Talvez até o que existe é uma certa falta de limites, de um certo ponto de vista, não é? Porque há uma, sobretudo na escrita das vozes femininas e dos sopranos em particular, há uma utilização enorme da extensão da voz soprano, desde notas de muito agudo até ao registro grave, de uma forma que às vezes até não é muito utilizada por compositores anteriores a esta época, e que começa realmente aqui na segunda metade do século XVIII a explorar-se mais o limite da tessitura da voz humana. E há a questão também de ele utilizar uma escrita, como eu já tinha dito anteriormente, muito ornamentada, muito virtuosística, que realmente puxa pela capacidade técnica dos intérpretes, de uma forma muito, muito clara.
0: António Jorge Marques, onde é que nasce, ou onde é que nós podemos encontrar a raiz deste conhecimento da voz tão profundo por parte do Marcos Portugal?
2: Bem, na formação no Real Seminário da Patriarcal. E da experiência de fazer música, porque ele era organista e acompanhava cantores, enfim. E é uma história curiosa, que é, ele teve com ele a Angélica Catalani, que acho que já mencionei, não é? No São Carlos, e está documentado que ele, que veio a ser uma estrela absoluta, e ele compôs 10 óperas para ela, para a voz dela, com os papéis. E, portanto, compositores do nível do Marcos Portugal compunham com um determinado instrumento em mente. Ou seja, o Marcos Portugal conhecia, no caso da Angélica Catalani, eu conhecia intimamente, digamos assim, a voz dela e as capacidades expressivas e técnicas. É um pouco isso que o Armando Possante estava a tentar referir-se há pouco. E ele compunha para essas capacidades expressivas e técnicas. Um exemplo, enfim, conhecido, por exemplo, a área da Rainha da Noite. Ele só pôde compor aquilo porque a cantora, no caso, tinha aquelas notas agudíssimas, o Fá agudo, porque senão não era possível. Portanto, ele compôs aquela área porque ele tinha aquele cantor que podia cantar aquela área. E aqui, no fundo, é a mesma coisa. Portanto, ele é uma pessoa que conhecia que conhece o instrumento voz, não é? E não só, e portanto compunha a pensar, e se calhar em alguns casos, eu acredito que quando a Missa Grande foi estreada, as vozes de sopranos e mezzo-soprano tenham sido feitas por castrados, na altura, que eram prevalentes na Capela Real. Portanto, ele certamente estava a pensar num determinado castrado para cada uma daquelas três vozes.
0: Vamos ouvir um momento que é o Incarnatus. Pode ser? É delicado? Como é que podemos caracterizar este momento da escrita de Marcos Portugal
2: talvez
0: na obra?
2: Talvez o Crucifixos seja...
0: Crucifixos? Então vamos...
2: Pode ser? Em vez do
0: claro
2: Incarnatus.
0: Claro que sim, ouvimos o Crucifixos.

0: António Jorge Marques, desta vez vou ficar a confiar na apresentação do investigador deste momento que ouvimos da obra, absolutamente espantoso, que Mafalda Leitão dizia ser uma verdadeira oração.
1: Posso repetir, é uma oração.
2: Bom, a apresentação é dos intérpretes, é isso.
0: Sim, dos instrumentistas, quem podemos ouvir e...
2: Todo o disco, os solistas são a Ana Paula Russo, a Susana Gaspar, a Helena Lima, o João Rodrigues, o Jorge Martins e o Rui Baeta, são os solistas, os cantores. Depois, no violoncelo, temos o Luís Sá Pessoa e no contrabaixo o Duncan Fox e a Marta Vicente, que também vai estar
1: presente. Conosco no dia 20.
2: Exatamente. E o organista é o António Duarte. Obviamente a direção é a Teresita Gutierrez Marques.
3: Eu, se calhar, posso interromper, Mafalda, já agora,
0: claro,
3: para ver, se calhar pego aqui na deixa para dizer quem é que vamos ter no dia 20 em Santarém, em que teremos, não temos cor, não é? Como já tínhamos mencionado, o grupo vocal do será, tem como primeiro soprano a Margarida Simões, que está também nesta gravação na altura no Coro de Câmara de Lisboa. Temos a Elsa Cortês, que é o soprano regular e residente do grupo vocal do desde sempre. Lucinda Gerhardt, como mesa soprano. O Carlos Monteiro, tenor, como um dos barítonos, o Carlos Pedro Santos, como segundo barítono, e teremos depois no grupo instrumental, no órgão, que vai ser o órgão positivo, que está na catedral, o António Esteireiro, e no contrabaixo a Marta Vicente, que também tocava no disco. Portanto, temos aqui também uma coincidência de pelo menos dois intérpretes que se cruzam entre a gravação deste disco.
0: Portanto, quem nos ouve já sabe que pode encontrar referências comuns no dia 20 de agosto. Vai ser interpretada esta obra, a Missa Grande de Marcos Portugal, 21 horas na Catedral de Santarém, com o grupo vocal Olicipo a ser dirigido por Armando Possante, a curadoria de Jenny Silvestre, a propósito do dia de Luísa Andaluz. Vamos falar talvez de algumas coincidências agora, porque já que o Armando Possante deixou aqui a deixa, António Jorge Marques, como é que se deu a descoberta de Marcos Portugal na vida de um investigador que morou numa determinada rua e depois numa determinada casa? Como é que tudo isto se vai entrelaçando? Porque na verdade parece mesmo uma trança, não é? Uma entrada de várias vozes ali, como na escrita do Marcos Portugal. Como é que tudo isto, em que ano é que isto começa, em primeiro lugar?
2: Eu acho que não há coincidências nesta vida. Acho que as energias confluem e a partir dessa confluência há determinados resultados. E é verdade que eu fui viver para a rua Marcos Portugal muito antes de pensar sequer na musicologia e até muito antes sequer de saber quem era o Marcos Portugal. Na altura disseram-me: ah, é um compositor português que é o autor do primeiro hino nacional. E de facto é, ele é o autor do primeiro.
0: E nessa altura, António Jorge Marques, uma chegada a Lisboa. Foi a primeira casa em Lisboa.
2: Foi a primeira casa em Lisboa, exatamente. Eu tinha vindo da África para Portugal para estudar música e tinha estado...
0: país em África já agora?
2: Tinha vindo da África do Sul, mas eu nasci em Moçambique e fiz a minha escolaridade.
0: E na África do Sul não houve estudos na área da música?
2: Eu estudava piano, tinha uma professora de piano, eu estudo piano desde os 10 anos. A flauta foi mais tardia. E portanto eu tinha vindo e a ideia era estudar música mesmo, e portanto eu tinha vivido em casa dos meus pais, em Paço de Arcos, na altura, e portanto mudei para Lisboa em 85, e foi quando fui viver para a rua Marcos Portugal, que é ali ao pé da Imprensa Nacional. E mais tarde tornei-me a mudar de casa em 98 e fui viver para a rua do Carreão, para uma casa que eu depois vim a descobrir que era uma que tinha sido habitada por um senhor que é um nome incontornável na musicologia portuguesa, que é o Ernesto Vieira, que é autor de um, entre outras coisas, de um dicionário biográfico de músicos portugueses, que ainda é uma obra de referência para quem queira estudar música portuguesa anterior a 1880. O dicionário biográfico do Ernesto Vieira ainda continua a ser uma obra de referência, porque ele tinha conhecimentos imensos, tinha uma biblioteca imensa e tinha conhecimentos do meio. Portanto, ele sabia coisas que mais ninguém sabia. E nesse dicionário biográfico tem uma extensíssima entrada dedicada a Marcos Portugal. Portanto, ele escreveu essa entrada desse dicionário no mesmo sítio onde eu escrevi a minha tese, a tal tese de mais de 1000 páginas, onde tem, aí sim, a primeira biografia que verdadeiramente ultrapassa, digamos, a biografia do Ernesto Vieira, se assim se pode dizer, porque integra uma série de novas fontes, etc. E isso é aterrorizador. Quer dizer,
1: é bonito. Desculpe, é bonito. Mas isso era
0: Qual é o fragmento que vamos ouvir desta grande obra?
2: Se puder ser o Benedictus, que é um dueto de soprano e mezzo.

0: e atentamente ouvida e recomendada com a presença de Armando Possante, que vai dirigir o grupo vocal Olicipo, também connosco Mafalda Leitão, do Centro Luís Andaluz, e claro, António Jorge Marques, como investigador da obra de Marcos Portugal. Ouvimos um penúltimo momento, Benedictus, desta interpretação pelo Coro de Câmara de Lisboa e a direção de Teresita Gutierrez Marques, que tem aqui estado presente ao longo da tarde com a RTP Antena 2. Vou pedir-vos que deixem connosco algumas palavras de convite para a escuta neste dia 20 de agosto. Vai ser num local especial. Começo pela Mafalda Leitão. O que é que faz este dia único?
1: Este único faz celebrar a vida de uma mulher que também é única, muito inspiradora, que é a Luísa Andaluz. E convido sim a todos a que, quem não a conhece e quem a conhece, que esteja connosco e que celebre este dia, que temos muito gosto, na sua terra natal, na Catedral de Santarém, e que, com a música e com a experiência vivida da música de Marcos Portugal e desta Missa Grande, que possam também cruzar a vida de duas pessoas com um século de diferença, mas importantes, cada um no seu estilo, na sociedade, e que marcaram a sociedade, e que ambos, também de formas diferentes, nos fazem também criar este gosto por uma vida em maior harmonia, em maior plenitude, em elevados, que vamos com certeza estar nesta noite em Santarém. E portanto, neste cuidado da Luísa para o serviço do outro, onde pôs todos os seus dons e todos os seus bens ao serviço do outro no final do século XIX e do século XX, e o Marcos Portugal, que pôs todos os seus dons e todos os seus serviços ao serviço de música, e ambos se cruzam e nos fazem para um momento especial nesta noite, com certeza.
0: E quanto ao Armando Possante, que tanto tem feito também pela música de diferentes tempos, aquela que o coral nos tem...
2: Eu convido toda a gente a estar presente para ouvir uma grande obra da música vocal portuguesa. Acho que é fundamental no investirmos no nosso património, na divulgação do nosso património cultural. E aqui temos uma obra do património arquitetónico, que é a Sede de Santarém, que vale a pena para todos conhecerem. Temos uma obra do património musical e vocal, que neste caso são duas coisas diferentes que se cruzam, mas em que vemos aqui o estilo nascente, de alguma forma nascente, eu sei que não é um dos primeiros compositores, mas o desenvolvimento da ópera portuguesa como uma potência mundial que podia ter sido, e vamos poder ver que a qualidade da escrita do compositor justificaria isso mesmo. Temos aqui um fim de tarde, uma noite em que podemos todos partilhar na beleza da música e na partilha das coisas boas desta vida.
0: E que, sobretudo, o grupo vocal Olicipo continua a dar-nos, na sua companhia, sob a sua direção, toda a boa música que tem dado ao longo do tempo e contribuído de forma inequívoca para esta divulgação daquilo, no fundo, daquilo que somos. António Jorge Marques, o que é que faz, afinal de contas, de Marcos Portugal um autor tão contemporâneo? Porque continuamos a sentir o mesmo gosto, quase que a vontade de dançar, a ouvi-lo. E eu propunha aqui não apenas a escuta do último momento da Missa Grande, claro, mas também uma outra obra, e se for possível, gostaria que ficássemos com um pequenino momento. É um dueto de Rossina e Pierrotto, depois do último momento da Missa Grande, porque são as duas faces da escrita do Marcos Portugal. Que obra é esta? Lo spassa camino principe, ou então Lo principe spassa camino. Que é isto? Qual é a tradução em português?
3: É o príncipe limpa chaminés. Aliás, há uma versão em português que é o basculho da chaminé, que já foi feita em Portugal. E isto é uma gravação realizada pelo mestre Álvaro Cassuto em 1990 e qualquer coisa, já não me lembro exatamente o ano, mas que eu saiba continuam a ser as duas únicas. Há duas óperas de Marcos Portugal que estão gravadas em CD, que são As Damas Trocadas e esta, Lo Spazza Camino Principe, que são duas óperas do período de Itália, e são das duas óperas mais cantadas e disseminadas de toda a produção de Marcos Portugal. E é realmente extraordinário, porque estamos a falar de dezenas e dezenas de produções. Portanto, o compositor estava presente na estreia, nas três primeiras récitas normalmente, e depois a obra saía e ia à sua vida, fazia o seu percurso. E, portanto, havia a repetição de produções, ou havia produções novas, e há óperas de Marcos Pascoal que foram

0: cantadas em espanhol, em russo, enfim, em alemão. Enfim, é uma coisa realmente extraordinária.
1: Neste caso será então o último momento da Missa Grande, que corresponde ao Agnus Dei, e depois Los Passa Camino, que é o basculho.
0: É o Los Passa Camino Príncipe, que é o príncipe limpa as chaminés, o basculho da chaminé.
1: O basculho.
0: Há uma versão feita pelo próprio Max Portugal em português.
1: Em português. Nós vamos ouvir aquela que nos deu e nos deixou o maestro Álvaro Cassuto, também homenageando aqui o grande legado, aquilo que fez pela divulgação da música portuguesa. Muito obrigada, António Jorge Marques. Espero que seja possível estarmos outra vez todos juntos e com o público que nos escuta na sede de Santarém, à escuta da Missa Grande de Marcos Portugal. Voltamos à companhia dos músicos do Coro de Câmara de Lisboa, com solistas Ana Paula Russo e também Susana Gaspar, Teresita Gutierrez Marques a dirigir esta interpretação. Muito obrigada aos três por estarem connosco na tarde. É um gosto sempre estar na vossa companhia.
2: Obrigada.

Serão estas as últimas notas de uma escrita que podemos retomar e também de uma escuta feita com outra formação. Vai ser com o grupo vocal Olissipo, dirigido por Armando Possante, que hoje esteve connosco aqui na tarde com a RTP Antena 2, também a dar voz a Mafalda Leitão, a propósito desta iniciativa que assinala o Dia de Luísa Andaluz e que é promovido pela Congregação das Servas de Nossa Senhora de Fátima e também pelo Luísa Andaluz Centro de Conhecimento e conta, obviamente, esta apresentação com a curadoria de Jenny Silvestre. Escutámos Armando Possante e também António Jorge Marcos, que investigou profundamente a obra de Marcos Portugal e que nos ajudou a compreender melhor a escuta que poderemos experienciar no dia 20 de agosto, às 21 horas, na Catedral de Santarém. Património arquitetónico, como nos disse o Armando Possante, e património musical juntos. Por um lado, aquele que é suscetível de uma edificação e, por outro lado, também aquele que seria merecedor de pertencer ao cânon, quem diz nacional, diz também internacional. E propusemos-nos a escutar ainda a música de Marcos Portugal com um momento que é trazido por Álvaro Cassuto, que muito fez pela divulgação e interpretação da música portuguesa. Ouvimos um dueto que faz parte da obra intitulada Los Pasa Camino, é um príncipe limpa chaminés, faz parte da cena número 9, é um dueto intitulado Signore Cosa Avete, Rossina e Pierrotto, com o maestro Álvaro Cassuto a trazer aqui António Portugal, assim é o nome completo, antes depois passarmos à escuta de uma sinfonia para cordas de Carlos Seixas.

Ouvimos há pouco a música de Carlos Seixas na interpretação de Ketil Ausgaard, também com a Orquestra Barroca da Noruega, uma leitura para a obra de Carlos Seixas, que se seguiu à interpretação de um momento, um dueto da cena número 9 da obra O Limpa Chaminés, O Príncipe Limpa Chaminés, uma comédia hipermúsica num ato com um libreto de Giuseppe Maria Foppa, que foi estreada em Veneza no teatro em 1794. É talvez uma das obras que melhor pode testemunhar o sucesso imenso a nível internacional de Marcos Portugal. O enredo pertence exatamente ao universo da ópera bufa e escutámos o dueto de Pierotto, um humilde limpa chaminés que se vê envolvido numa troca de identidades que lhe permite por alguns momentos experimentar os privilégios, a felicidade e uma condição social que não é a sua, e o caráter cómico nasce precisamente do confronto entre a aparência e a identidade, entre o estatuto social, o desejo, também o poder e a representação. Com Rosina, o dueto que ouvimos deste momento, que tem aqui a presença da Orquestra de Câmara Clássica de Milão e a direção do maestro Álvaro Cassuto. Quanto a Carlos Seixas, podemos sim ouvir a sua obra, foi a Sinfonia em Si Bemol Maior, uma obra que nos transportou para uma geração anterior e para um universo muito diferente, o da música instrumental portuguesa da primeira metade do século XVIII. Fazemos a ponte diariamente entre a música portuguesa e a música de outras geografias, e também entre a música portuguesa e a música contemporânea. Eurico Carrapatoso, a quem regressamos com Eduardo Jordão e Samuel Santos, desta vez para ouvir O Dardo do Amor.

0: 16 horas, 15 horas nos Açores, o Dardo do Amor de Eurico Carrapatoso, que nos traz ao final da terceira hora da tarde com a RTP Antena 2. Mafalda Serrano, fazendo-lhe companhia de segunda a sexta-feira, das 13 às 16 horas. Faço votos de que continue connosco. Daqui a pouco ficamos ao vivo com Francisco Luís. São os programas especiais da RTP Antena 2 que lhe fazem companhia. E depois a música de Brahms, que prosseguirá também consigo. Mais perto da hora certa, vamos ficar com as notícias do mundo na RTP Antena 2 e a promessa de uma tarde que também vai trazer outras novidades e muitos motivos para prosseguir na nossa companhia. Fique então bem, tenha uma ótima tarde de sexta-feira e um excelente fim de semana. Fique bem, até à próxima segunda-feira.
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3: Olá, meu nome é Francisco Luís, sou natural das Caldas da Rainha, tenho 27 anos e sou um guitarrista clássico.
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5: Francisco Luís, guitarrista natural das Caldas da Rainha, vencedor de já mais de 40 prémios internacionais, o mais recente dos quais, em 2025, foi o concurso internacional de Tóquio. O Francisco Luís está hoje connosco aqui na Antena 2. Vai tocar ao vivo no nosso estúdio, mas antes vamos saber um pouco sobre a sua história. Francisco, seja bem-vindo. Como é que começou este interesse pela guitarra clássica?
3: Pois é, é uma história engraçada porque eu quando falo com a maioria dos meus colegas, por exemplo, quando falo dos meus colegas numa escola de música, a maioria deles já começou, já tinha começado a tocar aos 6, 7 anos, alguns deles já têm 5 anos, né? Eu só comecei realmente só aos 10 anos. E como é que isso começou? Era o meu aniversário e o meu pai, que apesar de não ser músico, é um grande amante, um grande apaixonado pela música, música clássica, efetivamente. E ele, para o meu aniversário, ofereceu-me um CD do guitarrista John Williams a tocar Bach, precisamente. E pronto, era uma altura em que os CDs ainda se ouviam e que ainda tínhamos leitores, né? E foi precisamente isso que eu fiz. Assim que recebi a prenda, meti o leitor de CDs, epá, e ouvi um bocado, não só gostei, mas como pensei para mim mesmo, epá, tinha aqui uma guitarra, eu estou aqui a precisar de um passatempo, uma coisa engraçada de fazer, por isso deixa-me lá pegar nisto e ver se começo. Obviamente comecei com peças que eram extremamente difíceis para quem ia começar a tocar guitarra, e pronto, tive as minhas dificuldades. Claro, mas acho que essa frustração nunca superou aquilo que foi a minha motivação e a paixão, porque à medida que fui tocando guitarra, pronto, realmente me apercebi-me do potencial do instrumento, porque, por exemplo, John Williams estava a tocar Juan Sebastian Bach, mas estas músicas nem sequer eram escritas para guitarra. Depois tentei começar a descobrir um pouco mais sobre o repertório guitarrístico e apaixonei-me com alguma naturalidade. E pronto, acho que foi assim mesmo o início da carreira. E claro, depois cheguei com os meus estudos no Conservatório das Caldas da Rainha e efetivamente ensino superior no estrangeiro.
5: Francisco, já participaste em vários concursos internacionais. Achas que são de facto importantes para quem quer iniciar uma carreira num plano internacional?
3: Depende realmente também daquilo que é a carreira de que cada um quer seguir e a vocação de cada guitarrista e de cada músico. A meu ver, os concursos trazem muitos benefícios. Claro que o primeiro deles, e talvez o mais óbvio, é o prestígio e a fama que tem ganhar concursos da dimensão do Tóquio, ou talvez do Guitar Foundation of America, ou outros, até mesmo em Europa, claro. Mas há toda uma outra vertente de aspectos que nos ajuda a crescer como músicos. Quando vamos a um concurso destes, normalmente encontramos pessoas com o mesmo nível de ambição, o mesmo nível de rigor técnico e o mesmo nível de qualidade musical e de talento musical. Só por aí, quando vemos estas pessoas a tocar, podemos ficar algo desmotivados por vermos alguém tão bom e que faz coisas que nós temos alguma inveja, que nós não consigamos fazer. Mas eu diria que no meu caso é mais com a segunda. Eu sinto-me mais motivado e penso, ok, esta é a fasquia que realmente eu devo manter o meu nível de trabalho. Por isso, obviamente manter essa fasquia alta exige com que tu trabalhes mais e que sejas mais eficaz no teu estudo, sejas mais ambicioso. E acho que essa vertente dos concursos é algo que, por exemplo, só mesmo os concursos conseguem dar. Por isso diria que é um dos aspectos mais importantes. E claro, a exposição de nós mesmos como artistas. Nós tocamos para, não só para, neste caso em Tóquio, tocamos para um vasto público, porque muita gente vem ver a semifinal e a final, efetivamente, por causa da importância do concurso, mas também tocamos para um elenco, que são os membros do júri, ou os próprios guitarristas da zona, que é gente que também tem alguma influência, que conhece muito bem o instrumento, que é bem entendida e que efetivamente isso pode, mesmo que não vençamos o primeiro prémio, pode criar ali uma rede de contactos que é extremamente útil para efetivamente fazer uma carreira de concertos. A meu ver, os concursos, mais do que vitórias e mais do que grandes objetivos de carreira, são como uma ponte para aquilo que é uma carreira de concertista. Que é, eu acho que isso que é talvez o que 80% dos guitarristas clássicos na verdade sonham, é ter uma carreira de concertista. E os concursos podem dar uma grande ajuda nessa ponte. Ao tocarmos com qualidade numa plataforma como essas e numa situação de pressão como essas, ao vencermos um prémio, estamos um passo mais perto dessa carreira, diria.
5: Estamos então com o Francisco Luís, guitarrista, pois ele já nos contou O Céu Era Uma Vez, já nos falou da importância dos concursos internacionais. E agora, vamos ouvi-lo a tocar.

0: Francisco Luís, por onde começamos?
1: Começamos com uma peça que se chama Liebeslied, de Johann Caspar Merz, um compositor austro-húngaro. Ele escreveu, escreveu um set de peças, um conjunto de peças pequenitas, para este tipo de ambientes íntimos, que era muito comum para o nosso instrumento, e que se chamava Bardenklang. Este conjunto de peças eram verdadeiramente escritas para amadores, isto é, amadores guitarristas, e tinham sempre um teor emocional bastante forte, apesar da sua simplicidade técnica. E acho que este Liebeslied é um perfeito exemplo. Para deixar claro, a tradução de Liebeslied para português seria canção de amor. E acho que esta peça reflete em todo o seu esplendor, reflete realmente essa sensação de amor, de romance, sem grandes complicações a nível técnico, claro, mas realmente exprimindo aquilo que é o potencial expressivo do nosso instrumento, que a nível de cores, a nível de fraseado e tudo mais. Uma das minhas peças favoritas do compositor Johann Caspar Merz.
0: Já vamos voltar a ouvir o Francisco Luís, mas antes vamos conversar um pouco mais. Falemos agora, Francisco, da guitarra clássica e falemos também de trabalho. Como é que um guitarrista clássico, vai encontrando os palcos para tocar?
1: Como é que vamos encontrando os palcos? É uma boa questão e, na verdade, depende muito de pessoa para pessoa. Há pessoas que já estão meio inseridas num meio que é um pouco mais vantajoso para, por exemplo, entrar em contacto com orquestras, por exemplo, ou com instituições que efetivamente fazem concertos de orquestra. Naturalmente, é sempre um pouco mais difícil com a guitarra, porque a guitarra não é um instrumento de orquestra, por isso esse contacto fica sempre muito mais limitado. Dessa feita, as pessoas que estão inseridas no meio, onde têm um contacto direto com as pessoas que organizam esse tipo de eventos, já têm alguma vantagem. Quando isso não acontece, muitas vezes é verdadeiramente através da criação de, por exemplo, um bom portfólio, um press kit, que é o que eu, por exemplo, tenho, um kit profissional, em que nós, na verdade, mostramos não só aquilo que é o nosso currículo e aquilo que atingimos. Não falo só de concursos, falo obviamente também de concertos que já fizemos em grandes salas, do nosso percurso académico, e acima de tudo, de uma faceta artística que possa fazer aos festivais ou até mesmo essas instituições estarem interessadas. Algo que as instituições pensem: ok, és um excelente guitarrista, tens prémios, mas há aqui outros mais 5 na fila. Por isso, porque é que eu havia de te contratar? É precisamente nesse press kit, no kit profissional, quando eu falo de kit profissional, acho que, na minha opinião, é o tipo de documento que ficaria mais profissional, mas existem outras formas. Mas esse kit profissional, nós podemos demonstrar exatamente o que é que nós oferecemos, que é realmente próprio só de nós mesmos. E acho que é um bocadinho isso que, neste momento, não só as orquestras, mas também. Não só as orquestras, mas também festivais de música, festivais de guitarra, a procuram. Não é apenas mais um guitarrista que toca muito bem. Ok, isso há vários hoje em dia. E é uma coisa boa, isso, mas é preciso que haja algo diferente, algo que te distinga. E acho que é um bocadinho por aí que as orquestras também vão. Elas percebem, veem-se, por exemplo, a pessoa tem enorme, também se tem uma enorme projeção nas redes sociais, que hoje em dia tem um inquestionável peso na nossa. Pronto, na nossa propaganda e na nossa publicidade, e depois ver o que é que este artista realmente tem de diferente dos outros, né? E acho que após os concursos podemos talvez focar-nos um bocadinho mais nesse aspecto. A nossa vertente artística é aquilo que nós queremos vender, mas vender, obviamente, aquilo que queremos demonstrar nós próprios, que achamos que é próprio nosso.
0: E agora, Francisco Luís, vamos falar um pouco mais sobre o teu instrumento. És um guitarrista clássico, tocas obras de vários compositores e de épocas diversas, mas és também um compositor e, por vezes, trabalhas até a improvisação. Ora, como é que se gere tudo isto?
1: É difícil normalmente fazer uma gestão, porque, pronto, eu tenho feito bastantes concursos nos meus últimos anos, um bocadinho como essa ponte para uma carreira de concertista, ou para ter mais oportunidades e ter mais visibilidade na nossa comunidade. Por isso, uma pessoa acaba por perder algum tempo, ou perder, acaba por realmente ter algumas dificuldades para gerir esse tempo de forma a poder compor com qualidade ou ter disponibilidade emocional para o fazer, e a mesma coisa acontece com a improvisação. A meu ver, porque a guitarra só começou a ser desenvolvida como um instrumento clássico a partir do século XX, com a chegada de guitarristas como André Segovia e o John Williams, como já falámos, e Julian Bream, claro, só a partir daí é que a guitarra começou a ser vista como um instrumento de caráter de música clássica, né? Por exemplo, se estivéssemos a falar antes disso, era meramente como um instrumento popular. ou por exemplo um instrumento para ser tocado em música tradicional como fados ou como flamenco, né? Ou seja, eu acho que a composição para mim é uma vertente muito importante, porque é importante que haja cada vez mais e mais pessoas a contribuir para o repertório, porque efetivamente na guitarra clássica não existe assim tanto. Seria uma história completamente diferente se falássemos de piano ou violino, claro, mas com a guitarra eu tenho um bocadinho essa missão, e por isso é que quando vou a concertos, incluo sempre o meu próprio repertório, pelo menos uma ou duas peças. Tenho em mente, estou agora a fazer os meus 10 prelúdios, um set de 10 prelúdios. Ainda só escrevi 5, mas ainda está, lá está, é tal dificuldade na gestão do tempo. Mas eu quero terminar esses 10 prelúdios para efetivamente, por exemplo, fazer um CD e apresentar esses 10 prelúdios, né? Com música nova, com tonalidades diferentes e explorar aquilo que é o potencial da guitarra, porque, como já disse, só começou a ser explorada há pouco tempo. E nesse sentido, a improvisação também está muito relacionada. Para mim, pelo menos pessoalmente, como é que eu muitas vezes consigo a inspiração para uma composição? É improvisando, é um bocadinho fazendo a análise das peças que eu já toquei, encontro harmonias ou melodias que me despertam muito o interesse. Depois aplico na guitarra, encontro posições diferentes a nível de mão esquerda para as aplicar. E todo esse conhecimento que eu vou, lá está, recolhendo, vou reciclando um pouco, normalmente acaba por resultar numa ideia ou num tema que depois pode ser desenvolvido. E esses temas, pronto, é um bocadinho improvisado inicialmente e depois é escrito. E é, se realmente eu quiser prosseguir bastante com esse tema, ao ponto de fazer um prelúdio inteiro, aí vem a composição. Começa com improvisação e composição. E isso está sempre incluído no meu repertório concertístico, às vezes até mesmo de concurso, apesar daí ser um bocadinho mais ambíguo às vezes, mas. Pelo menos na minha vertente concertística e até mesmo a nível de gravações e projetos do futuro, é algo que tenciono mesmo investir. E sugiro a todas as outras pessoas que tenham interesse nas mesmas áreas para fazerem o mesmo, porque a guitarra clássica precisa. Então, a improvisação na música clássica, sem dúvida, não é uma coisa comum, mas pela minha experiência, é algo que até mesmo o público, no contexto de concerto, aprecia imenso. Pela experiência própria.
0: É isso. Temos assim todo um panorama devidamente explicado. Mas agora vamos ouvir uma vez mais o Francisco Luís e vamos voltar a viajar no tempo.

0: Ouvimos o Francisco Luiz ao vivo aqui na Antena 2. Francisco, agora por onde é que seguimos?
1: Segui com uma peça de François Couperin, compositor francês, barroco. Esta foi uma peça que não foi originalmente escrita para o nosso instrumento, para a guitarra clássica. Foi escrita, sim, para cravo. Le Barricade Mystérieux, apesar de ser escrita para cravo, é tocada em vários instrumentos, por exemplo, alaúde, e é uma peça de um compositor barroco, claro. O arranjo foi do grande guitarrista David Russell, que fez vários arranjos da obra de François Couperin e que, na verdade, é um compositor que era bastante tocado na guitarra clássica, à semelhança de outros compositores barrocos. A verdade de nós termos um instrumento harmónico dá-nos muitas possibilidades para tocar repertório, na verdade, de todos os períodos estilísticos. Por isso, estivemos a falar de até mesmo música de Juan Sebastián Bach, que, normalmente, do ponto de vista harmónico, mais complexo. Diria com mais vozes interiores, por exemplo, em vários casos. Eu diria que com Couperin, Rameau e outros compositores, Brooks é sempre a mesma coisa na guitarra clássica. E sem dúvida, esta peça que eu acabei de tocar, Le Barricade Mystérieux, uma peça de caráter e é uma das minhas favoritas também do compositor francês. E enfim, um arranjo de David Russell.
0: E foi assim que passámos uns minutos na companhia do Francisco Luiz, guitarrista clássico. E para terminar, talvez mais uma questão que tem a ver com trabalho. És também professor, ou seja, no fundo, estás a preparar uma próxima geração de guitarristas. Como é que passas aos outros aquilo que já aprendeste?
1: Bom, eu acho que essa parte da pedagogia realmente é uma coisa que, de certa forma, pelo menos neste momento da minha carreira, ainda está bastante separada daquilo que eu faço a nível concertístico. Ou seja, nós temos de percebermos que, por exemplo, estivemos numa escola de música com alunos que têm 10, 11 anos, são pessoas que ainda não têm bem noção. Não têm uma exata ideia do que é que querem fazer do futuro, não sabem exatamente o que é a guitarra, o que é que têm para oferecer. Por isso, eu diria que o meu papel, mais do que prepará-los para serem grandes guitarristas, é mostrar-lhes aquilo que a guitarra, que eles podem fazer com a guitarra. E nesse sentido, isso é o ponto inicial, tendo de começar por aí. Nós não podemos forçar muito bem aquilo que é o nosso sonho e a nossa vocação de uma pessoa que está num momento de uma fase de vida diferente. Até pode ser a vocação dele mais tarde, mas ele é novo, é improvável que isso aconteça. Acontece a poucos, na verdade. Continua a ser uma percentagem pequena que segue a música clássica. Por isso, eu acho que o mais importante, do ponto de vista pedagógico, é demonstrarmos o que é que o instrumento é capaz, o que é que eles podem fazer se estudarmos. Servimos como inspiração, por exemplo, tocando um bocadinho para os próprios alunos, até de vez em quando, demonstramos: se tu trabalhares imenso, podes chegar a este nível. Se quiseres fazê-lo, isso já é um bocadinho contigo, mas isto é o que a guitarra é capaz. E eu vou dar as ferramentas necessárias para tu evoluires para um dia, talvez, se trabalhares, conseguires chegar a este nível. O meu ou de outras pessoas que vemos aqui no YouTube ou que tu vês no Instagram, não sei, né? Mas acho que é um bocadinho isso a minha missão do ponto de vista pedagógico. É mais atribuir essas ferramentas, demonstrar o que é que é capaz, o que é que eles são capazes, e quando eles realmente demonstram esse interesse em seguir, então aí sim, já entra um bocadinho toda a experiência concertística que eu tive e talvez mesmo de concursos, de competitiva que já tive, começo talvez a aplicar um bocadinho numa pessoa que tem a aspiração de crescer como músico. E acho que é um bocadinho que a pedagogia relaciona-se com o que eu faço, apenas numa fase um pouco mais tarde.
0: São as palavras do Francisco Luiz. Francisco Luiz, guitarrista clássico e também professor. Este especial da Antena 2 teve autoria e apresentação de Nuno Galpin, captação de som de António Farinha, captação vídeo de André Mendes, a produção foi da Ana Sofia Carvalheda.

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1: Agora com o universo de Brahms, o duplo concerto com Ana Sofia Mutter e Maximilian Hornung.

0: o duplo concerto para violino e violoncelo de Brahms, aqui na interpretação de Anna Sofia Mutter, no violino, e Maximilian Hornung, no violoncelo.
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3: 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O Jornal da 2, com edição de Mário Rui Cardoso.
4: Os preços dos combustíveis voltam a descer na próxima segunda-feira. O Governo assegura que a nova prestação social única não vai baixar para quem já está a receber um dos 13 apoios que vão ser agregados. A situação em Ceuta, um livro sobre as comunidades açorianas na América do Norte, um novo festival de música reggae em Oeiras e o jazz em agosto na Gulbenkian. São os temas do Jornal da 2. A semana termina com a perspectiva de uma nova descida do preço dos combustíveis na segunda-feira, mas se o Governo voltar a mexer no imposto sobre os preços da gasolina e do gasóleo, essa descida não será tão expressiva. É o que nos diz Mafalda Trigo, da Associação de Revendedores de Combustíveis, ANAREC.
5: Estamos neste momento com uma perspectiva de descida de 11 cêntimos no gasóleo e 12 cêntimos na gasolina. Será expectável que o governo volte a mexer no imposto do ISP, portanto, eventualmente, estes valores não serão tão expressivos a partir de segunda-feira.
4: Os preços dos combustíveis têm andado num sobe e desce. O sabor das oscilações no Estreito de Hormuz, Mafalda Trigo, considera que eles só deverão estabilizar em valores idênticos aos de antes da guerra, vários meses depois do conflito terminar.
5: Temos que analisar que, relativamente à construção do preço que depois vai dar origem aos produtos refinados, como o gasóleo e a gasolina, o Brent só equivale a 20%, porque os restantes 80% são custos com transportes, custos com seguros, margens de comercialização. Portanto, esses valores têm-se mantido inalteráveis. Imaginemos que a guerra acabava hoje, temos ainda cerca de 3 meses de estabilização para que esses custos voltem a ser equiparados ao que eram anterior à guerra.
4: Uma fala de Trigo, da ANAREC, a Associação de Revendedores de Combustíveis. O Governo assegura que a nova prestação social única não vai baixar para quem já está a receber um dos 13 apoios que vão ser agregados. Admite-se, no entanto, que 6% dos novos beneficiários possam vir a receber menos do que aquilo que é pago hoje e, nos restantes 94% dos casos, a prestação será igual ou superior. Num comunicado que enviou aos jornalistas, o Governo diz que a PSU, a Prestação Social Única, vai beneficiar sobretudo famílias que recebem o rendimento social de inserção, famílias numerosas, beneficiários de subsídios sociais de parentalidade, pensões de orfandade e de viuvez. Ana Isabel Costa.
6: O Ministério do Trabalho, Solidariedade e Segurança Social garante que nenhum dos atuais beneficiários das 13 prestações que agora vão ser agregadas pela PSU vai ser prejudicado com o novo regime e que, em 64% dos casos, o apoio vai ser mesmo superior ao que recebem atualmente. Mas o Ministério também reconhece que, em 6% destes casos, os beneficiários da nova prestação social única vão sofrer uma redução face ao regime atual. São casos específicos, mas o Ministério do Trabalho não especifica quais. A título de exemplo, uma pessoa singular sem rendimentos, que recebia atualmente 247 euros de rendimento social de inserção, com a PSU passa a receber 268 euros mais 21 euros por mês. Metade dos agregados beneficiários da nova PSU são compostos por 2 adultos e 2 crianças, tendo por base este agregado familiar. Atualmente receberia de subsídio parental 429 euros. Ora, com a PSU vai passar a receber 590 euros e ainda uma majoração de 161 euros. Passa então a receber 752 euros. São mais 322 euros por mês. Os principais beneficiários da PSU são famílias que já recebiam RSI, agregados numerosos, beneficiários de subsídios sociais de parentalidade, pensões de orfandade e de viuvez.
4: Os esclarecimentos do Governo sobre a prestação social única. As autoridades espanholas já acolheram mais de 1.300 menores que chegaram a ser desacompanhados e estão agora a tentar acelerar o processo de registro e de acolhimento. A ministra espanhola da Juventude e da Infância, Cira Rego, foi a Ceuta perceber como está o processo e anunciou que já foram disponibilizadas 2 escolas públicas para servirem de centros de acolhimento, estando a ser procurados outros espaços.
7: 1.342 rapazes e raparigas, e obviamente que o processo continua. Está a ser complicado pelo volume de chegadas e pela situação que tem existido de um certo excesso que está a regressar progressivamente ao normal, mas que nos obriga a fazer este trabalho lento, pausado, mas constante, para registarmos as crianças e, acima de tudo, começar a trabalhar nos processos de acolhimento. Fizemos um esforço para disponibilizar 2 centros de acolhimento e já temos o 2º centro. Estamos a tentar criar outros espaços para acolher estas crianças e tentar que o procedimento seja realizado de forma cada vez mais ágil e com mais garantias.
4: A partir da próxima semana, estará uma equipa do Ministério em Ceuta, de forma permanente, para acelerar o processo, uma vez que estes menores não podem ser repatriados como os adultos e muitos não têm para onde voltar. A ministra Cira Rego diz que nesta vaga chegaram muitas raparigas sozinhas e crianças muito novas, muitas mais do que em vagas anteriores.
7: Demos prioridade aos perfis mais vulneráveis, nomeadamente raparigas. E temos um volume significativo de rapazes e raparigas com menos de 13 anos. O perfil migratório mudou em relação ao que aconteceu em 2021. Chegaram mais raparigas desacompanhadas, chegaram mais crianças muito pequenas desacompanhadas e o procedimento estabelece que, primeiro, devemos tentar atender aos perfis mais vulneráveis. Mas todos os menores em Ceuta serão cuidados, não tenham a menor dúvida.
4: A ministra espanhola da Juventude e da Infância, Cira Rego. O foco agora num livro que acaba de ser editado sobre as comunidades açorianas na América do Norte, Uma Ponte Sem Fim, As Ilhas Açorianas da América do Norte. O autor é José Andrade, diretor regional das comunidades açorianas na América do Norte. Vamos ouvi-lo, entrevistado pela jornalista Isabel Gaspar Dias.
8: Este livro está exclusivamente escrito em inglês, graças à tradução do prefaciador Dinis Borges, porque ele está especialmente dedicado e particularmente vocacionado para as novas gerações da diáspora açoriana da América do Norte. O livro destina-se aos filhos e netos dos nossos imigrantes, já nascidos nos Estados Unidos, no Canadá ou na Bermuda, que, em alguns casos, já não falam nem compreendem sequer a língua portuguesa, mas que têm interesse e têm vontade de recuperar, conhecer e sentir a cultura identitária dos seus pais e avós. O livro resulta, aliás, de uma seleção de 35 crónicas sobre as comunidades açorianas da América do Norte, que fui escrevendo ao longo dos últimos 4 ou 5 anos, e o professor Dinis Borges, o diretor do Portuguese Behind Borders Institute da Universidade do Estado da Califórnia em Fresno, luso-americano,
9: nascido nos Açores,
8: responsável pela grande dinamização da solidariedade na Califórnia. Ele nasceu na Ilha Terceira e emigrou para a Califórnia há já cerca de 60 anos. Através da sua editora Bruma Publications, da Universidade do Estado da Califórnia, ele vai editar esse livro lá, simultaneamente com a editora açoriana Letras Lavadas, cá, para que o livro possa ter, enfim, essa projeção transatlântica.
9: Quero ir um bocadinho mais além, explicar um pouco mais do conteúdo deste livro, em porque geral, é uma ponte sem fim.
8: Uma ponte sem fim, porque é disso mesmo que se trata quando falamos dos Açores na América. Os Açores têm esse papel preponderante na diáspora portuguesa da América do Norte. Nós estamos nos Estados Unidos há cerca de 200 anos, tal como aliás na Bermuda há cerca de 175 anos. Fomos para o Canadá há 70 anos. As comunidades açorianas, as tais ilhas açorianas, como refere o título, estão essencialmente na Nova Inglaterra, nos estados de Massachusetts e Rhode Island, mas também e sobretudo no estado da Califórnia ou ainda no estado do Havaí. E também no Canadá, nós estamos nas províncias do Ontário, do Quebec, de Manitoba, de Alberta, da Colômbia Britânica, tal como, aliás, na Bermuda, os açorianos são responsáveis por cerca de 25% da população total. E, portanto, nós achamos que essa ponte não tem fim, porque ela vai continuar nas próximas gerações.
9: José Andrade, uma última questão. Se o governo açoriano tem uma estimativa de quantos açorianos e açorodescendentes é que estão espalhados na América do Norte, também na Bermuda?
8: Nós temos a estimativa de que existirão cerca de 1 milhão de portugueses e lusodescendentes nos Estados Unidos, cerca de 500 mil de portugueses e lusodescendentes no Canadá. Mais de 50%, num lado e no outro, têm origem nos Açores. Há o caso concreto do imenso estado da Califórnia, onde estão recenseados cerca de 350 mil portugueses ou lusodescendentes. Sabe-se que no caso da Califórnia, 90 a 95% dos portugueses ou lusodescendentes são açorianos ou açor-descendentes. E, portanto, estamos, de facto, a falar de muita gente, de várias gerações, com sangue açoriano na América do Norte. Se falarmos da América do Sul,
9: Brasil,
8: especialmente do Brasil, estaremos a falar de milhões de açor-descendentes. Os açorianos emigram para o Brasil há mais de 400 anos.
4: Uma ponte sem fim, as Ilhas Açorianas da América do Norte, de José Andrade, diretor regional das comunidades açorianas na América do Norte. Há um novo festival de música em Oeiras, o Reggae Sunfest, um festival sandigageiro de celebração da cultura jamaicana e que não é só de música.
10: O crioulo e a língua portuguesa estão presentes nesta celebração que quer unir pessoas de todas as idades.
11: Há aqui uma relação entre reggae, world music e música africana, já que tem neste festival a música da expressão portuguesa. Bem, a lusofonia está muito bem representada no Reggae Sunfest. No palco principal temos a Mon Calamity, que é de origem cabo-verdiana e que canta vários temas em crioulo. E no palco Sound System contamos também com várias propostas portuguesas, como os Atlantic Sound, o Freddy Locks, bem como também os Mindel Reggae Family, que também são de Cabo Verde. Portanto, esta diversidade demonstra que o reggae também chegou à lusofonia e que dentro do festival também temos um bocadinho do reggae português.
10: Fernando Cabral, apaixonado por este género musical, é o diretor do encontro que vai juntar comida, artesanato e atividades pensadas para a família e ainda um museu do reggae.
11: A filosofia do festival inspira-se na própria mensagem do reggae, né? Paz, união, respeito e amor entre as pessoas. Queremos criar um espaço onde a música seja um ponto de encontro entre diferentes culturas e gerações, celebrando os valores que fazem do reggae muito mais do que um género musical. Mas o festival vai muito além da música. O público poderá encontrar o Museu do Reggae, uma exposição dedicada à história, à cultura e à mensagem do reggae, explorar um mercado com artesanato e produtos originais.
10: Durante 2 dias, os Jardins do Marquês, em Oeiras, transformam-se num território dedicado.

0: Dois dias de Reggae Sun Fest, amanhã e sábado. Amanhã, sábado e domingo em Oeiras. Agora, o concerto de hoje à noite, no Jazz em Agosto, será o primeiro de dois espetáculos em que o baterista da formação assume também o papel de compositor. Amanhã toca no anfiteatro ao ar livre o quarteto de Tomás Fujiwara e hoje o de Chess Smith, que regressa a Gulbenkian pela mão de Rui Neves para apresentar o novo projeto que lidera Clone Row.
1: E eu sempre me interessei muito pela concepção de um baterista ou de um contrabaixista a compor jazz, porque são músicos que normalmente pertencem àquela, assim, a secção rítmica, são os que estão atrás e que, compondo, chegam-se à frente. E justamente este projeto novo do Chess Smith, o Clone Row, que tem dois guitarristas, a Mary Alverson e o Liberty Hellmans, e tem também um contrabaixista, o Nick Distant. É engraçado porque não há muitos grupos de jazz em quarteto que tenham dois guitarristas. E associar a Mary Alverson com o Liberty Hellmans é muito engraçado porque são guitarristas totalmente diferentes. Ele junta ao drumming dele, junta um processo eletrónico também, simultaneamente. O Clone Row é um projeto muito original, que até teve distinção dos melhores do ano de 2025.
0: Os Clone Row, quarteto liderado pelo baterista Chess Smith, com duas guitarras, como vimos, também contrabaixo, vibrafone e eletrónica. É o concerto de hoje à noite, às 21h30, no Jazz em Agosto, na Gulbenkian, em Lisboa. Foi o Jornal de 2, que pode ser ouvido também na internet e que regressa na próxima segunda-feira. A emissão segue com o António Pires Veloso.
2: Edição de Mário Rui Cardoso. Para amanhã, sábado, dia 8, em Portugal continental, previsão de períodos de céu pouco nublado ou limpo, apresentando períodos de maior nebulosidade no litoral a norte do Cabo Raso até ao meio da manhã, nebulosidade que pode persistir em alguns locais junto à faixa costeira ao longo do dia, temperaturas máximas previstas de 26 graus no Porto, 33 em Lisboa e 35 em Faro. Os Açores com muitas nuvens e períodos de chuva no grupo ocidental, em Ponta Delgada as temperaturas vão andar entre os 19 e os 24 graus. Para a Madeira, previsão de períodos de céu muito nublado e de possibilidade de ocorrência de precipitação fraca e dispersa a partir do meio da tarde. O Funchal vai chegar aos 28 graus.
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Dos registros de Oskar Jokl, o jovem mestre alemão, agora nomeado mestre principal do Remix Ensemble da Casa da Música, depois de um percurso em que foi maestro assistente de Kirill Petrenko na Orquestra Filarmónica de Berlim entre 2022 e 2024, e em que foi distinguido com o prémio Karajan em 2023. Oskar Jokl estudou direção de orquestra no Mozarteum, em Salzburg, sob orientação de Reinhard Goebel, Bruno Weiler, Johannes Kalitzke, Herbert Bock e Karl Kampa, e mais tarde com Alain Altinoglu no Conservatório de Paris. Tudo isto a par do seu trabalho como compositor. Estamos aqui a ouvi-lo à frente da Orquestra da Rádio de Munique, na interpretação das 18 danças alemãs e escocesas, Opus 33, Deutsch 783, de Schubert. É música que vamos querer dedicar algum tempo ao longo das próximas horas. Vamos também ter a oportunidade de nos debruçarmos sobre os novos álbuns que estão a chegar aos escaparates, com destaque para a nova gravação de cantatas de Johann David Heinichen pela soprano Miriam Albano, com a Academia Montes Regalis sob a direção de Diego Arras, e para um novo registro que a Sinfonia de Ulu sob a direção de Roman Gamba dedicou à música de compositores finlandeses. Sem esquecer os concertos, hoje, a partir das 7:30, na sede da Orquestra de Jazz Matosinhos, o trio Kapfa apresenta-se com música de Rachmaninoff e de Dvorak no âmbito do Porto Piano Fest. E amanhã, a partir das 7, no Museu Romântico do Porto, também no âmbito do Porto Piano Fest, Saskia Giorgini interpreta obras de Chopin e de Debussy. Agora, são 5:20. Detemos-nos para já na música de Sergei Rachmaninoff. Vamos escutar primeiramente o trio elegíaco número 1 em Sol Menor, música que soará hoje no concerto do trio Kapfa. Vamos escutar uma gravação do trio Testore.

Trio elegíaco número 1 em sol menor que Sergei Rachmaninoff concebeu no ano de 1900. Era uma tradição entre os compositores russos a escrita de trios elegíacos. É o caso do trio com piano em lá menor opus 50 Tchaikovsky, escrito em memória de Nikolai Rubinstein, e o trio com piano número 1 em ré menor opus 32 de Anton Arensky, escrito em memória do violoncelista Karl Davidov. Este trio de Rachmaninoff é uma das obras que soará mais logo a partir das 7:30 na sede da Orquestra de Jazz de Matosinhos, no concerto de trio Kapfa, que decorre no âmbito do Porto Piano Fest. Aqui ficamos com o registro do trio Testore. Deixamos agora a música da passagem do século XIX para o século XX. Recuamos praticamente 200 anos, até à segunda década do século XVIII, para escutarmos uma das cantatas que Johann David Einichen nos deixou. Tem como título Die Jubilo Tutto Abbondo. Trata-se de uma obra que escreveu para um dos aniversários de Augusto III da Polónia. Vamos aqui ficar com uma nova gravação da soprano Miriam Albano, com a Academia Montes Regali, sob a direção de Diego Arras.

Johan David Einichen, um compositor natural da região de Teuschen, na Alta Saxónia, que viveu entre 1683 e 1729 e que esteve ao serviço do príncipe de Anhalt-Köthen e de Augusto III da Polónia, depois de ter estudado sob a orientação de Johann Scheller, Johann Kuhnau e Christoph Graupner. Aqui escutamos uma cantata que concebeu para um dos aniversários de Augusto III, na segunda década do século XVIII, e cujo texto enaltece as virtudes do rei, celebra os seus sucessos e augura-lhe um futuro glorioso. Ficamos com um novo regista soprano, Miriam Albano, com a Academia Montes Regalis, sob a direção de Diogo Arres, lançado com a chancela da CPO. A 6 minutos das 6, vamos fechar a primeira hora do fim de tarde aqui na RTP Antena 2 com a música de Franz Schubert. Vamos ouvir a segunda das três peças para piano Deutsch 946. Apesar destas peças terem sido escritas em 1828, no último ano de vida do compositor, apenas seriam publicadas em 1868, com a edição de Johannes Brahms. A interpretação é de Ian Hobson, que chega hoje aos 74 anos.

0: Ian Hobson, um pianista britânico, chega hoje aos 74 anos depois de um percurso em que venceu a medalha de ouro do Concurso Internacional de Piano de Leeds em 1981 e a medalha de prata nos concursos Rubinstein e Beethoven em 1980 e 1981, respectivamente. Hoje, Ian Hobson é professor na Universidade de Illinois. Ouvimos-lo aqui na interpretação da segunda das três peças para piano Deutsch 941. 946 de Franz Schubert. É assim que fechamos a primeira hora do fim de tarde aqui na RTP Antena 2. Seguimos daqui a nada com música de Frédéric Chopin.
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Christoph Bernhardt, um compositor natural da região da Pomerânia Ocidental, na atual Polónia, e que trabalhou grande parte da sua vida ao serviço do eleitor da Saxónia, na corte de Rezen, entre 1655 e 1692, nomeadamente como mestre de capela. Estamos a escutar uma das cantatas que nos deixou. É um excerto do quarto volume de uma coleção que o Europäisches Hanse Ensemble, sob a direção de Manfred Kodas, está a dedicar à música das cidades da Liga Hanseática no século XVII, neste caso à cidade de Hamburgo, onde Christoph Bernhardt viveu antes de se fixar em Dresden. É música que nos vai acompanhar ao longo da próxima hora. Vamos também, na próxima hora, querer debruçar-nos sobre o novo registro que a Sinfonia de Oulu, sob a direção de Roman Gamba, dedicou à música de compositores finlandeses, e sobre as novas gravações de... sobre as gravações de Oskar Jokl, o jovem maestro alemão agora nomeado mestre principal do Remix Ensemble da Casa da Música. Agora, passam 9 minutos às 6, ficamos para já com as três valsas do Opus 34 de Frédéric Chopin, que Saskia Giorgini leva amanhã a partir das 7 da tarde ao Museu Romântico do Porto, também no âmbito do Porto Piano Fest. Vamos aqui ficar com uma gravação de Alice Sarah Ott. Estamos na década de 1830.

música que soará amanhã a partir das 7 da tarde no Museu Romântico do Porto, no âmbito do Porto Piano Fest, no concerto da pianista Saskia Giorgini. Ficamos com as três valsas do Opus 34 que Frédéric Chopin concebeu entre 1834 e 1838, aqui numa gravação de Alice Sara Ott. Agora são 6h24, recuamos praticamente 200 anos até à década de 1660 para escutarmos uma das cantatas que nos deixou Christoph Bernhard, um compositor que era então cantor da cidade de Hamburgo. Vamos escutar Her nun lässest do Deinen Diener, música que possivelmente foi escrita para um funeral. Vamos ficar com um excerto do quarto volume de uma coleção que o Europäisches Hanse Ensemble, sob a direção de Manfred Kodas, está a dedicar à música das cidades da Liga Hanseática no século XVII.

Christoph Bernhard, um compositor natural da região da Pomerânia Ocidental, na atual Polónia, que estudou sob a orientação de Heinrich Schütz e que trabalhou grande parte da sua vida ao serviço do eleitor da Saxónia na corte de Dresden, nomeadamente como mestre de capela. Escutámos uma das cantatas que nos deixou, Her nun lässest du deinen Diener. É um excerto, quarto volume de uma coleção que o Europäisches Hanse Ensemble, sob a direção de Manfred Cordas, está a dedicar à música das cidades da Liga Hanseática no século XVII, neste caso a Hamburgo, onde Christoph Bernhard assumiu em 1664 o cargo de cantor da cidade. Uma posição importante, cujo titular era nomeado diretamente pelo Senado de Hamburgo. É um registro lançado com a chancela da CPO. Ainda pelas novidades discográficas, deixamos o período barroco, regressamos à música do romantismo tardio. Vamos escutar a suite de Scaramouche, do finlandês Jean Sibelius, um trabalho que o compositor concebeu para um bailado em que colaborou com o dramaturgo Paul Knudsen e que faria estrear em Copenhaga, no Teatro Real, em 1922. Vamos escutar uma nova gravação da Sinfonia de Ulu, sob a direção de Roman Gamba.

Um bailado que o finlandês Jean Sibelius concebeu com o dramaturgo Paul Knutsen entre 1912 e 1913 e cujo enredo gira em torno da figura enigmática de um anão corcunda que, através da sua música, exerce um poder hipnótico sobre uma mulher, Blonde Lane, levando-a a abandonar o marido e, no final, à loucura. Ficámos com a suite de Scaramouche, numa nova gravação da Sinfonia de Oulu, sob a direção de Roman Gamba, lançada com a chancela da Chandos. A 2 minutos das 7, vamos fechar a segunda hora do fim de tarde com música de Schubert. Vamos escutar das 18 danças alemãs e escocesas as números 1 e 2, num arranjo para a orquestra de Johann Rita von Heber, que vamos ficar com a versão da Orquestra da Rádio de Munique, sob a direção de Oscar Jokel, o novo mestre principal do Remix Ensemble da Casa da Música.

0: Oskar Jokl, o jovem mestre alemão, era nomeado mestre principal do Remix Ensemble da Casa da Música. Depois tinha um percurso em que foi mestre assistente de Kirill Petrenko na Orquestra Filarmónica de Berlim entre 2022 e 2024 e em que foi distinguido com o prémio Karajan em 2023. Ouvimos-lo aqui à frente da Orquestra da Rádio Munique na interpretação de duas das 18 danças alemãs e escocesas de Deutsch 783 de Franz Schubert, as números 1 e 2. É assim que fechamos o fim de tarde de hoje aqui na RTP Antena 2. A emissão segue com a transmissão de mais um prom da BBC, hoje com música de Danny Howard, Tchaikovsky Scriabin, na interpretação da Orquestra Sinfónica BBC sob a direção de Paavo Järvi, com o violinista Leonidas Cavacos. Eu sou o António Pires Veloso, da minha parte é tudo. Obrigado por estar com a Rádio Pública. Até amanhã.
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Muito boa tarde, bem-vindas e bem-vindos aos Proms na RTP Antena 2, espinha dorsal das temporadas dos Concertos Promenade. A Orquestra Sinfónica da BBC apresenta-se hoje no Royal Albert Hall, dirigida por Paavo Järvi, maestro que em 2028 passará a ocupar o cargo de titular da Filarmónica de Londres. Neste mesmo palco vai estar ainda o carismático violinista grego Leonidas Kavakos, para tocar um dos grandes concertos do repertório romântico, o concerto em ré maior de Tchaikovsky, marcado pelas emoções de um casamento falhado. Depois dessa obra melancólica, mas também com momentos impetuosos, teremos a segunda sinfonia do compatriota Alexander Scriabin, composta no limiar da sua transição para um certo misticismo e com a qual estabeleceu uma ponte entre o romantismo tardio e a espiritualidade característica de obras posteriores que o tornariam numa das figuras cimeiras do modernismo russo e num dos heróis de Stravinsky e Prokofiev. Mas há ainda uma terceira proposta a abrir este programa e que terá como protagonistas trompas, trompetes, trombones e tuba. É um concerto para metais com o título Signal, encomendado pela BBC à compositora inglesa Danny Howard, que celebra o papel histórico destes instrumentos em contextos diversos, sejam eles cerimoniais, marciais ou enquanto portadores de mensagens e sinais. Umas vezes em monólogo, outras num diálogo entre pares, trios ou no seu todo, os diferentes membros do naipe de metais vão estar no centro da ação deste concerto em três andamentos. Paavo Järvi dirige a Sinfónica da BBC na estreia mundial de Signal, da inglesa Danny Howard.

A estreia mundial nos proms do concerto para metais de Danny Howard, intitulado Signal, com a sinfónica da BBC dirigida por Paavo Järvi. Em entrevista à BBC, a compositora afirmou que, na essência, Signal é uma celebração dos metais e do papel único desempenhado por cada instrumento desse naipe no contexto da história da música. Seja ele cerimonial, marcial, comunitário ou na esfera pessoal, o som dos metais carregou sempre um significado, diz-nos a autora. O concerto, referiu ainda, presta homenagem a essa história, explorando simultaneamente o alcance expressivo que o naipe dos metais pode trazer às orquestras dos nossos dias. Compositora britânica, nascida em Hong Kong em 1993, Danny Howard formou-se em Londres no Royal College of Music e viu já as suas obras a serem apresentadas em cerca de uma centena de ocasiões, nomeadamente concertos para trombone, para saxofone e para percussão, bem como duas óperas de câmara, e por solistas e orquestras como Evelyn Glennie, Jess Gillam, as Sinfónicas de Londres e de Birmingham ou as Filarmónicas Reais de Liverpool e Estocolmo. Nesta temporada, 25-26, Danny Howard foi a primeira autora escolhida como Celebrated Composer pela Orquestra Sinfónica de Bournemouth. Ora bem, depois da estreia mundial deste concerto para metais, vamos ter já a seguir outro concerto, mas neste caso com uma longa história de apresentações em grandes palcos. Uma história que teve início há quase meio século em Viena, cidade onde foi estreado em 1881 o concerto para violino de Tchaikovsky. Foi um amigo próximo do compositor, o jovem violinista Józef Kotek, quem o apresentou a Nadezhda von Meck, a sua futura patrona, que lhe proporcionou estabilidade financeira ao longo da vida. Em 1877, Józef Kotek foi ter à Suíça com Tchaikovsky, onde este se tinha refugiado após o traumático final do seu breve casamento. A Sinfonia Espanhola, de Édouard Lalo, para violino e orquestra, foi uma das várias obras que os dois amigos tocaram juntos durante esse período na Suíça. Tchaikovsky mostrava-se deliciado com as passagens mais virtuosísticas do violino, elogiando a frescura, o brilho, a beleza melódica e os ritmos vibrantes da partitura. Lalo, diria ele, não buscava a profundidade, mas antes novas formas, pensando mais na beleza musical do que em observar as tradições. Com a recuperação do insucesso conjugal, regressou-lhe também a urgência de compor, e as palavras que proferiu sobre a Sinfonia Espanhola de Lalo servem na perfeição para ilustrar o concerto para violino que viria a escrever. Kotek, por seu lado, mostrava-lhe o que era possível fazer e o que não era, com o violino. Entre a graciosidade e o lirismo expressivo do primeiro andamento, a melancolia da canzoneta, que serve de parte central da obra, e o brilhantismo intoxicante do final, o concerto em ré maior de Tchaikovsky é hoje uma das suas obras mais tocadas em todo o mundo, ultrapassando as 80 apresentações nas temporadas dos proms. Esta tarde, o solista será Leonidas Kavakos, com Paavo Järvi na direção da Sinfónica da BBC.

O deslumbrante final do concerto para violino de Piotr Ilitch Tchaikovsky, numa interpretação arrebatadora do grego Leonidas Kavakos. Foi seguramente um dos momentos que ficarão na memória desta temporada dos Proms da BBC, acompanhada, como sempre, pela RTP Antena 2. Ora bem, depois desta obra-prima do romantismo e do repertório concertístico, estreada já agora pelo violinista Adolf Brodsky em Viena, no ano de 1881, vamos avançar até ao início do século XX, ao encontro de uma sinfonia que provavelmente teria colhido a simpatia e aprovação de Tchaikovsky, estivesse ele ainda vivo por essa altura. Falamos da segunda sinfonia do seu compatriota Alexander Scriabin, uma das obras orquestrais mais negligenciadas deste compositor e que, por exemplo, só foi executada nos Proms uma única vez há mais de um século, em 1921. Escrita no ano seguinte à estreia pouco entusiástica da primeira sinfonia, a segunda surge num período transitório do seu desenvolvimento criativo e filosófico. Investido das ideias de Nietzsche sobre o poder da arte para transcender a realidade e transformar a existência do ser humano, Scriabin constrói na segunda sinfonia de 1901 uma narrativa em que essa mesma transcendência se torna clara através da transformação dos temas introduzidos no primeiro andamento, ainda que o significado filosófico da obra seja mais latente do que é explícito. Indo além dos convencionais quatro andamentos, Scriabin desenha uma estrutura de cinco andamentos, todos eles em tonalidades distintas e distribuídos por três secções. O primeiro e o segundo são tocados sem interrupção, tal como o quarto e o quinto, sendo ambas as secções unidas por um extenso andamento central. De resto, a obra evidencia um perfeito domínio da linguagem do romantismo mais tardio, em particular da escrita de Liszt e Wagner. Bem evidente é também o contraste entre temas ativos, mais dramáticos e ritmicamente incisivos, e temas passivos, harmonicamente mais complexos e de maior fluidez rítmica, representando os dois polos opostos da energia e da inércia. Ou seja, começamos com um misterioso andante, que sucede um enérgico allegro, temos depois um sensual e voluptuoso andante na secção central e, por fim, uma turbulenta dança com indicação de tempestuoso que dará lugar ao derradeiro andamento maestoso, simbolizando a transcendência dos conflitos iniciais. De novo no palco do Royal Albert Hall, a Orquestra Sinfónica da BBC com a direção de Paavo Järvi na 2ª Sinfonia de Alexander Scriabin.

O final triunfante da segunda sinfonia de Alexander Scriabin, a fechar este prom pelo maestro Paavo Järvi e a sinfónica da BBC. Datada de 1901 e estreada no ano seguinte em São Petersburgo por Anatol Liadov, a obra seria recebida tal como a primeira sinfonia com algumas críticas, mas também com elogios, nomeadamente da parte de Vassili Safonov, antigo professor de piano de Scriabin e maestro, que ao executá-la em Moscovo declarava: "Eis a nova Bíblia". Uma reação porventura exagerada, mas de certa forma consentânea, com a visão do compositor sobre si próprio, ele que afirmaria anos mais tarde: "Eu sou a apoteose de toda a criação". Um reflexo do seu imenso ego e megalomania, assim como da visão cósmica do mundo, segundo a qual a música tinha o poder de elevar a humanidade a um plano superior de consciência, sendo ele, Scriabin, o Messias dessa evolução. Encerramos desta forma mais uma transmissão dos Proms na RTP Antena 2, deixando-lhe o convite para escutar amanhã, a partir das 4 da tarde, outro registro desta temporada com Olivier Latry, o organista titular da Catedral de Notre-Dame, a interpretar um programa dedicado em exclusivo a Johann Sebastian Bach. É tudo por hoje, boa noite e bom fim de semana.

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1: Ernest John Moran foi um compositor inglês da primeira metade do século XX com ascendência irlandesa. A sua primeira peça para a orquestra, datada de 1921, tem por título In the Mountain Country e foi dedicada ao compositor e maestro irlandês Hamilton Harty. Escutámo-la numa interpretação da orquestra do Ulster e da maestrina Joanne Faletta.

0: In the Mountain Country, com o subtítulo Impressão Sinfónica. Música de Ernest John Moran, pela Orquestra do Ulster, com direção de Joanne Faletta.
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Hoje, na Sala 2, ficamos com um dos músicos mais versáteis e aclamados do nosso tempo. Pianista e compositor, também importante pioneiro da música eletrónica nas esferas da música popular e com importante obra no cinema. Hoje ficamos então com a música do japonês Ryuichi Sakamoto.

Ryuichi Sakamoto nasceu em 1952 e fez a sua formação em música na Universidade de Tóquio, na segunda metade da década de 70. E logo por esses dias procurou explorar tanto as novas possibilidades das eletrónicas emergentes, como também os passos da etnomusicologia e, de certa maneira, definia logo ali dois importantíssimos rumos de trabalho, aos quais juntaria depois também o piano e a música orquestral. Ryuichi Sakamoto conquistou muito cedo as atenções, quer através do seu trabalho feito com a Yellow Magic Orchestra, que foi uma importante banda pioneira da música pop eletrónica japonesa, quer num percurso a solo que iniciou na segunda metade da década de 70. No cinema, Ryuichi Sakamoto cativou atenções em 1983 ao trabalhar no filme Feliz Natal, Mr. Lawrence, de Nagisa Oshima, onde contracenou com David Bowie e assinou a banda sonora da qual já ouvimos dois momentos. Agora, rumamos até 1987 e rumamos àquela que foi a sua primeira colaboração com o realizador Bernardo Bertolucci e que, de resto, lhe deu um Oscar e um Globo de Ouro.

Esta é a música de Ryuichi Sakamoto para o filme O Último Imperador, um filme de 1987 de Bernardo Bertolucci, que retratava a vida do último monarca chinês. A música do filme, essa na verdade foi um trabalho conjunto, juntando ainda contribuições de David Byrne e do chinês Kong Su. Ora, Ryuichi Sakamoto regressou várias vezes a esta banda sonora. Vamos escutá-lo, por exemplo, numa abordagem à música do Último Imperador, mas agora em trio.

Este era Rain, também da banda sonora do Último Imperador, mas numa leitura apresentada no álbum 1996, ou seja, 1996, e esse foi um registro gravado em trio, juntando Ryuichi Sakamoto, Jacques Mourelenbaum e também Everton Nelson. Agora avançamos até o ano de 1990 para recordar aquela que foi a segunda colaboração de Ryuichi Sakamoto com o cinema de Bernardo Bertolucci, e desta vez num filme que nasceu da adaptação de um livro de Paul Bowles.

Esta é a música de Ryuichi Sakamoto para The Sheltering Sky, ou seja, Um Chá no Deserto, a história de um casal e de um amigo que viajam ao norte da África. Isto aconteceu pouco depois do fim da Segunda Guerra Mundial. Ora, o argumento para este filme esse foi baseado no livro homónimo de Paul Bowles, que de resto fez neste filme um brevíssimo cameo. Quanto à música, foi composta por Ryuichi Sakamoto e valeu-lhe um novo Globo de Ouro. Continuemos com o cinema de Bertolucci e a música de Sakamoto e rumamos agora àquela que foi a terceira colaboração entre os dois. O filme chamava-se O Pequeno Buda.

Passamos agora pela música do Pequeno Buda, filme de 1993 de Bertolucci e desta vez criado a partir de um argumento original do próprio realizador. Ora, uma das composições propostas por Ryuichi Sakamoto para esta mesma banda sonora, essa foi recusada por Bernardo Bertolucci e então o músico japonês acabou por usá-la pouco depois num álbum a solo ao qual chamou, e com algum sentido de humor, Sweet Revenge. E de Bernardo Bertolucci, agora mudamos de agulho, rumamos ao cinema de Pedro Almodóvar. Esta é a música de Tacones Lejanos, ou seja, Saltos Altos.

Passamos agora pela música de Ryuichi Sakamoto para aquele que foi o primeiro filme de Pedro Almodóvar na década de 90, ou seja, depois daquela década que o tinha colocado no mapa das atenções, com títulos como, por exemplo, A Lei do Desejo ou Mulheres à Beira de um Ataque de Nervos. Vamos fazer uma pausa agora no cinema para espreitarmos o trabalho de Ryuichi Sakamoto para a televisão.

Estivemos agora a ouvir o resultado de uma colaboração de Ryuichi Sakamoto com Oliver Stone, mas aqui no papel de produtor. E esta era a música criada para a série Wild Palms, uma minissérie de 1993, que usava na banda sonora canções dos Zombies, dos Rolling Stones ou das Supremes, mas que também tinha uma partitura original, essa composta por Ryuichi Sakamoto, e que de resto chegou a ter edição em disco, precisamente por esta altura. Ora, depois de Oshima, depois de Bertolucci ou de Almodóvar, e voltando agora ao cinema, Ryuichi Sakamoto trabalhou com nomes como, por exemplo, Brian Palma, trabalhou com John Maybury, e neste caso, num filme incrível sobre o pintor Francis Bacon, voltou a cruzar-se com Nagisa Oshima em Gohato, chegou a trabalhar com o grande Koreeda em Monster, que de resto foi a sua última banda sonora, e já lá iremos, mas agora, e do ano 2006, vamos ficar com uma contribuição da Ryuichi Sakamoto para a música de Babel, um filme de Alejandro González Iñárritu.

Estávamos agora em 2006 com a contribuição de Ryuichi Sakamoto para a banda sonora de Babel, um filme de Alejandro González Iñárritu, e agora, e retomando a promessa que aqui deixámos há pouco, vamos ficar com a música de Monster, o magnífico filme de 2023 de Koreeda.

Ao longo da sua discografia, como de resto já há pouco tínhamos recuperado no álbum 1996, foram várias as releituras que o próprio Ryuichi Sakamoto foi fazendo da sua música, sobretudo em registros gravados ao piano. Mas num deles, e ao qual chamou Playing the Orchestra, ele resolveu apresentar uma série de arranjos de fragmentos de várias obras suas, mas pensados para uma grande orquestra. Esta que vamos ouvir a seguir é Aqua, uma peça que vamos ouvir numa gravação captada em 2013 no Teatro Metropolitano de Tóquio, com a Orquestra Filarmónica de Tóquio, dirigida pelo próprio Ryuichi Sakamoto.

Nos últimos minutos ficámos com a música de Ryuichi Sakamoto, dirigida pelo próprio, aqui à frente da Orquestra Filarmónica de Tóquio, numa gravação ao vivo que data de 2013. Estamos praticamente a terminar a edição de hoje da Sala 2. Na próxima semana, e como é habitual, neste mesmo horário vou encontrar a banda sonora da Mafalda Serrano, o que quer dizer que a Sala 2 regressa de hoje a 15 dias. Para fechar, voltamos onde começámos, à banda sonora de Feliz Natal, Mr. Lawrence, um filme de Nagisa Ojima de 1983 e que deu a Ryuichi Sakamoto um BAFTA pela banda sonora no ano de 1984. Para todos, então, boa noite e até de hoje, 8 dias.

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1: Estavam a tocar a sonata de Kreutzer, de Beethoven. Conhece o primeiro presto? Conhece? Oh, esta sonata é uma coisa terrível. O que ela nos faz? E por que é que faz o que faz? Dizem que a música provoca um efeito sublime na alma. Mentira, absurdo. Provoca um efeito terrível. Estou a falar de mim, mas não sublime. Não age na alma de modo sublime nem humilhante, mas de modo excitante. Como lhe hei de explicar? A música faz-me esquecer de mim próprio, da minha verdadeira situação. Transporta-me para outro espaço qualquer que não é o meu. A música parece que me faz sentir o que na verdade não sinto, que me faz compreender o que não compreendo. Parece que com a música posso fazer o que na verdade não posso. Explico-o assim. O efeito da música é como o do bocejo ou do riso. Não tenho sono, mas bocejo quando olho para alguém a bocejar. Não tenho motivos de riso, mas rio quando ouço alguém a rir-se. Em A Sonata de Kreutzer, de Lev Tolstói, um mestre da literatura russa.
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Boa noite e bem-vindos às Frequências Paralelas para uma viagem até à Terra do Gelo, como é conhecida, a Islândia, com a música de três compositores deste país. Um deles é compositor e produtor Jóhann Jóhannsson. Faleceu em 2018 e distinguiu-se como criador de bandas sonoras e por misturar instrumentação clássica com sons eletrónicos. Há um novo disco na Deutsche Grammophon, no qual a pianista Alice Saha-Ott revisita a obra de Jóhannsson, quer para cinema, quer dos seus álbuns com material original, interpretando ao piano versões inéditas dessas composições. Outro dos destaques nesta emissão é o terceiro capítulo da série Sunrise Sessions, de Olafur Arnalds, um EP gravado no final do ano passado e no dia mais curto e mais escuro do ano, o dia do solstício de inverno. Espreitamos ainda para um disco de outro islandês, Snorri Hallgrímsson, editado também na segunda metade de 2025 e que tem por título The Importance of Birds, um projeto que reflete sobre a fragilidade da vida e sobre as constantes mudanças e desenvolvimentos nas relações com aqueles que nos são mais próximos. Para já, mergulhamos em Piano Works, o novo trabalho da pianista alemã com ascendência japonesa Alice Saha-Ott, que nos apresenta transcrições de algumas das peças mais famosas de Jóhann Jóhannsson, como por exemplo Bau, do primeiro álbum de Jóhannsson, Engleborn, publicado em 2002, Flight from the City, do projeto Orfeu, inspirado no filme homónimo de Jean Cocteau sobre o mito de Orfeu, ou ainda o tema que dá título a um dos êxitos maiores do percurso do compositor, a banda sonora do filme The Theory of Everything, sobre a obra científica de Stephen Hawking, A Teoria de Tudo.

A música do novo álbum da pianista Alice Sahaot na Deutsche Grammophon a abrir esta emissão das Frequências Paralelas. Um disco de versões para piano nunca antes gravadas de algumas das composições icónicas que marcaram a carreira de Johan Johansson, autor de bandas sonoras nomeadas para os Oscars, de música para teatro, dança e televisão, mas também de álbuns em nome pessoal. Voltaremos mais adiante a este Piano Works de Alice Sahaot, por agora, da Terra do Gelo, Olavur Arnalds, no recente Sunrise Session 3, EP com 4 temas gravados no estúdio do pianista e compositor e na companhia de outros músicos. O registro foi realizado no final de 2025, no dia mais curto do ano, em jeito de celebração daquele que é para Arnalds um dos seus períodos favoritos, o solstício de inverno. Ficamos com dois desses temas, de Sunrise Session 3, o primeiro com o título Echoes. É uma composição inédita, tocada ao piano. A segunda é uma versão para piano e quarteto de cordas do tema que abria o álbum And They Have Escaped The Weight of Darkness, de 2010. Chama-se Þú ert sólin, que significa, na língua islandesa, Tu és o sol.

Tu erst Sólin, quer dizer em islandês, tu és o sol. É o título desta composição de Ólafur Arnalds, uma das quatro no terceiro capítulo da série Sunrise Session, do músico islandês, um EP do qual ouvimos também Echoes, a única das quatro que nunca tinha sido editada. Excertos de uma gravação realizada ao vivo, no estúdio de Arnalds e na companhia de familiares e amigos, durante o último solstício de inverno, a 21 de dezembro do ano passado. Seguimos ainda com Ólafur Arnalds, que além deste Sunrise Session 3, publicou também há poucas semanas um mini-documentário intitulado Like Gravity, no qual, através de depoimentos do próprio e de outros artistas com quem tem colaborado ao longo do seu trajeto, se reflete sobre a importância dessas parcerias no processo criativo. As fragilidades, o poder e as contradições que se podem encontrar, as amizades e o sentido de comunidade que se formam, ou o desenvolvimento pessoal e profissional que se pode alcançar quando se trabalha em conjunto. Like Gravity, A Conversation on Creative Collaboration, pode ser visto no canal de YouTube do artista, e para acompanhar a publicação do documentário foi editada em simultâneo uma compilação com o mesmo título, reunindo 15 faixas que nasceram justamente de projetos com outros músicos e que se encontram dispersas pela sua discografia. Recordamos Holderot, composição do álbum Island Songs, de 2016, fruto da colaboração com o compositor islandês Atli Horvarsson e com a orquestra Sinfonia Norte, depois Eyes Shut, a versão de um Noturno de Chopin, incluída no disco The Chopin Project, criado em 2015 com a pianista que já ouvimos aqui no início do programa, Alice Sahaut.

Olafur Arnalds, com a pianista Alice Sarah Ott em Eyes Shut, um arranjo do Noturno em Dó Menor, opus 48, número 1 de Chopin, e também Odurot, composição criada por Arnalds com o compositor Atli Orvarsson para o álbum Island Songs. Exemplos das inúmeras parcerias que têm marcado o percurso e a obra deste músico islandês e que podem ser ouvidas na compilação Like Gravity, editada em fevereiro deste ano, para acompanhar a publicação de um documentário com o mesmo título sobre a arte da colaboração artística e a sua relevância. Emissão das frequências paralelas na Terra do Gelo, ao encontro agora do menos conhecido Snorri Hallgrímsson, outro compositor islandês da geração de Arnalds, também produtor e multi-instrumentista, que tem criado sobretudo música para filmes, séries televisivas e documentários, numa fusão entre o neoclássico e a eletrónica. Em 2021, assinou pela Deutsche Grammophon, editando em setembro do ano passado o seu trabalho mais recente, The Importance of Birds, um disco em que abordava a fragilidade e o caráter efêmero da vida e das relações, sublinhando o prazer do contacto com a natureza e na partilha de gostos pessoais com aqueles que nos são mais próximos. Entramos nos próximos minutos nesse universo de Snorri Hallgrímsson e do seu EP The Importance of Birds.

As atmosferas cinematográficas do islandês Snorri Hallgrímsson em quatro composições para o EP The Importance of Birds, editado no início do outono do ano passado pela Deutsche Grammophon. The Week That Slits the Shadow, From a Convenient Grass, Row Softer Home e And There Was Nowhere. Foram as quatro peças que ouvimos, a última com a participação da Budapest Art Orchestra. Até ao final do programa, voltamos ao trabalho da pianista Alice Sarraot, publicado também pela Deutsche Grammophon, mas mais recentemente, e em torno da música de Johann Johansson, com novas versões para piano a partir de peças musicais do falecido compositor criadas para bandas sonoras. Payphone, para o filme Mechanic, assinado por Josh C. Waller. Dressing Up, para Personal Effects, de David Hollander, com Michelle Pfeiffer num dos papéis principais. Innocence, para o documentário Free the Mind, da dinamarquesa Fia Ambo. E a fechar a sequência, Beauty, trecho musical do filme Blind Massage, do chinês Lu Ye, que entrou na competição pelo Urso de Ouro em Berlim no ano de 2014. Johann Johansson, nas versões inéditas de Alice Sarraot.

0: A reinvenção das criações de Johan Johansson para as suas bandas sonoras pelas mãos da virtuosa pianista Alice Sahaot, que além do reconhecido trabalho sobre compositores clássicos, nomeadamente Beethoven, Liszt ou Debussy, tem participado em projetos de natureza diversa com músicos como Bryce Dessner, Chili Gonzalez ou Francesco Tristano. Fechamos por aqui esta viagem à Terra do Gelo com três compositores contemporâneos da cena musical islandesa: Johan Johansson, Ólafur Arnalds e Snorri Hallgrímsson. Boa noite e até para a semana.
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0: Alexandra.
1: Olá, Luís.
0: O Festival de Jazz de Montreux dispensa grandes apresentações. De facto, não só existe desde o final da década de 60, como conquistou ao longo da sua existência um mediatismo e prestígio extraordinários. Contribuíram para o sucesso do evento os muitos gigantes do jazz que atuaram em Montreux na sua fase inicial, sobretudo na década de 1970. Um deles era o trompetista Roy Eldridge, que hoje recordamos através de um concerto que protagonizou no referido festival.
1: Elegemos para audição o disco Montreux 77.

0: A trompete de Roy Eldridge em Between the Devil and the Deep Blue Sea, uma composição de Harold Arlen e Ted Cooler, música do disco Montreux 77, editado em 1977 pela Pablo.
1: O concerto de Roy Eldridge no Festival de Jazz de Montreux aconteceu em julho de 1977. Os quatro músicos que partilharam o palco com o trompetista eram todos eles notáveis. Oscar Peterson, piano, Nils Henning Ørsted Pedersen, contrabaixo, e Bobby Durham, bateria.

0: Go For, um tema composto por Roy Eldridge, música do disco Montreux 77.
1: Nascido em 1911 em Pittsburgh, no estado da Pensilvânia, Roy Eldridge era quase septuagenário quando em 1977 tocou e gravou ao vivo no Festival de Jazz de Montreux. Dos seus pergaminhos artísticos faziam parte a ligação forte aos estilos swing e bebop, cuja transição logrou fazer. A mudança de Roy Eldridge para Nova York no final da década de 1930 abriu-lhe as portas da orquestra de Gene Krupa, na qual colaborou ativamente, particularmente com a vocalista Anita O'Day. Seguiram-se as orquestras de Artie Shaw e Benny Goodman, mas também os pequenos grupos criados por iniciativa de trompetista ou de músicos como Coleman Hawkins, Ella Fitzgerald e Earl Hines.

0: Joie de Roi, um tema composto por Roy Eldridge, música do disco Montreux 77.
1: O prestígio do Festival de Jazz de Montreux manifesta-se não só na programação anual do evento, mas também nas extensões da marca que logrou fazer. Tal inclui a gestão de uma pequena rede de cafés na Suíça, que em tempos se estendeu aos armazéns Harrods em Londres.

Moiré, Piano and Organ é uma das faixas de Loop Finding Jazz, álbum de 2001 do berlinense Jan Jelinek. A música é toda construída com samples de discos de jazz. Parece difícil de conceber que de facto foi essa a matéria-prima deste clássico de tecno-ambiental, mas é verdade. No final de Gravidade Zero, outro clássico do tecno mais ambiental e experimental, álbum Mutila, do finlandês Sasu Ripatti, como Vladislav Delay, saiu em 2001 na editora alemã Mil Plateau. Vit, leva-nos até ao final de Gravidade Zero. Eu sou a Isilda Sanches, regresso no próximo fim de semana. Até lá podem ouvir este e outros episódios de Gravidade Zero na RTP Play. Bom fim de semana com a Antena 2.

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6: Ahora continúa el conflicto. Muchos se está buscando de manera unilateral reconocer el Estado palestino y los.
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8: Aqui, como nos reunimos e vamos nos reunir para interromper essa guerra em Gaza, nós temos que negociar.
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1: Premios van a ser muy grandes para Hamas, para los terroristas de Hamas, para sus atrocidades. Eso va a ser un premio para esas atrocidades terribles.
0: Such organizations torture, maim, mutilate and murder with impunity. They're the enemies of all humanity.